0: Amanhã a gente tem rodada do futsal 7:30 aqui na comunidade evangélica. Na sexta-feira estaremos indo para Coronel Teixeira, tá, gente? É, grandes jogos lá na comunidade. No sábado estaremos percorrendo as canchas de bocha, batendo um papo, olhando e conversando com as pessoas, que é muito importante. Dilei, vamos chegando mais pro final do programa, mais uma noite de segunda-feira.
1: Pois é, Nico, esse mês, né? Essa semana que passou foi uma semana muito importante para nós, marcelinense, né? Nós estávamos juntos lá nesse ato muito importante lá. Na
0: sexta-feira, né?
1: Sexta-feira, lá na 491, assinatura, né?
0: Ali na casa do Groza.
1: Isso. É, para começar, então, a tão sonhada obra, né, Nico, da 491.
0: Terminar ela, né?
1: Então, com certeza, é um mês de maio de 2026. Muito bacana, muito importante para nós, marcelinense, né? Então, mandar um abraço aí para o prefeito, pro Delfim, né? Pro vice Goi, para todas as secretárias, né, Nico? Dos vereadores, enfim, que trabalharam, com certeza nosso prefeito trabalhou muito, né? E ele merece muito essa conquista, né? Para a comunidade de Marcelinense, eu tenho certeza que vai ser um marco muito importante, que vai mudar a história de Marcelino, né? A partir dessa obra, depois a 126, que já começou também, né, Nico? Então, com certeza, nós vamos deixar de ser a cidade que é o fim, né? Que chega aqui e termina, para ser um corredor aí muito importante, né, de passagem, enfim, para o turismo, para a agricultura, para escoamento da nossa produção, para tudo, né, Nico? Então, para nós que falamos de esporte, né, eu até comentei hoje à tarde com o diretor de esporte lá de Maximiliano, com o Gima, né, que ele participa aqui dos nossos campeonatos, nós participamos lá em Maximiliano, e assim a gente vai para todo que é canto. Agora vamos com o vôlei para Três Arroios, né, Nico, para Severiano, a escolinha foi esse final de semana para Mariano Moro, para Três Arroios.
0: Vai passar em cima do asfalto.
1: Vai passar depois, em cima, né, do asfalto, né?
0: Olha como facilita,
1: como,
0: né?
1: Como muda isso, né? Nós vamos se deslocar daqui para Severiano, cara, meia hora, né, Nico? Daqui para Mariano Moro, daqui para Maximiliano, que são 25 quilômetros, né? 25 minutos, né? E, né, como vai facilitar esse nosso processo todo aí, não só do esporte, mas de tudo. Então, uma semana foi muito bacana semana passada aí, o mês de maio de 2026, muito importante para Marcelino, de histórico, na sexta-feira, né? Então, desejar aqui a todos uma ótima semana, né, Nico? Forte abraço a todos. Amanhã no ginásio, então, sexta-feira lá em Coronel Teixeira, sábado nós estaremos nas bochas, quinta-feira aqui no ginásio da João Pepa, os Jegues, né, com handebol, vôlei e basquete. Também no sábado vamos com a equipe do CMD, vôlei misto para Três Arroios, no sábado. No sábado aqui recebemos a escolinha de Áurea, em amistoso também com as escolinhas aqui de Marcelino. Então, uma semana aí com muito esporte, Nico. E também final de semana, jogo do Campeonato Brasileiro, enfim, sábado à tarde vamos pra bocha. Muita coisa boa essa semana aí no esporte local. Valeu, um abraço a todos e até amanhã lá no ginásio da Comunidade Evangélica com o nosso campeonato de futsal. Valeu!
0: Meus amigos, minhas amigas, nós estamos chegando quase no finalzinho do programa. 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E não esquecendo, no dia 6 de junho, teremos às 20 horas a abertura da João Pepa, tá? O jantar italiano, dia 6, às 20 horas aqui no ginásio da João Pepa. E a todos os nossos amigos, a todos os nossos patrocinadores, para o Gilei, para o B, para toda a equipe da Rádio Salete, desejar a vocês um bom final de segunda-feira, último programa de maio de 2026, que Deus nos abençoe, que Deus nos proteja e que segunda-feira que vem a gente esteja novamente aqui no programa com a força de Deus, com os amigos e com todas as pessoas. Valeu, gente. Um abraço. Boa noite. Tchau, tchau.
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3: 21 horas e 9 minutos.
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0: É isso aí, boa noite, estamos chegando na sua noite nostálgica de segunda-feira, hoje segundou, né? Segunda 25 de maio de 2026, né? Chuva, né, aqui na nossa região, tava marcada uma previsão mesmo e veio, né, chuva, alguns lugares aí, vento, alguns lugares também temporais, né? 18 graus é a temperatura aqui na nossa Praça Padre Basso. Trazendo agora e chegando para você, para fazer companhia no seu rádio, né? Você acabou de acompanhar o programa Show de Bola, mas então a partir de agora eu vou fazer companhia para vocês até as 10 da noite, né? Até as 22 horas, com mais uma edição do programa de Flashbacks, o programa Blackout.
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0: É isso aí, vamos recordar aí muito sucesso, muita música boa, e atender a sua solicitação musical. Você também pode participar mandando WhatsApp pra gente, sugerindo o seu flashback favorito. Enquanto a chuva cai, né? Vamos ouvindo flashback, muita música boa. O som de California Dream, de The Mamas, The Papas, depois tem U2 na abertura do nosso Blackout, nosso programa nostálgico.

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1: 21:26.
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É o Blackout segue na sua noite, né? 21 horas mais 27 minutinhos. Temos a nossa abertura musical e a gente segue com os melhores clássicos. Ao som de Elvis Presley agora e depois tem Paulo Ricardo cantando aí o sucesso com RPM de Olhar 43.

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1: 21:42.
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Agora 16 minutos para as 22 horas da noite. Muita nostalgia no seu rádio. Quero trazer agora dois sucessos internacionais de respeito, né? Vamos trazer o ABBA, que vai cantar esse sucesso internacional. Depois tem Foreigner no nosso blackout desta noite de segunda.

6 minutinhos então para as 22 horas da noite, né? Os melhores sucessos você ouviu na sua noite aí de segunda-feira aqui no nosso programa Blackout de todas as noites. A gente vai se despedindo agora, né? Encerrando, mas não desliga o rádio, você vai...

ouvir agora sucesso de Israel Kamakavivole e depois tem Backstreet Boys e já já tem o Sandro. O Sandro vai fazer companhia para vocês daqui em diante, né, das 22 horas até meia-noite, com muita música. Gaudê, um beijo, só com Deus e até o nosso próximo programa Blackout.

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1: Alô, meus amigos e minhas amigas, gaúchos, catarinenses e para quem está em nossas plataformas de comunicação, Salete FM, agora é 100.3. Eu estarei com você aqui, agora, com a música do Rio Grande do Sul. Fique bem à vontade, esteja conosco e vamos abrir a gaita na

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1: 22:19.
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2: 22:36.
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2: 22:54.
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1: 23:08.
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1: 23 horas e 23 minutos.
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3: Esta é a sintonia mais gostosa do seu rádio. Eu sou o Sandro Luiz e continuo com você aqui na Salete FM 100.3. Estamos também no Face, siga radiosalete.com.br e agora, o melhor da música gauchesca, aqui na Salete FM, a música do Rio Grande do Sul.

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2: 23:36.
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1: 23:52.
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0: 0:04.
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2: 0:23.
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1: 0:36.
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1: 0:52.
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2: 1:06.
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1: 1:19.
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1: 1:52.
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1: 2:14.
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2: 2:28.
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2: 2:41.
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1: 2:53.
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1: 3:07.
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1: 3:41.
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1: 3:52.
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2: 4:06.
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2: 4:20.
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0: chegar, é. Gente!
1: A música é boa, viu?
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1: 4:33.
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1: 4:52.
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0: Baitaca, tu como secretário de obras, continua tapando muito buraco por aí?
1: Meu amigo Campanha, já tô aposentado. Tô gastando com as notas de 100 da minha cor charreia e criando galinha.
0: O quê? Criando galinha?
1: Mas claro, homem.

0: Obrigado, gente!
1: Obrigado, Felipe! Foi demais!
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4: 5:08.
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0: das gargantas do Guairá, se esparramou por aqui. Era o caá, o caí, quente ou frio, conforme o caso, banhando em verde o ocaso da conquista guarani. Era América, era a selva, a cachoeira desatada, o chão da terra molhada, verde e eterna no seu pranto, a erva, o remédio santo de uma raça violentada. Era o ronco do porongo na pororoca do rio, sapucaí e desafio do índio que resistia, honrando a terra bravia bronzeada no sol do estio. Mas era também a paz, o sul, o doce da flor, no verde jade da cor, a oferta estuante de vida. Na mão, a cuia estendida foi sempre um gesto de amor. De Hernandárias ao Jesuíta, de Assunção ao Iguaçu, restou em Maracaju a essência mesma da terra, em toda a inúbia de guerra dos índios de Tiaraju. Quando o Rio Grande nascia, já no século XVIII, trazendo no gesto afoito fome de pátria e fronteira, cortava a cuia campeira de um fruto em forma de oito. O gaúcho que surgia como um centauro do chão, abrindo rumo a facão pelas páginas da história, já alvoreceu para a glória tendo uma cuia na mão. Ao desenhar a fronteira do Brasil e da Argentina, do Uruguai, a cristalina vertente do Cone Sul, deu ao Rio Grande do Sul o galpão como cantina. E no galpão foi o mate, cachimbo da paz e flor, foi a fonte de calor que irmanou americanos, fazendo todos irmãos no mesmo ritual de amor. E até nos tempos de guerra houve pausa para o mate. À noite, depois do embate, as mãos fortes estendidas se esqueciam das feridas rabiscadas no combate. Quando o gringo aqui chegou, atrás de paz e de pão, violando o mato e o sertão, cruzando o vale e a serra, bebeu a seiva da terra na cuia do chimarrão. E quando o gaúcho viaja entre os trastes de conjunto, antes de qualquer assunto, até no fiambre de viagem, se o mate vai na bagagem, é o Rio Grande que vai junto. Assim é o mate. Foi Deus quem inventou o chimarrão. E o índio, nessa ocasião, quando a saudade se expande, tem o mapa do Rio Grande na palma da própria mão.
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1: 5:43.
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2: 5:57.
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1: 6:01.
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Após o silêncio da noite, o sol começa a despontar no horizonte, prenunciando um novo dia. Neste momento de paz, elevamos a Deus a nossa prece, pedindo-lhe que abençoe mais esse dia, que ora se inicia. Está no ar, a bênção matinal.

Que a paz de Cristo esteja com todos vocês. E o tema da mensagem de hoje é: Eu sou, fundamentado no Evangelho de João, capítulo 8, versículo 58, que nos diz: Antes de Abraão nascer, eu sou, respondeu Jesus. Querido ouvinte, irmão na fé, talvez você já tenha sido abordado por pessoas que chegaram até a sua residência e questionaram a divindade de Jesus. Se você já passou por essa experiência, então o texto bíblico de João, capítulo 8, vai ajudar a você em futuras conversas. Eu afirmo a vocês que isso é verdade. Antes de Abraão nascer, eu sou, respondeu Jesus. Quando olhamos para o Antigo Testamento no livro de Êxodo, entendemos melhor como as palavras eu sou, ditas por Jesus, referem-se à sua divindade. O texto relata que Deus apareceu a Moisés e o convidou para voltar ao Egito e pedir ao faraó que libertasse o seu povo. Moisés então disse ao Senhor que as pessoas perguntariam quem o havia mandado pedir a liberdade do povo. Deus respondeu a ele: Você dirá o seguinte, eu sou, me enviou a vocês. É muito interessante notar que Deus Pai afirma que seu nome é Eu Sou, e Jesus Cristo, Deus Filho, também afirma Eu Sou. Pode parecer que se trate de dois deuses, dois eu sou. Mas Jesus contraria esse raciocínio ao dizer: Eu e o Pai somos um. A Bíblia Sagrada é um livro maravilhoso que ensina a divindade do Pai, do Filho e do Espírito Santo. Pelo estudo das Escrituras, nós cremos e testemunhamos que Jesus Cristo veio ao mundo para dar a vida por nós, pecadores, e ser o nosso Salvador. Somente a morte do Filho de Deus poderia cancelar os pecados de todos. Jesus é o mesmo ontem, hoje e sempre. E por isso cremos naquilo que ele disse: Antes de Abraão nascer, eu sou. Antes de Abraão nascer, eu sou Deus. Que possamos confiar em nosso Salvador, na Trindade, sabendo que, no nome do Deus verdadeiro, seja o Deus de Abraão, de Isaac e de Jacó, seja o Deus do Eu Sou, seja Jesus, ali está o nosso Salvador que nos ama e está preparando um novo céu e a nova terra. Tudo porque ama a nós através de Cristo Jesus, o nosso Salvador. Amém. Oremos. Querido Pai, o teu filho Jesus nos surpreende quando afirma nas Escrituras que é o caminho, a verdade e a vida. Dá-nos fome e sede de meditar na Bíblia, em nome de Jesus. Amém. Querido ouvinte, irmão na fé, eu desejo a você um abençoado dia e uma ótima semana, e que a graça do Senhor Jesus e o amor de Deus e a comunhão com o Espírito Santo estejam sempre com todos vocês. Amém.

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1: 6:10.
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0: Olha a hora, minha gente. Vamos agora conferir o nosso horário oficial brasileiro. O relógio por aqui está marcando agora 6 horas 11 minutos. Alô, Rio Grande do Sul. Alô, Santa Catarina. Meus amigos e minhas amigas gaúchos e catarinenses, aqui da área de abrangência do canal 100.3. Bom dia!
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0: Alô, você em qualquer parte deste mundo afora, sintonizado então nas plataformas digitais aqui da Salete FM. Para quem está aí nas redes sociais ou plugado aí no nosso aplicativo, bom dia!

0: Estamos hoje na terça-feira, é o dia 26 de maio do ano de 2026. E estamos agora chegando por aqui na Salete FM, depois da programação da madrugada. Faremos agora o despertar na sua companhia, vamos acompanhar o clarear do dia. É manhã chuvosa desta terça-feira, choveu bastante durante a noite de ontem, durante a madrugada, chove ainda agora pela manhã, o tempo está bem carregado. E aqui vamos dando início, vamos começando o programa do Bom Dia da Salete FM, está no ar a Hora do Chimarrão.
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0: Informação, a boa música, um bom chimarrão, e uma boa companhia para começar bem o dia. Por isso, eu inicio dizendo muito bom dia e muito prazer. Eu sou seu amigo de todas as manhãs, Sandro Esquil.
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0: Na trajetória do programa de hoje, teremos o bate-papo, alegria, descontração, notícias, boletins, informações. Mas principalmente para que a nossa manhã comece com muita alegria, aqui vamos ter também muita música. Vai ter música sertaneja, vai ter música gauchesca e teremos também a música de bandas que vai alegrar o nosso despertar deste dia chuvoso de hoje.
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0: Mas claro que sim, essa é a Hora do Chimarrão que está começando. O nosso primeiro mate, o nosso primeiro chimarrão da manhã vai ser acompanhado pelo Chiquito e Bordoneio.
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0: Chiquito e Bordoneio inaugurando a Hora do Chimarrão desta terça-feira. Ouvimos a Galderiada. Bom dia!
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0: Bom dia, programa Hora do Chimarrão por aqui comigo mesmo. Obrigado para você que está aí com a gente na manhã chuvosa, tomando um bom mate, acompanhando e vendo a chuva cair lá fora, tomando um chimarrão. Bom dia!

0: Capa de revista do Gilberto e Gilmar, rapaz. Bom dia, meu grande irmão, amigo caminhoneiro Vamar Bafessoni, tá lá pelo Chapecotski, por lá chove também, né? Mata aí, no coberto, no sobrado, preparando o mate, o chimarrão, já acompanhou a bênção matinal. Daqui a pouquinho, o cafezinho da manhã, né? E vamos pra boleia. Bom dia, Vamar Bafessoni, bom dia, boa terça-feira. Hoje eu vou receber uma visita especial, seu Nilo Rank. Aqui pelo nosso balneário, vai vir me visitar agora de manhã, né? Ô, gente boa, hein? Bom dia, seu Nilo, dona Suzana, Paulo, boa estada pra vocês aí no balneário de Marcelino Ramos, obrigado pela companhia também de manhã cedinho. Hoje a gente bota a prosa em dia, né? 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Comadres, conselhos não de padre. 6:20 da manhã, bom dia, 6:20.
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0: Essa moda sertaneja raiz do passado é completamente lindíssima, vai ser interpretada pelo Lourenço Lorival.

0: Florencio Lorival, moda raiz, sertaneja do passado, meu sítio, meu paraíso, bom dia!
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0: Seis horas 24 minutos agora, são 6h24 na manhã, chove lá fora. E o chimarrão roda aqui dentro, né? Oh, beleza! Pra você ligado com a gente, tomando o seu mate, o seu chimarrão, principalmente você, meu amigo produtor, você do agronegócio. Hoje não dá pra fazer muito serviço aí na lavoura, né? Tá úmido, tá bastante molhado, né? E que bom que tá assim, né? A chuva que molha a terra, que germina a semente, né? 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Muito bem, vamos em frente com a música de bandas aqui da Hora do Chimarrão. Agora são 6h29, os Reis do Baile, os atuais...

0: Lago Azul dos Atuais, ouvimos aqui na Hora do Chimarrão. Bom dia, bom dia.
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2: 6 horas e 32 minutos.
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0: Olha o Leão Baio de Cajuru, rapaz. Fazia tempo que não passava por aqui o Leão Baio do Cajuru, né?

é um baio do Cajuru. Sou eu outro, é um baio do Cajuru. Hoje é bom dia, vamos tomando mate, vamos tomando chimarrão na manhã e acompanhando a alegria por aqui na hora do chimarrão. 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Pelas coxilhas e atalhos, eu sou serrano e tropeiro. 6:40, agora 20 minutinhos, faltando para 7 da manhã. Zaino Aporreado, música do Manolim.

0: Mano Lima por aqui na hora do chimarrão e o Zaino aporreado. Bom dia, bom dia.
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2: 6:46.
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1: 10 minutinhos agora estão faltando para 7 horas, chove lá fora, 10 para 7. E aqui bate-papo, alegria e música, alegrando o começo desta manhã de terça-feira. Estamos no dia 26, é a última semana do mês de maio do ano de 2026. Bom dia! 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
1: 9 minutinhos faltando agora para as 7 horas, 9 para 7. É a hora certa aqui do programa Hora do Chimarrão. Muito obrigado para você que compartilha conosco a alegria de estar começando esta terça-feira, né? A chuva também é necessária, né, gente? Que bom, a chuva também é necessária, molhar a terra, germinar a semente.

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0: Então agora nós vamos fechar a primeira parte aqui da Hora do Chimarrão. Pela proximidade das 7 horas da manhã, vamos anunciar um bloco sertanejo que vai ultrapassar a hora e vamos abrir então a segunda parte do programa com o boletim agrícola desta manhã, as cotações agropecuárias, tá bom? Fique ligadinho, daqui a pouquinho eu volto com informação e com mais Hora do Chimarrão por aqui. Agora é Vestido de Seda e os Quatro Cantos da Casa.
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0: Teodoro Sampaio, na hora do chimarrão, os quatro cantos da casa.
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2: 7:01.
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0: Na hora do chimarrão, boletim informativo, agora traz o mercado agrícola, cotações agropecuárias que encerraram os negócios ontem à noite. São os preços de parâmetro para a abertura do mercado agora na manhã desta terça-feira. Vamos às informações com a agência Rádio Web de Notícias.
4: Indicadores agropecuários, com Diego Brião. Soja.
5: Nos Estados Unidos, devido a feriado local, não houve movimentação nas bolsas na segunda-feira. Valor no mercado físico no Brasil por saca de 60 quilos. Estado do Mato Grosso, cidade de Sorriso, R$ 104,60. Valor em alta na comparação com a cotação anterior. Paraná, Marechal Cândido Rondon, R$ 112,00. Em estabilidade, Bahia, Luiz Eduardo Magalhães, R$ 114,00. Também em estabilidade, e Rio Grande do Sul, não me toque, R$ 113,00. Também em estabilidade.
4: Milho.
5: Valores no mercado físico, por saca de 60 quilos. Paraná, Marechal Cândido Rondon, R$ 53,00, valor em queda. Mato Grosso Sorriso, R$ 42,60, também em queda. E São Paulo, Campinas, R$ 66,00, em estabilidade.
4: Boi gordo.
5: Em São Paulo, na B3, os contratos com vencimento em maio eram negociados ao final da segunda a R$ 346,75 por arroba. Houve elevação de 0,07% no dia. Boi à vista, Mato Grosso, Rondonópolis, R$ 337,30 por arroba.
4: Café.
5: No Brasil, na B3, os contratos futuros de café arábica, com entrega prevista para setembro, apresentaram queda, com cotação de US$ 316,05 por saca de 60 quilos. Valor no mercado físico do café arábica tipo 6 por saca de 60 quilos. Minas Gerais, Varginha, R$ 1.750,00. Bahia, região oeste, R$ 1.530,00. E São Paulo, Franca, R$ 1.720,00.
4: Algodão.
5: Valor do algodão em pluma, por arroba, Mato Grosso Sorriso, R$ 130,13, valor em elevação na comparação com a cotação anterior, e Bahia, região oeste, R$ 135,00 em queda.
4: Trigo.
5: Valor no mercado físico do trigo por saca de 60 quilos, Paraná, Marechal Cândido Rondon, R$ 69,00 em elevação, e Rio Grande do Sul, Nonoai, R$ 65,00 em estabilidade.
4: Arroz.
5: Valores no mercado físico. Bahia, região oeste, R$ 76,50 por saca de 60 quilos, em estabilidade. E Rio Grande do Sul, média estadual, R$ 59,00 por saca de 50 quilos, também em estabilidade.
4: Indicadores agropecuários com Diego Brião. Produção, Agência Rádio Web.

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Agora são 7:08, hora certa 7:08. Eu quero agora cumprimentar novamente os ouvintes da Hora do Chimarrão desta manhã chuvosa de terça-feira, manhã do dia 26 de maio de 2026. Nós estamos agora chegando por aqui para iniciar a segunda parte da Hora do Chimarrão. Esta parte vai até as 8 da manhã e nela vamos continuar com o bate-papo, com a alegria, descontração, notícias, boletins, informações. A gente vai continuar também com a música sertaneja, gaúcha e bandas, animando, alegrando o seu despertar de hoje. Daqui a pouquinho teremos um boletim informativo com as manchetes dos principais jornais. E depois mais um boletim com a previsão do tempo e da temperatura para a nossa região. Previsão é do dia continuar assim com chuva, viu gente? 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Sete horas 12 minutos na manhã, 7:12, abrindo a parte musical da segunda hora do programa, Banda Céu e Canto.

0: Luz da Minha Vida, Banda Céu e Cantos, por aqui na Hora do Chimarrão. Bom dia!
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2: 7:17.
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0: Na Hora do Chimarrão, boletim informativo agora vai trazer as manchetes dos principais jornais que circulam nesta manhã aqui pela região Rio Grande do Sul e Santa Catarina. Alguns virtuais também. 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Jornal Bom Dia de Erechim. Erechim encerra a 55ª Ciranda Cultural de Prendas com escolha das novas representantes do tradicionalismo gaúcho. Portal Alto Uruguai Online. Mais de 11 milhões ainda não declararam o imposto de renda. Jornal Boa Vista de Erechim. PCdoB do Rio Grande do Sul lança Sandra Piccoli como pré-candidata a deputada estadual. Florianópolis e região. Cartões postais da década de 70 revelam uma Florianópolis que muita gente não conhece. Joinville e região. Universidade da China vai receber alunos de Joinville por meio de programa aprovado pela CAPES. Blumenau e região. Os planos de construtora para casarão histórico no centro de Blumenau. Itajaí e região. Maior obra já liberada em cidade de Santa Catarina atinge marca de 750 milhões de reais em vendas. Diário de Santa Maria. Campanha busca garantir meta de 10 milhões de reais do Imposto Solidário. Diário Gaúcho. Estrelas da periferia, do interior ao sucesso. Pioneiro de Caxias do Sul. Após incêndio, Igreja Matriz de Flores da Cunha será interditada por risco de colapso estrutural. Correio do Povo. Acordo entre Lula e Mota sobre transição acelera o fim da 6x1. E no Zero Hora, NR1, nova norma que inclui cuidados com a saúde mental no trabalho, entra em vigor. O que muda para empresas e empregados? São as manchetes dos principais jornais que circulam nesta manhã pela região. 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
4: Dale, Lucianinho! Daqui a pouquinho vem uma do Lucianinho aí, lá pro seu Bertone, viu? Sete horas 23 minutos agora, 7:23, na hora certa da Hora do Chimarrão. 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
4: 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Daqui a pouquinho o boletim com a previsão do tempo e da temperatura aqui no programa Hora do Chimarrão. É hora de falar com o Lucianinho, agora ligado com a gente na Hora do Chimarrão. Lucianinho, bom dia, meu amigo.
5: Bom dia, Sandro.
4: Tudo bem?
5: Tudo bem.
4: Tudo bem.
5: Tem como tu oferecer a música Tudo é Solidão, do meu CD?
4: Claro.
5: Com participação da Silvana Miranda, a filha dos cantores João Mineiro e Marciano.
4: Isso.
5: Fizeram participação comigo, do meu CD, de oferecer lá pro seu Adir Bertola, na Volta Grande, que tá na escuta. Meu amigo, seu Adir Bertola, oferece para ele, faz favor.
4: Ok.
5: Estamos na escuta aí.
4: Muito bem.
5: Valeu, bom dia, obrigado.
4: Valeu, Lucianinho, obrigado, um grande abraço. Pediu a música com a participação das filhas do João Mineiro e Marciano, né? É só do João Mineiro, viu? Não é dos dois não, viu? Tá bom? Lucianinho, um abraço. Obrigado pela sintonia na Hora do Chimarrão. Isso, tá aí ligado com a gente, tá conosco na Hora do Chimarrão. Adir Bertola vai pra ti, então, Tudo é Solidão.

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1: 7:31.
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2: Boletim com a previsão do tempo e da temperatura aqui no programa Hora do Chimarrão. 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Vamos à previsão do tempo e da temperatura com a Climatempo.
3: A terça-feira será marcada por instabilidades em áreas do centro-sul do país. A atuação de um cavado em níveis médios, a formação de um ciclone associado à formação de uma nova frente fria, favorecem nebulosidade e chuva, principalmente na região de ciclogênese e processão de uma nova frente fria, favorecem um aumento significativo das instabilidades na região. A chance de chuva na faixa norte, nordeste, pontos do interior, costa doce, litoral gaúcho, metade oeste interior de Santa Catarina e do Paraná.

0: condições para instabilidade em diferentes regiões. Conforme a Metsu Meteorologia, há risco de chuva isoladamente forte e até ocorrência de granizo em pontos localizados, especialmente aqui na região norte do Rio Grande do Sul, também no nordeste do estado. Além disso, áreas de maior altitude podem registrar neblina e nevoeiro durante a madrugada e agora nas primeiras horas da manhã. Aqui no Alto Uruguai, o dia deve ser com começo de temperatura mais baixa e presença de nuvens. Ao longo das horas, o tempo segue com variação de nebulosidade e não estão descartadas pancadas isoladas de chuva, algumas podendo até ocorrer com maior intensidade em pontos específicos. As temperaturas devem variar de 11 a 18 graus em municípios vizinhos aqui de Marcelino Ramos, proporcionando depois uma tarde amena e agradável. A umidade elevada favorece a formação de nevoeiros em áreas de vales e locais mais altos da região, exigindo a atenção redobrada dos motoristas nas primeiras horas agora do dia. Já durante a noite, os termômetros voltam a cair, reforçando a sensação de frio típica desta época do ano. Boletim informativo com o tempo e a temperatura. 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
3: 20 minutinhos agora faltam para as 8 horas, 20 para as 8. 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
3: 7 horas 41 minutos, 19 minutinhos agora faltando para as 8 da manhã. O meu bom dia e abraço aos motoristas e funcionários aí da Secretaria de Obras da Municipalidade de Marcelino Ramos. Obrigado pela sintonia. Meu amigo Lucas Zita tá com o radião ligado, ouvindo a Hora do Chimarrão. Pediu música para todos vocês, então vai bailar.

0: tamanho do Rio Grande, tá, né?
1: Baitaca por aqui na hora do chimarrão. Acabamos de ouvir aí fogão a gás, fogão a lenha. Bom dia!
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1: Prosseguimos por aqui com o programa Hora do Chimarrão. 15 minutinhos agora faltam para as 8 horas. 15 para as 8 é a hora certa do programa Hora do Chimarrão. Vamos com música sertaneja agora então, Bala Amarela!

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1: 7:48.
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5: Dez minutos faltando para as 8, reta final da Hora do Chimarrão, a última nativista do Rio Grande do Sul, Erlon Pericles.

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Erlon Pericles, Rio Grande Velho, a última Gaudéria da manhã. Agora vamos terminando a hora do chimarrão desta terça-feira. Obrigado a todos. Daqui a pouquinho, às 8, o correspondente Rádio Gaúcha, depois a Raquel com o Show da Alegria. Deixamos vocês aí com Mato Grosso e Matias e Rainha Musical. Bom dia.

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0: Obrigado, gente!
1: Bom demais!
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0: Ex-governador do Rio de Janeiro, Cláudio Castro, é alvo de buscas em nova operação do caso Master.
1: Acidente na entrada de Porto Alegre causa 5 quilômetros de lentidão na rodovia do parque.
0: Após pedido de vista, votação da proposta que prevê o fim da escala 6x1 na comissão especial da Câmara é adiada.
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0: Muito bom dia, agora são 8 horas e 2 minutos.
1: A temperatura é de 17 graus na capital.
0: O ex-governador do Rio de Janeiro, Cláudio Castro, do PL, é alvo nesta manhã de uma nova operação da Polícia Federal ligada ao caso do Banco Master. Agentes cumprem 10 mandados de busca e apreensão no Rio e no Distrito Federal. A investigação apura aportes suspeitos do Rio Previdência, fundo que cuida dos benefícios de 235 mil aposentados e pensionistas do Estado no Master. As operações movimentaram cerca de 3 bilhões de reais. Segundo a Polícia Federal, os recursos também saíram da Companhia Estadual de Águas e Esgotos do Rio de Janeiro. No último dia 15, Cláudio Castro já havia sido alvo de outra operação por suspeitas de fraudes no setor de combustíveis.
1: A votação da proposta que prevê o fim da escala 6x1 foi adiada ontem, após pedido de vista do deputado Maurício Marcon, do PL. A expectativa de que o texto seja analisado na comissão especial que discute o tema amanhã e siga para o plenário da Câmara na quinta-feira. O relator, deputado Léo Prates, do Republicanos, apresentou o parecer que prevê a redução da jornada semanal de 44 para 40 horas, sem redução salarial, em até 14 meses após a promulgação. A diminuição de 2 horas seria aplicada em até 2 meses após a PEC entrar em vigor. O texto ainda precisa passar pelo Senado.
0: Temperatura de 17 graus em Porto Alegre, 14 em Caxias do Sul, 15 em Pelotas e Santa Maria e 16 graus em Passo Fundo e Rio Grande. 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
3: E a manhã de hoje apresenta uma nebulosidade muito grande sobre o estado. Tem chuva em vários pontos desde a madrugada, especialmente o leste e o nordeste do estado. A chuva também não é fraca, mas vai e vem. Quando a gente vai para a fronteira oeste, Missões, boa parte do centro, o tempo até fica mais seco, a gente até não tem quase chuva, mas tem nebulosidade variável. A expectativa é que à tarde as coisas melhorem, a chuva pare e a expectativa do meio da semana, seco e frio.
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5: Acabam de ser retirados os veículos que bateram na descida da rodovia do parque para entrar na freeway em direção ao centro de Porto Alegre. Esse acidente provocou 5 quilômetros de lentidão na BR-448 nesse sentido. Começa a fluir melhor agora, mas ainda o motorista encontra retenção. Atenção porque pela 116 tem movimento lento entre o viaduto da Boqueirão e o viaduto da Avenida Inconfidência, no rumo também da capital. Atenção Protásio Alves com Cristiano Fischer, retenção. Houve vazamento de óleo de veículo e há agentes sinalizando o local onde foi colocado também cimento para melhorar a aderência dos veículos na pista. Com o trânsito, Leandro Rodrigues.
1: Um homem morreu em um acidente entre um carro e uma caminhonete na BR-116 em Turuçu, no sul do estado. A colisão frontal aconteceu por volta das 7 da noite de ontem, no quilômetro 489. A vítima fatal era o motorista de um Gol. Ele tinha 50 anos e ainda não foi identificado. O condutor da caminhonete foi levado em estado grave ao pronto-socorro de Pelotas. As causas do acidente são investigadas.
0: Ainda nesta edição, atingida por incêndio, Igreja Matriz de Flores da Cunha passa por vistoria nesta terça-feira.
1: Emergência SUS do Hospital São Lucas da PUC em Porto Alegre restringe atendimentos por 10 meses a partir de hoje por causa de obras.
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0: A Igreja Matriz de Flores da Cunha, na Serra, atingida por um incêndio no início da tarde de ontem, vai passar por vistoria nesta terça-feira. O Instituto Geral de Perícias inicia os trabalhos para identificar a dinâmica e a causa do fogo. A igreja estava fechada no momento do incêndio e ninguém ficou ferido. O prédio foi interditado por risco de colapso na estrutura. A construção começou em 1904 e foi concluída 10 anos depois. A prefeitura orienta que a população evite circular nas proximidades da igreja na Avenida 25 de Julho. A paróquia também avalia como manter a programação prevista para Corpus Christi na semana que vem. Agora em Porto Alegre, 17 graus é a temperatura, 8 horas 7 minutos.
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1: O Hospital São Lucas da PUC em Porto Alegre vai restringir os atendimentos na emergência SUS a partir desta terça-feira. O motivo são obras com previsão de duração de 10 meses. Durante esse período, o serviço vai atender apenas pacientes encaminhados pela Secretaria Municipal de Saúde. O atendimento por demanda espontânea ficará restrito a casos com risco de vida. A orientação é para que a população procure outras instituições de saúde.
0: Moradores de dois bairros da Zona Sul da capital podem ter falta de água hoje por causa de serviços programados pelo DEMAI. No bairro Glória será substituído um transformador na estação de bombeamento de água tratada Glorinha. Os trabalhos começam às 8 da manhã, com previsão de normalização durante a noite. Já no bairro Teresópolis, haverá manutenção na rede da Avenida Teresópolis. O serviço inicia às 9 da manhã e o abastecimento deve ser restabelecido no início da noite.
1: Os Estados Unidos voltaram a bombardear alvos no sul do Irã. Segundo o Comando Central Norte-Americano, foram atingidos locais de lançamento de mísseis e embarcações ligadas à instalação de minas navais no Estreito de Hormuz. As forças dos Estados Unidos afirmam que a ação teve caráter defensivo. A mídia iraniana informou que explosões foram ouvidas na cidade de Bandar Abbas e em áreas costeiras do sul do país na noite de ontem. Um cessar-fogo está em vigor desde 8 de abril, enquanto os países seguem negociando um acordo de paz definitivo. Em instantes, regra que amplia a fiscalização sobre saúde mental no trabalho entra em vigor em todo o país.
0: O deputado Mário Frias negou ontem ter enviado emendas parlamentares para financiar a produtora de um filme sobre o ex-presidente Jair Bolsonaro. Frias é alvo de uma apuração preliminar no Supremo Tribunal Federal sobre a destinação de R$2 milhões ao Instituto Conhecer Brasil. A ONG é ligada à produtora Go Up, responsável pelas gravações do filme. Ao ministro Flávio Dino, relator do caso, o deputado afirmou que a suspeita é falsa e disse que os recursos foram destinados a projetos de inclusão digital, empreendedorismo e esportes. Frias também afirmou que um parecer da Câmara não identificou irregularidades nos repasses.
1: O governo federal publicou ontem o decreto que cria um subsídio de 44 centavos por litro da gasolina durante 2 meses. A medida busca conter a alta dos combustíveis provocada pela valorização do petróleo no mercado internacional em meio à guerra no Oriente Médio. O valor será pago diretamente a produtores e importadores por meio da Agência Nacional do Petróleo. O custo estimado da medida é de R$1,2 bilhão por mês. Em abril, o governo já havia anunciado ações para reduzir os preços do diesel, do gás de cozinha e do querosene de aviação.
0: A regra que amplia a fiscalização sobre saúde mental no trabalho entra em vigor hoje em todo o Brasil. A mudança faz parte da atualização da norma regulamentadora número 1, a chamada NR1, anunciada pelo governo federal no ano passado. Metas abusivas, jornadas exaustivas, assédio moral ou sexual, pressão excessiva e falhas de gestão passam a ser considerados fatores de risco ao trabalhador. A medida também reforça a possibilidade de aplicação de multas às empresas.
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1: A próxima edição será ao 12:50. Bom dia.
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9: 8 horas e 13 minutos.
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10: Olá, muito bom dia, Marcelino Ramos e toda a nossa região. Agora são 8 horas mais 13 minutos. Você está na sintonia da Rádio Salete FM 100.3 e a partir de agora começa por aqui mais uma edição do Show da Alegria, o seu programa de todas as manhãs, nossa segunda edição da semana, hoje terça-feira, 26 de maio de 2026, dia do revendedor lotérico e também dia nacional de combate ao glaucoma. Estamos na lua crescente, temos aí manhã chuvosa em Marcelino Ramos, 16 graus é a temperatura neste momento. E você, como está tudo certo? Eu espero que sim, te desejo aí uma excelente terça-feira, lembrando, né, que te fazemos companhia com o Show da Alegria até as 10 horas da manhã, com muita música, com a informação, para você que está aí no trabalho, para quem está, quem sabe, organizando a casa ou está nos levando na carona, muito obrigada pela tua companhia, pela tua audiência. Quem também chega junto comigo na parte técnica, seleção musical, é o meu colega, meu amigo Ebenezer, que deixa a todos o seu bom dia e você acompanha aí o Show da Alegria em um oferecimento de Goigás 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Vamos começando a nossa edição de hoje com o sucesso de Bon Jovi.

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1: 8 horas e 20 minutos.
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2: Toca, Senhor.
3: Bom dia, queridos filhos e filhas. Terça-feira. Toca, Senhor, com teu amor. Toca aqueles que estão nos hospitais, nas UTIs, nas enfermarias. Aqueles que estão esperando a oportunidade de uma consulta ou a resposta de um exame. Mande as suas intenções através do site www.padrereginaldomanzotti.com.br. Missas serão celebradas na sua intenção. Em nome do Pai, do Filho e do Espírito Santo. Amém. Amado Jesus, o despertar de um dia, o nascer do sol, o canto dos pássaros, é um louvor da criação ao Criador. Senhor Jesus, o meu dia é feito de muitas horas, de muitos acontecimentos. Coisas boas e ruins poderão acontecer. Passarei por momentos difíceis. Mas, Senhor, eu creio que, como ressuscitado e vivo, me acompanharás em todos os momentos e em todas as situações. Por isso, eu desperto animado, alegre, feliz, porque eu tenho a certeza, amado Jesus, que se Deus é por nós, quem será contra nós? Senhor, que essa determinação em meu coração me faça ter uma fé, mesmo que como um grão de mostarda, mas capaz de dizer não ao erro, de renunciar ao pecado, de ser uma pessoa boa, Senhor, no dia de hoje. Amado Jesus, coloque em mim os teus sentimentos, humildade, mansidão, paz. Amado Senhor, eu peço pela força da Eucaristia, que eu esteja tão fortalecido de Deus, que nada me afaste da tua presença. Jesus, que quiseste se fazer alimento, comida e bebida, alimente a minha vontade, sustenta-me na busca do bem, dai-me forças para peregrinar por todo este dia. Jesus, fonte inesgotável de graça, abençoe cada minuto, cada hora deste dia. Esteja ao meu lado, Senhor. Pai nosso que estais no céu, santificado seja o vosso nome. Venha a nós o vosso reino. Seja feita a vossa vontade, assim na terra como no céu. O pão nosso de cada dia nos dai hoje. Perdoai-nos nas nossas ofensas, assim como nós perdoamos a quem nos tem ofendido. E não nos deixeis cair em tentação, mas livrai-nos do mal. Amém. Graças e louvores se deem a todo momento ao Santíssimo e Diviníssimo Sacramento. Um bom dia na presença de Jesus para todos.
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1: Uma excelente terça-feira para você, 8 horas e 25 minutos, show da alegria por aqui com muito sucesso, da música, informação, previsão do tempo, horóscopo, mercado financeiro e, é claro, né, aquele alto astral que não pode faltar até as 10 horas da manhã. Daqui a pouquinho tem previsão chegando aqui na programação. 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Vamos ouvindo mais música. Chegando por aqui, sucesso com Zé de Camargo e Luciano.

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1: 8:32.
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2: 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Você acompanha a previsão do tempo no Show da Alegria com as informações da Clima Tempo.
3: A terça-feira será marcada por instabilidades em áreas do centro-sul do país. A atuação de um cavado em níveis médios, a formação de um ciclone extratropical próximo à costa do sul do país, associado à formação de uma nova frente fria, favorecem nebulosidade e chuva principalmente na região sul. A atuação de um cavado meteorológico em níveis médios da atmosfera, o processo de formação de ciclogênese próximo à costa do sul do país e a organização de uma nova frente fria favorecem um aumento significativo das instabilidades na região. A chance de chuva na faixa norte, nordeste, pontos do interior, costa doce, litoral gaúcho, metade oeste e interior de Santa Catarina e do Paraná, de maneira moderada a forte com trovoadas, além do sul catarinense. E há alerta para temporais em algumas áreas do sul e faixa oeste do Paraná e de Santa Catarina, e pontos mais ao norte do estado gaúcho. A chuva se espalha por demais áreas do estado catarinense, sul e grande parte do Paraná, onde as instabilidades ocorrem de maneira organizada. E ao longo do dia, as pancadas de chuva devem seguir ocorrendo em áreas de Santa Catarina, Paraná e em pontos da faixa litorânea da região. Em Porto Alegre, máxima de 18 graus.
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E depois de ouvirmos aí a previsão do tempo, vamos agora começando a previsão astral. Chegando por aqui a primeira parte do horóscopo desta terça. Atenção você, ariano, ariana. O passado poderá voltar a incomodar. Encare uma conversa delicada. Você terá boas chances de resolver um antigo relacionamento ou parceria de negócios. Um pouco de diplomacia facilitará acordos. Responsabilidades com a família e a casa aumentarão nesta fase. Para você de touro, novidades de trabalho e um passo poderoso na carreira marcarão o dia. Um novo empreendimento ganhará força e poderá se transformar em atividade principal. Novos modelos de negócio serão atraentes. Estude, pesquise, troque uma ideia com uma amizade sábia e tome decisões com calma. Para você, geminiano ou geminiana, o dia vai trazer convites especiais e também algumas inquietudes. Avalie custos antes de se comprometer com um projeto em parceria. Sol e Plutão retrógrado darão um olhar profundo sobre os acontecimentos no mundo e também ao seu redor. Você poderá voltar atrás em algum plano decidido anteriormente. Para você do signo de câncer, planos para o futuro virão acompanhados de cuidados com o corpo, beleza, saúde e autoestima. Aproveite o dia para arrumar seus espaços, organizar ideias e se fortalecer emocionalmente. Carinho da família fará diferença. Hora de encerrar um capítulo de vida, iniciar outro e realizar os sonhos. Esse foi o nosso horóscopo, primeira parte. Lembrando que daqui a pouquinho continuamos com a previsão astral aqui no Show da Alegria. Você passaram aí 37 minutos das 8 horas da manhã e estamos por aqui te fazendo companhia até as 10. Daqui a pouquinho tem dicas chegando aqui na programação. 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Vamos ouvindo mais música aqui na programação com Roberto Carlos.

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1: 8:47.
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2: 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E muita gente usa limão para temperar carne de porco, achando que ele deixa a carne mais macia. Mas especialistas alertam que isso nem sempre é a melhor escolha. O excesso de limão pode começar a cozinhar superficialmente a carne por causa da acidez, alterando a textura e deixando algumas partes mais ressecadas. Além disso, o sabor cítrico muito forte pode acabar mascarando o gosto natural da carne. Para temperar carne suína de forma equilibrada, uma boa alternativa é usar alho, ervas, páprica, pimenta do reino, cebola e marinadas com azeite ou vinho, que ajudam a dar sabor sem prejudicar a textura. Se quiser usar limão, o ideal é colocar em pequena quantidade e evitar deixar a carne marinando por muitas horas. Outro ponto importante é que a carne de porco atual possui controle sanitário rigoroso e não precisa de excesso de acidez para limpar, como muita gente acredita. Portanto, o limão pode ser usado com moderação, mas exagerar pode alterar a textura e o sabor da carne de porco. Temperos equilibrados valorizam muito mais o preparo. Daqui a pouquinho, voltamos com mais dicas aqui no Show da Alegria.
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E é muito bom contar com a tua companhia, com a tua audiência. Estamos por aqui com o Show da Alegria. 10 minutos nos separam das 9 horas da manhã. Daqui a pouquinho temos mais horóscopo chegando aqui na programação. Na virada de hora você acompanha também as notícias na hora certa. 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Vamos ouvindo mais música na programação com John Mayer. Bom dia.

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1: Vamos agora à segunda parte do horóscopo de hoje. Para você de Leão, as comunicações estarão abertas. Amizades, grupos e conexões nas redes abrirão portas na carreira. Aposte em maior convívio social, participe de um evento e avalie convites com carinho. Para você, virginiano, virginiana, reconhecimento profissional, chance de promoção, mudança de cargo ou definição de rumo importante na carreira movimentarão o dia, que poderá trazer uma proposta bem remunerada ou abrir um caminho atraente para o futuro, amor e sucesso em alta. Para quem é de Libra, o dia pedirá maturidade em alguma decisão de parceria ou relacionamento. Não fuja de conversa séria, colocar limites com elegância renderá mais que evitar o assunto. Aproveite para definir combinados com o par, sócio ou cliente. Para quem é de Escorpião, desacelere, avalie sonhos e dê um tempo nas preocupações. O dia pedirá mais descanso e sintonia com a sua força interior, bom para meditar, fazer terapia, se fortalecer emocionalmente e visualizar as mudanças que deseja. Na segunda hora, continuamos com o nosso horóscopo aqui no Show da Alegria. Vamos fechando a primeira parte com Brisa Star.

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4: Entre os viadutos da Boqueirão e da Inconfidência, tem fila para o motorista na BR-116 em direção a Porto Alegre. A rodovia do parque está livre, de ponta a ponta no mesmo sentido. Tem retenção na transição da Freeway para Castelo Branco até a entrada do centro, junto à rodoviária. Com o trânsito...

0: Leandro Rodrigues.
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2: A Comissão de Assuntos Econômicos do Senado incluiu na pauta de hoje a análise do projeto de lei que trata da renegociação de dívidas rurais a produtores afetados por eventos climáticos extremos. Entretanto, a votação pode ser novamente adiada. Uma reunião entre o ministro da Fazenda, Darío Durigan, e o presidente da comissão, senador Renan Calheiros, do MDB, está prevista para antes do início dos trabalhos. Entre as possibilidades, está um acordo para que o tema seja tratado em uma medida provisória. A votação já havia sido adiada na semana passada a pedido do governo. O projeto autoriza o uso de recursos do Fundo Social do Pré-Sal para financiamento aos produtores. A Agência Nacional de Vigilância Sanitária aprovou hoje o registro do OSIV, um medicamento à base de semaglutida da empresa EMS. É a primeira liberação de um concorrente brasileiro da substância após o fim da patente da Novo Nordisk no país em março. A semaglutida é o princípio ativo dos medicamentos Ozempic e Wegov, conhecidos também como canetas emagrecedoras, usadas no tratamento da obesidade. Apesar da aprovação, ainda não há data para lançamento do produto. Ao menos 17 pedidos de remédios à base da semaglutida estão em análise no país. Com a concorrência, a expectativa é pela redução do preço das canetas emagrecedoras no mercado brasileiro. 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Da redação, Felipe Baques.
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5: 9:05.
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8: 9:06 e nós estamos de volta por aqui com o Show da Alegria, começando a nossa segunda parte desta edição de hoje, terça-feira, 26 de maio, dia do revendedor lotérico, dia nacional de combate ao glaucoma. Temos 18 graus de temperatura em Marcelino Ramos, seguimos te fazendo companhia até as 10 da manhã, com mais sucesso, com mais informação também. 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Nós vamos começando a segunda parte do programa com sucesso internacional.

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1: Simone Simaria, Chitãozinho Chororó.

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1: 9:16.
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2: 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Vamos falando um pouquinho sobre alimentação. Nos dias frios, o mingau é uma opção simples, nutritiva e muito aconchegante. E um dos mais saudáveis é o mingau de aveia. Rico em fibras, ele ajuda na saciedade, contribui para o funcionamento do intestino e ainda auxilia no controle do colesterol e da glicemia. A aveia também é fonte de energia e combina muito bem com frutas como banana, maçã e canela, deixando o preparo ainda mais nutritivo e saboroso. Uma forma simples de fazer é misturar leite com aveia em flocos e cozinhar em fogo baixo até engrossar. Depois, você pode acrescentar canela, mel ou frutas para finalizar. Outro mingau saudável é o de banana com aveia, que além de nutritivo, traz mais cremosidade naturalmente sem precisar exagerar no açúcar. Já o mingau de milho ou fubá, quando preparado com moderação no açúcar, também pode ser uma boa opção para aquecer o corpo nos dias frios. Além de aquecer, mingaus saudáveis ajudam na saciedade, dão energia e trazem nutrientes importantes para o organismo, sendo ótimos aliados no inverno. Daqui a pouquinho, aliás, amanhã, né, a gente volta com mais dicas aqui no Show da Alegria.
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0: Santos.
1: E o Show da Alegria está no ar, 9 horas mais 21 minutos. Muito bom dia para você. Estamos aí nesta manhã de terça-feira, última terça aí do mês de maio, né? Reta final do quinto mês do ano de 2026. Lembrando, né, que em alguns dias entramos aí literalmente na metade do ano, sexto mês aí, passando rápido os dias, né? E nós vamos te fazendo companhia por aqui, com muita música, com informação. Até as 10 da manhã, seguimos por aqui. 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Vamos de mais música, chegando por aqui sucesso com Vitor e Léo.

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2: Vamos agora trazendo um clássico dos anos 80, lançado em 1980, Super Trooper, do ABBA. É um dos grandes sucessos da fase final do grupo sueco. A música faz parte do álbum de mesmo nome e conquistou o público com sua mistura perfeita de pop, emoção e brilho característico da banda. Com uma letra que fala sobre saudade, amor e a vida nos palcos, a canção chegou ao primeiro lugar no Reino Unido e se tornou um hit mundial do ABBA. Até hoje, Super Trooper segue como símbolo da era disco pop e da elegância musical do grupo. Vamos então recordando este grande sucesso aqui no show.

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1: 9:37.
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Passaram aí 38 minutos das 9 horas da manhã e nós continuamos por aqui com o Show da Alegria até as 10 horas. Lembrando que daqui a pouquinho vamos trazendo informação do mercado financeiro na programação. 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Vamos ouvindo mais música, chegando por aqui sucesso com Foster the People.

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1: 9 horas e 48 minutos.
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2: 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No câmbio, o dólar comercial opera em baixa de 0,11%, está cotado em R$ 5,01. Dólar turismo em queda de 0,28%, está valendo R$ 5,21. O euro comercial opera também em baixa de 0,17% e está cotado em R$ 5,83. Já o índice Ibovespa opera em alta de 0,91% aos 177.816 pontos. Melhor desempenho da Bolsa é do Grupo Assaí, valorizando 8,06%. Pior desempenho, PetroRio, desvalorizando 5,98%. As aplicações, taxa Selic, tem seu rendimento anual de 14,5%. E a poupança, rendimento de 0,66% ao mês. 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

Na reta final do Show da Alegria, 7 minutos faltando para as 10 horas da manhã. Daqui a pouquinho temos a última parte do horóscopo chegando por aqui. 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Vamos ouvindo mais música na programação com Simone Mendes.

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1: Vamos agora trazendo a última parte da previsão astral para você de Sagitário. Alinhamento com a equipe, convite de amigos e integração em um novo grupo darão sabor ao dia, que será animado com encontros especiais. Planos do casamento poderão se realizar e movimentar a vida em uma nova direção. Para você de Capricórnio, invista em ferramentas de trabalho e agilize sua produção. O dia trará sucesso profissional e inovações. A rotina poderá ficar mais gostosa com o início de uma nova atividade. Para quem é de Aquário, uma forte transformação pessoal marcará a sintonia do Sol com Plutão retrógrado em seu signo. Tome uma decisão corajosa sobre o projeto de vida ou mude sua imagem e reformule as prioridades. Para quem é de Peixes, encare uma conversa de família que vinha sendo evitada e resolva assuntos do passado ou de moradia. O dia favorecerá mudanças e finalizações. Apoio inesperado de uma pessoa querida trará segurança. Esse foi o nosso horóscopo de hoje. Amanhã tem mais previsão astral aqui no Show da Alegria. E estamos chegando ao final do programa. Daqui a pouquinho, notícias na hora certa. Na sequência, a Hora do Agricultor, hoje com o Sandro. Amanhã a gente está de volta. Fechando aí o programa, tem Bruno Martini. Tchau, tchau.

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2: Prefeitura de Porto Alegre lança a campanha do agasalho nesta tarde. Comissão de Assuntos Econômicos do Senado deve analisar hoje projeto de lei que trata da renegociação de dívidas rurais a produtores afetados por eventos climáticos extremos. Tempo instável na capital agora faz 16 graus. A nebulosidade predomina no estado nesta manhã. O tempo fica firme ao longo da tarde e da noite. 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
4: Tem lentidão na saída de Porto Alegre pela Avenida Castelo Branco. O motivo é um acidente envolvendo dois carros no acesso à Avenida Sertório. Tem congestionamento desde o túnel da Conceição. Quem puder, use a Voluntários da Pátria ou a Avenida Farrapos para sair da capital. Tem acidente também na Comendador Antônio Fontoura, próximo a Oscar Pereira, no bairro Azenha, em Porto Alegre. Na RS-040, está sendo liberado o trecho da Parada 59, em Viamão, onde houve um acidente no sentido Viamão-Porto Alegre. Na RS-118, trecho de Alvorada, com lentidão, comando rodoviário verificando o motivo. Com informações do trânsito, Thiago Bittencourt.
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2: Homem é preso na Serra Gaúcha em operação que investiga uso de recursos públicos em crimes eleitorais em Macapá.
5: Ele foi preso em Canela nesta manhã. Segundo a Polícia Federal, o suspeito era sócio de uma empresa ligada à investigação. Com ele foram apreendidos celulares, mídias externas e armas de fogo em situação irregular. A identidade não

0: ou foi divulgada. A operação apura a atuação de uma organização criminosa suspeita de criar uma rede digital de desinformação, autopromoção política e ataque a adversários no Amapá. Também são cumpridos mandados em Macapá e Belém do Pará. Segundo as investigações, o grupo desviou mais de 25 milhões de reais dos cofres públicos. Da Gaúcha Serra, Marcos Cardoso.
1: Está em vigor até às 11h59 da noite de hoje um alerta de tempestade para o Rio Grande do Sul. O aviso foi emitido pelo Instituto Nacional de Meteorologia e tem classificação amarela. O alerta abrange a região metropolitana, litoral norte, Serra Gaúcha, vales do Taquari e do Rio Pardo, além de parte do norte do estado. A possibilidade de chuva com acumulados de até 50 milímetros, ventos de até 60 km por hora e queda de granizo. 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Da redação, Yasmin Luz.
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6: 10 horas e 4 minutos.
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0: Olha a hora, minha gente, agora são 10 horas mais 5 minutos, horário oficial brasileiro, 10 horas 5 minutinhos da manhã desta terça-feira, é manhã do dia 26 de maio do ano de 2026, estamos agora chegando aqui pela Salete FM, depois aí do programa Show da Alegria na Manhã com a Raquel. Agora está chegando a nossa vez, estamos chegando aqui para mais uma edição. A edição desta manhã do programa Líder em Audiência na Manhã está começando pela Salete FM, a Hora do Agricultor.
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0: E mais uma manhã então que o Jean Fabiano está de compromisso. A gente está por aqui para fazer alegria para você na programação da Salete FM. O programa Hora do Agricultor está começando. Vamos até às 11h40 levando alegria, bate-papo, descontração, vai ter informações e vai ter muita música. Você pode usar os canais aí da Rádio Salete para fazer a sua indicação musical por aqui no programa de hoje também. 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Bom dia! Receba um abraço e um bom dia também do Ebenezer, então, está conosco também a partir de agora, aqui na Hora do Agricultor, o supermercado de açougue Belé, que é no Largo da Matriz, aqui em Marcelino 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Agricultor. Agora 10 horas 7 minutos, 10 e 7, amanhã da Hora do Agricultor começa com o Grupo Cordiona.

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1: 10 horas e 12 minutos.
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10h14, agora 10h14, estamos aqui na manhã de terça-feira com você no programa Hora do Agricultor. Hoje oportunizado o espaço para a gente, e devido a compromisso então do Jean Fabiano, estaremos com você até as 11h40 por aqui. Pois é, ontem à noite a gente teve problemas aqui na região devido aí, né, ao temporal, mas me parece que a parte mais afetada aqui da nossa região é a região nordeste do Rio Grande do Sul, né? A região que abrange aí Sananduva, parte de Floriano Peixoto, São João da Ortiga, Centenário aí, né? E ouvi o seguinte aí, inclusive tem desvios aí para quem está transitando por essa região, né? Parte de Santa Catarina, também Concórdia, teve problemas, né? E a infraestrutura urbana e rural aí, principalmente de Sananduva, está com problema por quem transita por aí, tá bom, gente? Devido ao temporal de ontem à noite, foram nuvens acumuladas, aí, enfim, que algumas partes choveu granizo. E Sananduva, principalmente, o que a gente tem mais conhecimento por enquanto, que teve mais problemas aqui na nossa região, no caso a região nordeste aqui do Rio Grande do Sul, tá bom? Então a nossa solidariedade aí ao pessoal de Sananduva. Eu quero aqui abraçar também o pessoal ligado com a gente aí na Serra Gaúcha, né? Estão ligados com a gente também. Flores da Cunha, tá uma tristeza danada, cara. Que incêndio hoje, né? Que devorou praticamente toda a igreja aí, Nossa Senhora de Lourdes, aí, né? Em Flores da Cunha. E uma imagem que arrepia a gente até foi quando tiraram o Cristo morto de dentro da igreja, totalmente intacto, né? Que coisa, hein, gente? Pois é, tá uma tristeza danada. A igreja matriz lá de Flores da Cunha sofreu esse incêndio, né, na tarde de ontem, infelizmente apenas sobrou as paredes aí, né, e pelo que eu vi agora de manhã haverá interdição da igreja para cuidados, porque poderá vir a sofrer mais abalos aí na sua estrutura devido ao incêndio então, tá bom, gente? Bom, mas a parte disso, nós estamos aqui com o programa Hora da Agricultura até as 11h40 e lembrando você que o supermercado Valiani é o endereço das melhores compras aqui de Marcelino Ramos, é ali na antiga GK Móveis, em frente ao posto Shell, é para você aproveitar as ofertas e também os preços baixos. 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Muito bem, vamos em frente com a música na manhã da Hora do Agricultor. Agora é hora de sucesso de bandas, aí vem a banda G10. Baby.

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1: 10:21.
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0: 10 horas 22 minutos agora, 10h22 é a hora certa. Obrigado para você que está compartilhando comigo a alegria aí de estar aí vivendo essa manhã de terça-feira, né? A chuva faz parte, a chuva faz bem, é claro, para germinar a terra, né? É, para germinar a semente, enfim, para molhar a terra. Obrigado para você que gosta da chuva, então, e está conosco na manhã aqui da Hora do Agricultor. 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Benézer, deixa só o seu Nilo dar um bom dia pra gente aqui. Acha aí, seu Nilo. O seu Nilo Rank tem boa parte do coração dele como marcelinense também. Devoto de Nossa Senhora da Salete. Gosta do nosso balneário. E é amigo particular da gente também, tá visitando o Marcelino Ramos. Como é que vai, seu Nilo? Tudo bem?
1: Tudo bem, meu amigo. Tudo Sandro bem. Luiz.
0: Que saudade.
1: Saudade eternas.
0: Pois é.
1: Eternas não.
0: É.
1: E aí, um bom dia aos nossos ouvintes, a toda a audiência da Rádio Salete e da região aqui do Vale do Uruguai.
0: Isto.
1: E estamos aqui mais uma vez buscando recarregar baterias.
0: Exatamente.
1: Nas águas termais aí de Marcelino Ramos.
0: Isso aí. E o seu Nilo Ranque é um dos nossos... que fazem parte das nossas das audiências, né, da Rádio Salete, tanto
1: lugar.
0: Em Novo Hamburgo quanto em Mariluz também.
1: Ou qualquer outro lugar.
0: Qualquer outro lugar,
1: né? Tem os aplicativos, né?
0: Isso aí, né?
1: E é sempre bom ouvir, né?
0: Exatamente, muito bem. Vamos se programar para a Romaria, seu Nilo?
1: Já vamos fazer, opa. Já fiz a reserva.
0: Já? Opa, então tá
1: já
0: aí.
1: Já fiz a reserva, setembro. Mas na última...
0: Setembro?
1: É. A última?
0: É, agora vamos, é, para setembro aí. Que vem, isso, né?
2: E nessa... as águas termais também?
0: Isso, as águas termais, é.
1: Evidentemente, né?
0: Pois é, estamos em conversação já com o padre Renuir, né? Para a partir já de Renuir, né? Para a partir já de talvez aí no final de junho, início de julho, a gente já começar a fazer as divulgações, as lives aí, que o senhor acompanha sempre as lives nossas.
1: Sim.
0: Lá também.
1: E é bom fazer as lives.
0: Isso.
1: Estou com saudade das lives do santuário.
0: É, vamos começar meio em breve já para já ir anunciando.
1: Foi muito bom.
0: A próxima
1: Romaria. Embora fosse aquela vez a pandemia.
0: É, isso.
1: Na missa das 10 da manhã também seja também feita o live, né?
0: Isso é uma ideia que podemos levar lá para o diretor do santuário, né?
1: Exatamente.
2: Isso. A Romaria do ano passado ele subiu 3 vezes.
0: Pois é, quem tá falando aí é o Paulo. Tá?
1: É o Paulo, meu filho.
0: É, tá longe do microfone, mas tá aí falando. É o Sim, Paulo, é o filho do...
1: Tá me dando subsídios ao comentário.
0: É o seu Uber? É o Uber seu?
2: Foi a força da Salete. Subiu 3 vezes.
1: Eu usei a terceira bengala, né? Eu usei uma bengalinha, porque foi bom.
0: Mas
1: foi
0: faz parte também. Tá bom,
1: então,
0: Sunilo?
1: Um abraço.
0: Vai estar conosco, então, até quinta-feira, desfrutando do nosso balneário.
1: Ou sexta, quem sabe, né?
0: Ou sexta, quem sabe, né? Muito bem. Vamos nos encontrar ainda novamente.
1: Sempre é bom vir de volta.
0: Exatamente.
2: As propriedades mais medicinais das águas termais.
0: Olha aí, viu?
1: Aqui da região aqui das águas, da terra das águas.
0: Que bom, né? Que bom. Voltem sempre. É amigo particular da gente também, né? E conosco aqui.
1: Aliás,
0: também,
1: o amigo Sandro foi meu... terceiro amigo que eu fiz aqui em Marcelino. Quando
0: pois é, o senhor tem comentado comigo.
1: Primeiro isso. Foi o prefeito, né?
0: O
1: segundo, falecido Jairo. Que o Jairo, através dele, me apresentou o Sandro.
0: Exatamente.
1: Foi o terceiro. E depois o Pales aqui do seu Armindo Schneider.
0: É, que bom então, né? É bom onde a gente vai deixar amigos, né? Tá bom então.
1: Abraço.
0: Um abraço, seu Nilo. Muito bem. Vamos continuar então com a música, gente. Vamos aí. Obrigado pro seu Nilo estar compartilhando conosco aqui no estúdio. Alegria de estar conosco também. 10h27 agora na manhã. Então vem aí Lourenço e Lorival. Vamos lá.

10. 10 horas 30 minutos agora, bom dia, são 10h30, 10h30 da manhã, estamos aí com o programa Hora do Agricultor. 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Tô mandando um abraço, pessoal bacana, na escuta na Granja Gaurama, muito obrigado pela sintonia, né? É, quem tá mandando aí um alô pra gente também, mandando um abraço e pedindo a banda Modelo Bloqueado, é a Dulcimara lá da Granja Gaurama. Muito obrigado aí, Dulcimara da Granja Gaurama. Um abraço ligada na Hora do Agricultor e vai ouvir o seu pedido musical, Banda Modelo.

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1: 10 horas e 35 minutos.
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10h40 agora, 10h40, 20 minutinhos estão faltando para as 11. Bom dia você que está com a gente. 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Eu vou atender o Bonato. Bonato lá de cima, né, da Coxilha Seca, tá ligado com a gente. Muito obrigado pela sintonia. Bonato pediu uma do passado, uma moda raiz sertaneja do Zé do Cedro e o João do Pinho, né, para cantar a Mala Amarela. Então vamos lá, sertanejão do passado pro Bonato.

15 minutinhos agora faltando aí para as 11 horas, 15 para as 11, hora certa da Hora do Agricultor. 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Mais música na Hora do Agricultor. Para você ligado com a gente na manhã desta terça-feira, estou trazendo agora Os Filhos do Rio Grande.

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Nós vamos agora encerrar a primeira parte do programa Hora do Agricultor. Logo depois da música, a gente tem, depois do bloco final, né? Vamos ter duas aí. A gente tem a virada da hora, então. Boletim, notícias da hora, e depois a gente retorna para a segunda parte do programa. O bloco começa com Sétimo Sentido.

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2: Gaúcha em ação que investiga o uso de recursos públicos em crimes eleitorais em Macapá. Tempo instável na capital. Agora faz 18 graus. A nebulosidade predomina no estado nesta manhã. O tempo fica firme ao longo da tarde e noite. 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
4: A chuva mais forte arrefeceu agora pela manhã, mas ainda há pontos de água acumulada. Relatos de água acumulada na Voluntários da Pátria, também na Guete e também em pontos da Farrapos e na Avenida Mauá. A EPTC, na última hora, não tem nenhum relato de alagamento relevante em Porto Alegre. Com o trânsito, Leandro Rodrigues.
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2: A primeira turma do Supremo Tribunal Federal julga hoje a decisão do ministro Flávio Dino, que acabou com a aposentadoria compulsória remunerada como penalidade máxima imposta a juízes. Os magistrados analisam um recurso da Procuradoria-Geral da República contra a medida. Em março, Dino determinou que o Conselho Nacional de Justiça aplique a perda do cargo e do salário como maior punição por violações disciplinares. A medida vale para todos os tribunais, com exceção do próprio Supremo. Nos últimos 20 anos, 126 magistrados foram aposentados com o salário mantido após cometerem infrações graves, como venda de sentenças e assédio sexual. O Ministério das Relações Exteriores do Irã acusou os Estados Unidos de violarem o cessar-fogo. Mais cedo, o Comando Central norte-americano confirmou que fez bombardeios contra alvos militares no sul iraniano. Em nota, o governo do Irã afirmou que se reserva ao direito legítimo de retalhar os ataques. Novas ofensivas não foram registradas nas últimas horas. O preço do petróleo voltou a subir após os ataques. O barril do petróleo Brent, usado como referência internacional, tem alta de 4%, cotado a 96 dólares. 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
3: 11 horas e 4 minutos.
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7: 11 horas 6 minutos agora, 11 e 6 na hora certa aqui da Hora do Agricultor. Eu cumprimento novamente os ouvintes da Hora do Agricultor da manhã desta terça-feira, hoje 26 de maio de 2026. A gente vai abrindo a última parte do programa, vamos até as 11h40. 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Obrigado para você, então, que está conosco aí na Hora do Agricultor. A gente vai até as 11h40 levando ainda mais música. Daqui a pouquinho a gente vai ter informações por aqui também, né? 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Pois bem, vamos à música então de abertura musical da segunda parte aqui do programa. Vem chegando Rainha Musical.

11:12, vamos acertando a hora, 11:12, hora certa aqui da Hora do Agricultor. 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Nós vamos trazer agora a música na Hora do Agricultor. Depois, então, vem aí informações com o Luiz Otávio. Antes, vamos trazer, então, Mano Lima.

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1: 11 horas e 16 minutos.
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5: 11 horas 16 minutos. Agora vamos trazer informações aqui na Hora do Agricultor. Então vamos saber dos destaques que teremos hoje no Jornal do Meio-Dia, aqui pela Rádio Salete. Informações direto da sala de redação do Departamento de Jornalismo da Rádio Salete. Informações com Luiz Otávio. Bom dia, Luiz.
6: Muito bom dia, Sandro. Muito bom dia, você ouvinte. E está na hora de conferir os assuntos que serão notícias no Jornal do Meio-Dia desta terça-feira. Marcelino Ramos vive a expectativa de mais uma edição da João Pepa. Preparativos já estão acontecendo e ingressos para os eventos também já podem ser adquiridos. Lucas Bertola destaca a programação da João Pepa 35 anos. Cardápio ampliado e redução de valores dos ingressos são os diferenciais para este ano, destaca Lucas. Padre José destaca a parte religiosa da João Pepa e convida a todos para participarem. Interessados em doações, ofertas ou em ajudar nos trabalhos devem entrar em contato com o Conselho Econômico. A partir de hoje, milhões de brasileiros endividados terão uma nova oportunidade para recuperar o controle da vida financeira por meio do programa Desenrola 2.0. Prazo para o alistamento militar obrigatório já está em andamento e milhares de jovens brasileiros precisam ficar atentos para não perder a data limite. Prefeitura Municipal de Alto Bela Vista agora disponibiliza de forma contínua um local adequado para o descarte de materiais específicos de lixo. Estas são as notícias que serão levadas ao ar na edição de hoje, terça-feira, 26 de maio de 2026, no Jornal do Meio-Dia. Tenham todos um bom dia.
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com o programa Hora do Agricultor por aqui. Muito obrigado para você que está conosco. Muito bem, já passamos o intervalo. Aí quando o Luiz Otávio então trouxe os destaques para o nosso Jornal do Meio-Dia de hoje, terça-feira, né? Noticioso começa logo depois das notícias da hora, meio-dia e quatro por aí. Aí teremos essas informações. Por enquanto estamos aqui então com o programa Hora do Agricultor, levando até você alegria, o bate-papo, a descontração. Hoje o Fabiano mais uma vez oportunizando para a gente o espaço da Hora do Agricultor devido a compromissos particulares. Amanhã, quarta-feira, o Gê está certamente de volta aqui no programa Hora do Agricultor, tá bom, gente? Muito obrigado em nosso nome, espero que você tenha uma ótima terça-feira aí, você acompanhando o programa de hoje. Deu uma acalmada por enquanto a chuva, a temperatura subiu um pouquinho, né? E na realidade isto estava previsto, mas ainda há previsão de mais nebulosidade e um pouco mais de chuva também na parte da tarde ainda aqui para nossa região. Vamos ao sucesso Raiz Sertanejo por aqui na Hora do Agricultor, chegando então Mato Grosso e Matias.

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1: 11:31.
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E agora está terminando a Hora do Agricultor, então, da manhã desta terça-feira. Muito obrigado a todos vocês que estiveram aí ligados conosco, né? Para quem participou aqui solicitando, pedindo a sua música preferida também, muito obrigado. Espero ter agradado vocês aí e alegrado a sua manhã desta terça-feira também. Muito obrigado então para você que esteve e está conosco ainda agora no encerramento do programa. 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Valeu, gente! Tô deixando vocês no encerramento da Hora do Agricultor com Os Mirins. Bom dia!

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1: 11:36.
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5: Bom dia! E que a paz de Cristo seja com todos vocês. O tema da mensagem de hoje é: Deus faz seu reino crescer. Fundamentado no livro de Atos, capítulo 8, versículo 14, que nos diz: os apóstolos que estavam em Jerusalém ficaram sabendo que o povo de Samaria também havia recebido a palavra de Deus, e por isso mandaram Pedro e João para lá. Querido ouvinte e irmão na fé, quando olhamos à nossa volta, é fácil concluir que a palavra de Deus não tenha alcançado muitos corações. Há tanta coisa errada, tantos crimes, tantas maldades. Parece que a ação do reino de Deus não faz diferença no mundo. O resultado nem sempre é visível do jeito que desejamos. Mas, de algum modo, e ao seu tempo, Deus age. A perseguição aos cristãos em Jerusalém os levou a buscar refúgio em outras religiões. Assim, o Evangelho de Cristo chegou à região de Samaria. A perseguição aos cristãos em Jerusalém os levou a buscar refúgio em outras regiões. Assim, o Evangelho de Cristo chegou à região de Samaria, por meio de Filipe. Ali houve resultado. Então, os apóstolos que estavam em Jerusalém ficaram sabendo que o povo de Samaria também havia recebido a palavra de Deus e por isso mandaram Pedro e João para lá. Deus tem o seu modo e momento de agir, e assim ele fez no princípio da igreja, capacitando os apóstolos de Cristo para o cumprimento da missão que Jesus lhes entregou antes de ser elevado aos céus. Jesus disse a eles: quando o Espírito Santo descer sobre vocês, vocês receberão poder e serão minhas testemunhas em Jerusalém, em toda a Judéia e Samaria e até nos lugares mais distantes da terra. Enquanto esperamos a vinda de nosso Senhor em sua glória, para receber-nos em seu reino, preparado para nós com sua morte e ressurreição, dediquemo-nos ao trabalho que sempre traz proveito. Confiemos em Deus, que abençoará a pregação da palavra, onde, como e quando lhe apraz. E assim Deus vai fazendo o seu reino crescer aqui também, entre nós e também em todas as nações. Amém. Oremos. Bondoso Pai, ajuda-nos a confiar em Ti enquanto nos dedicamos ao testemunho de Cristo para todos. E abençoa o trabalho do Teu reino até que Ele venha, por Jesus. Amém. Querido ouvinte, irmão na fé, desejo a você um abençoado dia e uma ótima semana. E que a graça do Senhor Jesus e o amor de Deus e a comunhão com o Espírito Santo estejam sempre com todos vocês. Amém.
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1: 11 horas e 41 minutos.
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no trabalho e na justiça. Nossa saudação, amiga e fraterna, a todos os que nos ouvem nesse momento pela Rádio Salete de Marcelino Ramos. Vinde, Espírito Santo, enchei os corações dos vossos fiéis e acendei neles o fogo do vosso amor. Enviai o vosso Espírito e tudo será criado e renovareis a face da terra. Oremos. Ó Deus, que instruístes os corações dos vossos fiéis com a luz do Espírito Santo, fazei que apreciemos retamente todas as coisas segundo o mesmo Espírito e gozemos sempre da sua consolação. Por Cristo, Senhor nosso. Amém. Hoje, terça-feira, da 8ª semana do tempo comum. O amor de Deus foi derramado em nossos corações pelo seu Espírito que habita em nós. Meditemos o Salmo 98. O Senhor fez conhecer seu poder salvador perante as nações. Cantai ao Senhor Deus um canto novo, porque ele fez prodígios. Sua mão e seu braço forte e santo alcançaram-lhe a vitória. O Senhor fez conhecer a salvação e às nações sua justiça. Recordou o seu amor sempre fiel pela casa de Israel. Os confins do universo contemplaram a salvação do nosso Deus. Aclamai o Senhor Deus, ó terra inteira, alegrai-vos e exultai. O Senhor fez conhecer seu poder salvador perante as nações. Rezemos o Evangelho do dia de hoje, que é de São Marcos, capítulo 10, versículos 28 a 31. Naquele tempo, começou Pedro a dizer a Jesus: Eis que nós deixamos tudo e te seguimos. Respondeu Jesus: Em verdade vos digo, quem tiver deixado casa, irmãos, irmãs, mãe, pai, filhos, campos, por causa de mim e do Evangelho, receberá 100 vezes mais agora, durante esta vida, casa, irmãos, irmãs, mães, filhos e campos, com perseguições, e no mundo futuro, a vida eterna. Muitos que agora são os primeiros serão os últimos, e muitos que agora são os últimos serão os primeiros. Palavra da salvação. Glória ao Pai, ao Filho e ao Espírito Santo, como era no princípio, agora e sempre. Amém. Tudo o que renunciamos não é nada comparado ao dom da vida eterna. Não se trata de uma troca, pois já recebemos de antemão a salvação que vem de Deus. Hoje também, dia 26 de maio, lembramos o dia de Nossa Senhora do Caravaggio. Segundo a tradição, a Virgem Maria apareceu em 1432 a uma camponesa em Caravaggio, cidade da Itália, marcada, à época, por violência e divisões. No lugar da aparição, construiu-se um santuário, fonte de muitas bênçãos e curas. A devoção chegou ao Brasil por meio dos imigrantes italianos e é sinal para um mundo que anseia por unidade e paz. Unindo-nos a todas as missas, celebrações, procissão em honra à Nossa Senhora do Caravaggio, que hoje está acontecendo em muitas igrejas, santuários e comunidades religiosas. Coloquemos nossos pedidos, nossas intenções no altar do Senhor e rezemos pelas vocações.
e pelas famílias. Maria Santíssima está presente em cada missa. Senhor, socorra-nos a humanidade do vosso unigênito, que ao nascer da Virgem não diminuiu, mas consagrou a integridade da Mãe. Fazei que Ele, apagando os nossos pecados, vos torne aceitável a nossa oferenda. Senhor, ao receber os sacramentos celestes, pedimos vossa clemência para que, alegrando-nos com a comemoração da bem-aventurada Virgem Maria, imitemos as suas virtudes e colaboremos generosamente no mistério da nossa redenção. Por Cristo nosso Senhor. Amém. Nossa Senhora de Caravaggio, rogai por nós. Oração pelas famílias, escrita pelo Papa Francisco. Jesus, Maria e José, família sagrada de Nazaré, a vós dirigimos nossa oração, pois em vós contemplamos o esplendor do verdadeiro amor. Que a ternura de Maria, nossa mãe, ensine nossas famílias a se deixarem iluminar pela palavra de Deus. Que a presença de José, esposo de Maria, fortaleça nossas famílias como espaço de vida saudável, comunitária e missionária. Que o amor de Jesus, nosso irmão, abençoe nossas famílias, aqueça nossos lares no respeito à vida desde o seu início até seu término. Jesus, Maria e José, Sagrada Família de Nazaré, protegei nossas famílias. Amém. Oração a Nossa Senhora de Caravaggio. Lembrai-vos, ó Puríssima Virgem Maria, que jamais se tenha ouvido que deixasseis de socorrer e consolar a quem vos invocou, implorando a vossa proteção e assistência. Assim, pois, animado com igual confiança como a Mãe Amantíssima, ó Virgem das Virgens, a vós recorro, de vós me valho, gemendo sob o peso dos meus pecados, humildemente me prostro a vossos pés. Não rejeiteis as minhas súplicas, ó Virgem de Caravaggio, mas dignai-vos de as ouvir propícia e de me alcançar a graça que vos peço. Amém. Nossa Senhora de Caravaggio abençoe todas as famílias. Rezemos o Cântico de Maria, o Magnificat. O Senhor fez em mim maravilhas, santo é o seu nome. A minha alma engrandece o Senhor e se alegrou o meu espírito em Deus meu Salvador. Pois ele viu a pequenez de sua serva, desde agora as gerações hão de chamar-me de bendita. O Poderoso fez em mim maravilhas e santo é o seu nome. Seu amor de geração em geração chega a todos que o respeitam. Demonstrou o poder de seu braço, dispersou os orgulhosos. Derrubou os poderosos de seus tronos e os humildes exaltou. De bens saciou os famintos e despediu sem nada os ricos. Acolheu Israel seu servidor, fiel ao seu amor, como havia prometido aos nossos pais, em favor de Abraão e de seus filhos para sempre. Glória ao Pai, ao Filho e ao Espírito Santo, como era no princípio, agora e sempre. Amém. Nossa Senhora de Caravaggio, rogai por nós. Salve Rainha, Mãe de Misericórdia, vida, doçura e esperança nossa salve. A vós bradamos os degredados filhos de Eva, a vós suspiramos, gemendo e chorando neste vale de lágrimas.
Eia, pois, advogada nossa, esses vossos olhos misericordiosos a nós volvei. E depois deste desterro, mostrai-nos Jesus, bendito fruto do vosso ventre. Ó clemente, ó piedosa, ó doce sempre Virgem Maria, rogai por nós, Santa Mãe de Deus, para que sejamos dignos das promessas de Cristo. Ó minha Senhora e minha Mãe, eu me ofereço todo a vós e em prova da minha devoção para convosco, vos consagro neste dia e para sempre meus olhos, meus ouvidos, minha boca, meu coração e inteiramente todo o meu ser. E porque assim sou vossa, ó incomparável Mãe, guardai-me como filha e propriedade vossa. Amém. Oração. Senhor Deus, concedei aos vossos servos e servas a perfeita saúde de alma e de corpo, e pela gloriosa intercessão da bem-aventurada sempre Virgem Maria, livrai-nos das tristezas do tempo presente e conduzi-nos às alegrias eternas. Por nosso Senhor Jesus Cristo, vosso Filho, que é Deus e convosco vive e reina na unidade do Espírito Santo por todos os séculos dos séculos. Amém. E que pela intercessão de Maria Santíssima, Nossa Senhora de Caravaggio, Deus Pai Todo-Poderoso nos abençoe e nos proteja. Em nome do Pai, do Filho e do Espírito Santo. Amém. Um bom dia.

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8: 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Notícia na hora certa, meio-dia, um minuto. Perícia aponta que incêndio que atingiu a Igreja Matriz de Flores da Cunha, na Serra, começou pelo teto. Polícia Federal afirma que ex-governador do Rio, Cláudio Castro, do PL, tinha relação próxima com Daniel Vorcaro. Político foi alvo de buscas hoje em nova operação sobre Banco Master. Conselho Nacional de Justiça aprova contra-cheques únicos para juízes para ampliar fiscalização a pagamento dos chamados penduricalhos. Tempo instável na capital, agora faz 19 graus. O tempo volta a ficar firme ao longo da tarde e noite. 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
10: Fluindo bem na 116 em ambos os sentidos, desde o Vale dos Sinos até Porto Alegre. Mesma situação da Freeway, da 040, também da 290, não há informação de acidente relevante, pelo menos nas principais vias. Com o trânsito, Leandro Rodrigues.
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8: Concurso público no sul do estado é alvo de investigação do Ministério Público por suspeita de fraude.
11: A investigação apura suspeitas de fraude na manipulação da lista de isenções do concurso público para a Prefeitura de Santa Vitória do Palmar. Segundo o Ministério Público, nesta manhã foram cumpridos 10 mandados de busca e apreensão em Santa Vitória do Palmar, Caxias do Sul e Santa Catarina. Ninguém foi preso. A suspeita é de que a banca organizadora, contratada por cerca de R$ 200 mil, teria fraudado o número de candidatos isentos. O nome da empresa não foi confirmado pelo Ministério Público. De Rio Grande, Laura Cosme.
8: Corpo de mulher encontrado em Porto Alegre.
12: O cadáver foi localizado por pescadores na altura da Avenida Mauá. O corpo da mulher estava boiando nas

0: Águas. Segundo a Brigada Militar de Porto Alegre, ainda não há confirmação de sinais de violência e nem mesmo da causa da morte. A Polícia Civil está no local, assim como a perícia. Da redação, Letícia Mendes.
1: 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Notícia na hora certa volta na Rede Gaúcha às 14h. Da redação, Felipe Baques.
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5: 12h05.
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1: Edição desta terça-feira, dia 26 de maio de 2026. 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Produção do Departamento de Jornalismo da Rádio Salete. Redação e reportagens de Jean Schelle e Luiz Otávio Schill. Mesa de áudio e apresentação, Sandro Schill. Estes são os destaques para o Jornal do Meio-Dia desta terça-feira. Marcelino Ramos vive a expectativa de mais uma edição da João Pepa. Preparativos já estão acontecendo e ingressos para os eventos também já podem ser adquiridos. Lucas destaca a programação da João Pepa 35 anos. Cardápio ampliado e redução de valores de ingressos são os diferenciais para este ano, destaca Lucas. Padre José destaca a parte religiosa da João Pepa e convida todos para participar. Organizadores da João Pepa estão aceitando doações e ofertas. Interessados em ajudar nos trabalhos devem entrar em contato com o Conselho Econômico. A partir de hoje, milhões de brasileiros endividados terão uma nova oportunidade para recuperar o controle da vida financeira por meio do programa Desenrola 2.0. Prazo para o alistamento militar obrigatório já está em andamento. Milhares de jovens brasileiros precisam ficar atentos para não perder a data limite. Prefeitura Municipal de Alto Bela Vista agora disponibiliza de forma contínua local adequado para o descarte de materiais específicos de lixo. Estas e outras notícias você vai ficar sabendo dentro da edição do Jornal do Meio Dia, que está começando agora. Meio-dia, 8 minutos e meio.
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1: Meio-dia, 9 minutos, as notícias. Marcelino Ramos vive a expectativa de mais uma edição da João Pepa. A programação inicia dia 6 de junho com jantar italiano. No dia 14 de junho, o público poderá prestigiar o tradicional almoço gaúcho. Já no dia 20 de junho, ocorre o jantar alemão e polonês. Programação segue no dia 24 de junho com almoço caboclo. Encerrando a programação, dia 28 de junho, acontece a Missa dos Santos Vivos em honra ao padroeiro São João Batista, seguida de festa junina a partir das 14h30 com entrada franca. Lucas Patrick da Rosa, membro do Conselho Econômico da Paróquia São João Batista, destaca que a expectativa é muito positiva quanto ao sucesso da programação. Centenas de pessoas sempre se envolvem na organização e colaboram nos serviços. E desde já fica o agradecimento a todos. Para este ano, o cardápio gastronômico foi incrementado e o valor dos ingressos foi reduzido, destaca Lucas.
3: A expectativa é muito boa, né? Tá com uma expectativa bem legal e o pessoal tá procurando, tá se informando. Esse ano a gente incrementou cardápio, baixou o valor de ingresso, trouxe atrações da nossa região aqui, que são muito procuradas, né? Inclusive aí nós vamos ter esse ano o Rogério Magrão e banda. Então a gente está com uma expectativa bem legal para o público das jantas também. Então a gente vai trabalhar aí para fazer um evento bonito para todo mundo. A gente tem no dia 6/6, que é um sábado à noite, o jantar italiano. Esse a gente vai ter a animação do musical JN, né? Que é um grupo aí que vai também trazer algo étnico para a gente poder comemorar aí a etnia italiana. No dia 14/6, a gente tem o Almoço Gaúcho. No Almoço Gaúcho, a gente tem animação, então, aí do Compasso Fandangueiro, né? No Almoço Gaúcho, a gente vende o churrasco, o pessoal vem, compra ficha para pão, para maionese, para salada, esse tipo de coisa assim. É como se fosse numa festa no interior, é igual assim ao nosso Almoço Gaúcho. Aí, no dia 20/6, a gente tem o nosso jantar alemão e polonês, com a animação do Edilmaier e a Juliana, né? Esse jantar também acontece aí no sábado à noite, né? Seguindo daí, a gente tem no dia que é o feriado aqui do município, dia 24/6, ao meio-dia, o almoço caboclo, que é a nossa feijoada, né? A gente tem todos os anos aí também tem feito a nossa feijoada, o pessoal pode levar para casa, pode vir comer ali, é bem interessante também. E para encerramento, então, a festa junina, que acontece no dia 28/6. A gente começa aí, então, inicia com a missa dos Santos Vivos, às 2 horas. Depois da missa, a gente vem aqui pro pavilhão, comidas típicas, brinquedo, tudo que envolve a parte da festa junina aí a gente vai ter. E nesse evento a gente tem a animação da banda Geração e o show com o Rogério Magrão e banda.
1: A comissão organizadora da João Pepa 2026 já está comercializando os ingressos para os tradicionais jantares e os almoços da festa. Os ingressos podem ser adquiridos na paróquia São João Batista, no supermercado Belé e no supermercado Mapique, além da opção online ou pelo WhatsApp 549-8446-4229. Lucas reforça a importância de todos adquirirem com antecedência os ingressos.
3: A gente já tem os pontos de venda aí. A gente tem um WhatsApp para chamar. O pessoal que é de fora pode comprar através do WhatsApp que está ali. É 984-46-4229. Aí os pontos de venda que a gente tem aqui na cidade é ali na Casa Paroquial, no supermercado Mapique, no supermercado Belé. Né? A gente tem esses pontos de venda, já pode adquirir para todos os eventos, já tem ingresso para serem adquiridos. Né? O valor do ingresso das jantas é R$ 70,00. Vale frisar que a gente baixou o valor do ingresso nesse ano e incrementou o cardápio. Né? Para ter acessibilidade para todo mundo, para quem quiser vir no evento, poder vir no nosso evento. Daqui a pouco não pode vir nos dois, mas pode vir em um. E aí a gente quer a participação da comunidade, né? Esse é o mais importante para nós. Do Almoço Gaúcho, que daí você compra um espeto de carne e compra as outras coisas. Aí no Almoço Caboclo também é com um ingressozinho. Você vem lá, compra o teu ingresso, pode levar para casa ou pode comer ali.
1: Além da parte gastronômica, João Pepa leva o nome dos santos João, Paulo, Pedro e Antônio. Padre José destaca que a parte religiosa também será especial ao longo do mês de junho e convida a todos para participar dos momentos de celebração e agradecimento.
4: Mas não podemos esquecer, já que os santos emprestam o nome, eles também têm que ser homenageados no momento. Então tem a chamada João Pepa, é forte na devoção do povo aqui na região, em todo lugar, né? Então nós teremos sim, a partir do dia 6 até o dia 28, celebrações específicas, né? Então dia 6 é a abertura com o jantar italiano, já conversamos, a missa não será às 19, mas às 18h30, para que depois o povo tenha tempo de vir, se organizar, se instalar no salão. Então, nesta noite, nós teremos a missa celebrada em italiano. Né? Vamos rezar em italiano, o dialeto, o povo entende, compreende. Então, às 18h30, no domingo, que é dia 14, a missa será a missa gaúcha, a missa crioula, né? Então, também com os trajes, o povo já está se organizando, preparando a missa neste sentido. No dia No dia 24, que é o dia de padroeiro, então nós teremos uma quarta-feira, feriado municipal, então a missa às 10 horas, né? Talvez com a possibilidade até da transmissão daqui da Rádio Salete. Então, homenagear, celebrar a vida, a natividade de São João Batista, né? 24 de junho, festa do seu nascimento. E depois, no dia 28, então, culminando com a solenidade, vamos dizer assim, de todos os santos padroeiros da nossa paróquia, das capelas e da matriz. Então, caracterizados como santo de sua capela, nós celebraremos, então, a missa às 14 horas. Depois, teremos, então, um momento festivo no salão paroquial.
1: Ao longo destas semanas, muitas pessoas buscam colaborar com a João Pepa, seja através de doações de produtos que possam ser utilizados na elaboração do cardápio, financeiramente ou até mesmo participam dos trabalhos de organização. Padre José, pároco da paróquia, e o Lucas, desde já, agradecem a todos e orientam os interessados que queiram colaborar.
4: Muitas pessoas já fizeram, em espécie, na secretaria, né? Uns nem querem que seja anunciado, fazem no anonimato, e outros ainda estão buscando fazê-lo. Então, cada um é chamado, cada família, cada comunidade, cada pessoa que quiser fazê-lo, em espécie ou em alimentos não perecíveis, como óleo, como o açúcar. Então, essas coisas que são úteis na cozinha. Dá bastante, né? Porque vocês viram um mês de festa, preparativos, e o gasto é grande. Então, a gente acolhe com muita gratidão e os gestos de generosidade do nosso povo e da nossa gente, que nunca nos faltou quando foram convidados. Então, esse aspecto nós temos que salientar e valorizar, gente. Então, aqueles que quiserem fazê-lo, podem fazê-lo na Secretaria Paroquial ou com algum dos membros do Conselho.
3: É isso, comunicar a gente, né? A parte principal da João Pepa aí, a João Pepa acontece com a união da comunidade, né? A gente tem o nosso Conselho Paroquial que está à frente da organização e tudo, mas não acontece a festa sem o envolvimento das comunidades e da comunidade aqui do centro nosso de Marcelino, né? Então, quem tiver disponibilidade de vir trabalhar, de vir ajudar nos dias da semana, no dia da festa, deixa, passa lá na paróquia, fala com a Yara, deixa o seu nome, ou vem, fala comigo, fala, tem mais gente para falar, né? Sabe que as pessoas do conselho, né? Fala com a gente, ó, tenho disponibilidade de ir lá trabalhar, de ajudar. A gente vai ficar muito grato, porque a gente precisa de pessoas para ajudar também, né?
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1: Meio-dia, 18 minutos. A partir de hoje, milhões de brasileiros endividados terão uma nova oportunidade para recuperar o controle da vida financeira. O governo federal confirmou que trabalhadores poderão utilizar parte do saldo do FGTS para quitar dívidas por meio do programa Desenrola 2.0, iniciativa criada para ajudar famílias a saírem da inadimplência e voltarem a ter acesso ao crédito. A medida deve movimentar cerca de 8 bilhões de reais em todo o país e promete aliviar o peso das dívidas que hoje afetam mais da metade da população adulta brasileira. Segundo dados da Serasa, aproximadamente 50,5% dos brasileiros estão com o nome negativado. Para milhares de famílias, isso significa dificuldade para conseguir crédito, parcelar compras, financiar bens ou até renegociar despesas básicas do dia a dia. Agora, a possibilidade de usar parte do FGTS surge como uma alternativa concreta para limpar o nome e recomeçar. O funcionamento será simples. O trabalhador deverá procurar o banco e solicitar o cadastro no Desenrola 2.0. Será possível utilizar até R$1.000 ou o equivalente a 20% do saldo residual do FGTS, prevalecendo o menor valor. Para ampliar o acesso ao programa, o governo também disponibilizará cerca de 10 mil agências dos Correios em todo o Brasil para auxiliar os trabalhadores no processo de adesão, especialmente aqueles que têm dificuldades de acesso aos serviços bancários digitais ou presenciais.
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1: Meio-dia 20 minutos, o prazo para o alistamento militar obrigatório já está em andamento. E milhares de jovens brasileiros precisam ficar atentos para não perder a data limite. Quem completa 18 anos em 2026 tem até o dia 30 de junho para realizar o procedimento, que é obrigatório para homens e voluntário para mulheres interessadas em ingressar nas Forças Armadas. A inscrição é gratuita e pode ser feita de forma rápida pela internet, no site oficial do alistamento militar ou presencialmente na junta do serviço militar mais próxima. A expectativa do Comando Militar do Planalto é que mais de 1 milhão de jovens participe do processo neste ano. Devem se alistar todos os brasileiros do sexo masculino, nascidos em 2008 e que completam 18 anos ao longo de 2026. Para as mulheres, o alistamento é opcional, mas segue o mesmo prazo e faixas etárias. Para fazer a inscrição online, é necessário possuir cadastro na plataforma gov.br. Já quem optar pelo atendimento presencial deverá apresentar certidão de nascimento ou casamento, documento de identidade ou carteira de trabalho e um comprovante de residência atualizado.
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1: A Prefeitura Municipal de Alto Bela Vista informa que, dando continuidade ao projeto de recolhimento de resíduos, agora disponibiliza de forma contínua um local adequado para o descarte de materiais específicos. Poderão ser entregues na garagem da Prefeitura os seguintes itens: pilhas, baterias de celular, lâmpadas, eletroeletrônicos e óleo de cozinha usado. Lembrando que o óleo deve estar em embalagens plásticas bem fechadas, como garrafas PET. Lembrando que o descarte incorreto desses materiais polui o meio ambiente e traz risco à saúde de todos, a Prefeitura pede que o cidadão faça a sua parte e colabore com a sustentabilidade do município.
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1: Boletim com a previsão do tempo e da temperatura. 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
7: A terça-feira será marcada por instabilidades em áreas do centro-sul do país. A atuação de um cavado em níveis médios, a formação de um ciclone extratropical próxima à costa do sul do país, associado à formação de uma nova frente fria, favorecem nebulosidade e chuva principalmente na região sul. A atuação de um cavado meteorológico em níveis médios da atmosfera, o processo de formação de ciclogênese próxima à costa do sul do país e a organização de uma nova frente fria favorecem um aumento significativo das instabilidades na região. A chance de chuva na faixa norte, nordeste, pontos do interior, costa doce litoral gaúcho, metade oeste e interior de Santa Catarina e do Paraná, de maneira moderada a forte com trovoadas, além do sul catarinense. E há alerta para temporais em algumas áreas do sul e faixa oeste do Paraná e de Santa Catarina e pontos mais ao norte do estado gaúcho. A chuva se espalha por demais áreas do estado catarinense, sul e grande parte do Paraná, onde as instabilidades ocorrem de maneira organizada. E ao longo do dia, as pancadas de chuva devem seguir ocorrendo em áreas de Santa Catarina, Paraná e em pontos da faixa litorânea da região. Em Porto Alegre, máxima de 18 graus.
1: Nesse momento, em Marcelino Ramos, céu encoberto com nebulosidade. Há instantes atrás, tivemos aberturas de sol entre nuvens. A temperatura agora na Praça Padre Basso atinge 22 graus Celsius.
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1: 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A Rádio Salete apresentou a edição de hoje do Jornal do Meio Dia, que voltará ao ar amanhã, quarta-feira, neste mesmo horário. A todos, boa tarde.
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10: 12 horas e 26 minutos.
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1: Meio-dia, 26 minutos. Boa tarde, ouvintes. Estamos abrindo nesse momento aqui pela Salete FM a hora dos avisos nesta terça-feira. 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
12: 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Apresentamos pela Salete FM a Hora dos Avisos, que voltará ao ar amanhã, quarta-feira, neste mesmo horário. Boa tarde.
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14: 12 horas e 36 minutos.
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0: Saudando esta emissora e os associados do Sindicato dos Trabalhadores Rurais de Maximiliano de Almeida, hoje dia 26 de maio de 2026, o sindicato quer conversar com o associado, com o agricultor, sobre o fundo rural que é cobrado aí na nota que o agricultor, que é descontado da nota que o agricultor vende o seu produto, que ele foi passado para 1,63, 1,63 aí para ser descontado, mas o agricultor familiar que tem uma quantia menor de 80 hectares de terra, que é considerado agricultor familiar, ele continuará pagando 1,5. Para isso, então, as cerealistas, as cooperativa estão pedindo uma declaração do agricultor que ele é agricultor familiar. Aqui no sindicato a gente tem essa declaração para que o seu agricultor pode vir pegar aqui essa declaração e levar até a cerealista ou a cooperativa que vende os seus produtos. Eu conversei aqui com o pessoal aqui do município, com as cooperativas e também com a cerealista e também aqui da região onde os nossos agricultores vendem os seus produtos. Então, tem cooperativas que é bem tranquilo, elas já estão mandando. Tem cooperativa que manda pelo WhatsApp mesmo, o agricultor assina como fosse digital, né? Então, só manda de volta e está tudo certo. Também tem cooperativa que está mandando, eu vi já a cooperativa que está mandando a declaração para o produtor assina e traz de volta, mas também tem cerealistas, cooperativas aí que estão pedindo essa declaração registrada no cartório. Então, para isso, o agricultor que precisa pode vir aqui no sindicato, porque o sindicato tem essa declaração para oferecer ao agricultor, é só ele pegar e assinar, e para essas empresas que estão pedindo assinatura reconhecida, então tem que ir no cartório reconhecer a assinatura e levar nessas cooperativas ou cerealista que vende o seu produto. Também eu quero reforçar o convite para sexta-feira, dia 29 de maio. A gente vai estar fazendo a assembleia do sindicato aqui no sindicato, a 1h30 da tarde, onde a gente também vai conversar sobre esses assuntos, sobre o fundo rural. Também a gente quer conversar com o agricultor sobre o programa 100%, que é de sementes de milho, que o sindicato participa. Também o sindicato participa de programas como Minha Casa, Minha Vida Rural. Nesse dia a gente vai estar conversando com o agricultor sobre esse programa também. E sobre também o programa Sementes Forageira, que o sindicato participa também, e esse ano já praticamente entregou já as sementes aí de aveia e de trigo que foi pegado aqui no sindicato e repassado ao agricultor. Convido os associados e os agricultores em geral aqui do nosso município que participem desse dia, que vai ser importante para a gente discutir esses assuntos. Um bom dia a todos e até o próximo programa.
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2: 12h43.
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2: Investigação aponta que proximidade entre Cláudio Castro e Daniel Vorcaro facilitou o aporte de 3 bilhões e 700 milhões de reais do Rio Previdência em fundos do Banco Master.
3: Brasil tem a menor taxa de homicídios em 11 anos.
2: Porto Alegrense perdeu o equivalente a 5 dias parado no trânsito em 2025.
4: Correspondente Gaúcha, posto sim. Yasmin Luz e Felipe Baques.
2: Muito boa tarde, agora é 12:50.
3: A temperatura é de 19 graus na capital.
2: A Polícia Federal apontou que o ex-governador do Rio de Janeiro, Cláudio Castro, alvo de operação nesta manhã, mantinha uma relação próxima com Daniel Vorcaro. De acordo com a investigação, a proximidade ajudou a viabilizar aportes bilionários do Rio Previdência no Banco Master. O repórter Matheus Chu tem mais detalhes.
5: No relatório da Polícia Federal, que embasou a oitava fase da Operação Compliance Zero nesta terça-feira, a Polícia Federal diz que havia um vínculo pessoal estreito e um alinhamento político entre o ex-governador do Rio de Janeiro, Cláudio Castro, e o banqueiro Daniel Vorcaro. Isso foi fundamental, de acordo com as investigações, para que a Rio Previdência aportasse mais de 3 bilhões de reais no Banco Master. Este prejuízo poderá ficar com mais de 245 mil aposentados e pensionistas do estado do Rio de Janeiro. Os investigadores dizem que o conjunto de provas afasta a hipótese de mera coincidência na relação entre eles e nos investimentos feitos no Banco Master, e também mostra uma interferência política indevida.
3: O Brasil registrou em 2024 a menor taxa de homicídios dos últimos 11 anos. O dado consta no Atlas da Violência divulgado hoje. Em números absolutos, o país teve 42.590 assassinatos, o equivalente a 20,1 casos a cada 100 mil habitantes. A queda foi de 6,9% em relação a 2023. O Rio Grande do Sul teve a quinta menor taxa entre os estados, com 15,1 homicídios por 100 mil habitantes. Segundo os pesquisadores, o recuo é explicado por mudanças nas políticas de segurança estaduais e municipais, tréguas entre facções criminosas em algumas regiões e o envelhecimento da população.
2: Temperatura de 19 graus em Porto Alegre, 17 em Caxias do Sul, Rio Grande e Pelotas e 18 graus em Santa Maria e Passo Fundo. 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
6: Agora à tarde, a expectativa é de um comportamento de tempo ainda de muita umidade sobre o estado quase como um todo, viu? Mas principalmente aqui na parte leste. No oeste, a situação é bem mais tranquila. Sol e nuvens ainda com pouquíssimo sol. A expectativa é que a chuva que a gente tem hoje à tarde e à noite fique ainda pelo menos amanhã pela manhã. Vai melhorar o tempo somente à tarde e amanhã aqui no leste. E a expectativa é de uma quinta-feira de tempo seco, retorno do sol aqui para o estado.
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3: Um relatório da empresa TomTom aponta que Porto Alegre tem uma das maiores concentrações de veículos nos horários de pico. Segundo o estudo, motoristas perderam, em média, 125 horas no trânsito ao longo do ano, o equivalente a 5 dias e 5 horas. O repórter Guilherme Milman tem mais informações.
8: O estudo revela que durante os horários de pico, o deslocamento apresenta um aumento de 59% no tempo. Esse índice de congestionamento calcula quanto tempo a mais se leva para percorrer um trajeto em relação a um horário de baixo movimento nessa mesma rota. Nesse critério, Porto Alegre se encontra em segundo lugar entre as cidades brasileiras, atrás apenas de Recife. Isso significa que o movimento na cidade é muito concentrado no início da manhã e também no final da tarde.
2: 6 municípios gaúchos reportaram estragos à Defesa Civil após o temporal de ontem. O relatório foi divulgado na manhã de hoje. A cidade mais afetada é Sananduva, no norte do estado, onde a chuva forte e o granizo destelharam 10 casas e bloquearam parcialmente duas ruas. Também houve registros de danos em Rio dos Índios, Tupanci do Sul, Barra do Guarita, Horizontina e Encruzilhada do Sul. A maior parte das ocorrências envolve granizo, destelhamentos e bloqueios pontuais em vias. Ainda nesta edição, perícia aponta que fogo que destruiu igreja matriz de Flores da Cunha começou no teto.
3: Anvisa aprova a primeira caneta emagrecedora brasileira após fim da patente do Ozempic.
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3: Técnicos do Instituto Geral de Perícias avaliaram na manhã de hoje os danos na estrutura da Igreja Matriz de Flores da Cunha na Serra. As causas do incêndio ainda não foram determinadas. Segundo os peritos, as chamas começaram no forro por volta do meio-dia da segunda-feira e se espalharam pelo interior da igreja. A programação de Corpus Christi na semana que vem foi mantida. A paróquia organiza uma campanha de arrecadação de recursos com doações via Pix.
2: O corpo de uma mulher foi encontrado por pescadores nas águas do rio Jacuí, em Porto Alegre, na manhã de hoje. De acordo com a Brigada Militar, o cadáver estava boiando nas proximidades da Avenida Mauá, no centro. A mulher tinha marcas no rosto e nas costas, mas ainda não é possível apontar se isso está relacionado à morte. Ela não foi identificada. O caso é investigado.
3: A Polícia Civil busca um carro prata envolvido no acidente que vitimou o brigadiano temporário Paulo Henrique Ribeiro da Silva, de 39 anos, na Avenida Ipiranga, em Porto Alegre. O veículo em que ele estava bateu contra um poste na esquina com a rua Veríssimo Rosa, no bairro Partenon, ontem. Inicialmente, a suspeita era de que ele estivesse dormido ao volante. Porém, imagens de câmeras de segurança mostram a participação de outro carro na ocorrência. Segundo a investigação, um carro prata fechou o veículo, provocando a colisão. Agora em Porto Alegre, 19 graus, meio-dia, 57 minutos.
2: Foram definidos nessa manhã os confrontos das oitavas de final da Copa do Brasil. O Inter enfrenta o Corinthians com o primeiro jogo em Porto Alegre. O Grêmio encara o Mirassol com a partida da volta na Arena. O Juventude enfrenta o Atlético Mineiro com o segundo jogo na Serra Gaúcha. As partidas acontecem após a parada para a Copa do Mundo. As datas base são 1º e 2 de agosto para jogos de ida e 5 e 6 de agosto para a volta. Em instantes, Conselho Nacional de Justiça aprova contra-cheque único para juízes para controlar penduricalhos.
3: A Agência Nacional de Vigilância Sanitária aprovou hoje o registro do Ozive, medicamento à base de semaglutida da empresa

0: O Supremo Tribunal Federal julga hoje a decisão do ministro Flávio Dino, que acabou com a aposentadoria compulsória remunerada como punição máxima a juízes. Os ministros analisam um recurso da Procuradoria-Geral da República contra a medida. Em março, Dino determinou que o Conselho Nacional de Justiça passe a aplicar a perda do cargo e do salário como punição máxima por infrações disciplinares. A decisão vale para todos os tribunais do país, com exceção do próprio Supremo. Nos últimos 20 anos, 126 magistrados foram aposentados com salário mantido após infrações graves, como venda de sentenças e assédio sexual.
1: O Conselho Nacional de Justiça aprovou hoje por unanimidade a adoção de um contra-cheque único para todos os juízes do país. A proposta foi apresentada pelo presidente do Supremo Tribunal Federal, ministro Edson Fachin. A medida amplia a fiscalização sobre o pagamento dos chamados penduricalhos, que ultrapassam o teto do funcionalismo público. Com a mudança, cada magistrado poderá receber apenas um documento com o salário e as verbas adicionais, sem folhas suplementares. O Conselho Nacional do Ministério Público também analisa hoje uma medida semelhante para procuradores e promotores.
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0: Você encontra o correspondente gaúcha Posto Sim na íntegra em GZH.
1: Devido à transmissão da jornada esportiva, a próxima edição será amanhã às 8 horas da manhã. Boa tarde.
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5: 13 horas e 2 minutos.
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boa tarde, tudo bem? Estamos chegando! Opa, obrigado pelo carinho da sua audiência. Olha nós chegando aí na programação da Rádio Salete nesta tarde para fazermos companhia para vocês até às 14h30. É, obrigado pela audiência, você do Rio Grande, você de Santa Catarina, você desse mundão afora que todos os dias se liga na programação da Rádio Salete. Aquele abraço. Nós estamos chegando com mais uma edição do nosso programa Expresso Bandas. Quem também chega, manda um abraço, vai ficar conosco aí na parte técnica e preparando a seleção musical, o nosso colega, o nosso amigo Luiz Otávio, né? O Luiz Otávio tá aí, também manda um abraço para todo mundo. E uma saudação especial em nome dos parceiros, né? 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Pois é, estamos chegando, é a partir de agora então até as 14h30, muita música de bandas para você. Como eu sempre digo, deixa o volume do rádio do aplicativo no 12, porque o programa é Expresso Banda.

0: Bandas está no ar e já está chegando o primeiro bloco musical. Boa tarde, obrigado pela audiência, tudo de bom!
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1: 13 horas e 16 minutos.
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são 1:20. 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Vamos trazendo música, chegando aí, San Marino.

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1: 13 horas e 32 minutos.
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0: Brasil, 1:35. 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Vamos lá, 1:37, trazendo mais música. Porto do Som.
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1: 13:47.
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0: Agora mais 50 minutos. 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Trazendo mais música, programa Expresso Bandas. Trazendo aí Corpo e Alma.
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2: 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Pela primeira vez, o Brasil ingressa no grupo de países com índice de desenvolvimento humano considerado muito alto pela Organização das Nações Unidas. Chefe da facção criminosa PCC, foragido há 6 anos, é preso na Bolívia. Condenado a 126 anos, Gerson Palermo fugiu em 2020 após conseguir direito à prisão domiciliar. Supremo Tribunal Federal julga hoje decisão que acabou com a aposentadoria compulsória remunerada como punição máxima a juízes. Tempo instável em Porto Alegre, agora faz 19 graus. A nebulosidade ainda predomina no estado. O tempo volta a ficar firme em áreas da metade oeste ao longo da tarde. 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
4: Em Porto Alegre, tem registro de uma colisão envolvendo um carro e um caminhão na Avenida Juca Batista, na rótula com a vereador Landel de Moura, ocorrência ainda em atendimento. Além disso, na capital, os motoristas enfrentam um pouco mais de fila agora na chegada a Porto Alegre pelo túnel da Conceição. Outro alerta para os motoristas: tem previsão de içamento do vão móvel da Ponte do Guaíba nesta tarde, por volta das 3 horas. Com o trânsito, Gabriel Dias.
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2: Primeiro lote dos 100 novos ônibus elétricos chega a Porto Alegre no próximo mês.
5: A entrega faz parte do primeiro lote comprado pela Prefeitura. A aquisição será possível por meio de um financiamento de R$447 milhões, disponibilizado pelo Banco Nacional de Desenvolvimento Econômico Social, BNDES. A Secretaria do Tesouro Nacional, vinculada ao Ministério da Fazenda, autorizou essa negociação que havia sido anunciada pela Prefeitura em setembro do ano passado. Entregas serão realizadas de forma escalonada. A cada lote, entre 5 e 10 ônibus passarão a circular pela cidade. Da redação, Josimar Farina.
2: A Comissão de Assuntos Econômicos do Senado adiou mais uma vez a votação do projeto de lei que trata da renegociação de dívidas rurais a produtores afetados por eventos climáticos extremos. O plano é retomar a análise nesta tarde, após uma reunião com o ministro da Fazenda, Daril Durigan. O governo pretende editar uma medida provisória, mas o relator da proposta, senador Renan Calheiros, do MDB, defende que um acordo seja construído no projeto de lei. O texto autoriza o uso de recursos do Fundo Social do Pré-Sal para criar uma linha especial de financiamento. Cartórios de protesto, jeito mais eficiente de recuperar uma dívida. Notícia na hora certa, volta na Rede Gaúcha, às 3 horas. Da redação, Felipe Baques.
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9: 14 horas e 4 minutos.
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2: Você está acompanhando o nosso programa Expresso Bandas. É a música de bandas aqui na programação da Rádio Salete. A música mais do passado, a música do presente, o sucesso, né? É, obrigado pela audiência enquanto você trabalha, enquanto você trafega pelas estradas da região, levando a gente de carona aí na companhia. Aquele abraço! Chegando mais um bloco musical. Ótima tarde. Paz, saúde, felicidade, tudo de bom pra você.
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1: 14 horas e 19 minutos.
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0: vamos lá, vamos lá, vamos em frente, né? O nosso programa Expresso Bandas, trazendo agora os atuais.
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0: Comunicando, Jean Fabiano.
1: E aí, assim a gente chega ao final do programa. Um abraço e meu nome no meio aí do Luiz Otávio. A gente volta amanhã. Fiquem com as últimas de hoje. Tchau, tchau.

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1: 14 horas e 37 minutos.
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3: Fala, meu povo, muito boa tarde, sejam todos muito bem-vindos aqui à nossa 100.3 de Marcelino Ramos. E aí, como é que tá a tua tarde de terça-feira? Tudo bem, tudo tranquilo por aí? Eu espero que sim, para que juntos a gente possa curtir mais uma tarde, curtir mais uma edição super especial do nosso Overdose, que começa a partir de agora na programação da 100.3, e o seu amigo Luiz Otávio te fazendo companhia, e desde já também esperando a tua participação por aqui. Anota aí, hein? 549-8117-9296 é o canal oficial da comunicação aqui. Você pede teu sucesso, ele com certeza toca aqui. Bora de música, minha gente. Aumenta o volume aí, porque tem ela abrindo todas por aqui, Ariana Grande.

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3: No piano, Dudu Borges.

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2: Horas agora, 45 minutinhos, pois é, 15 minutos, estamos nos separando da virada de hora, já dá pra perceber que a nossa tarde de terça-feira vai voar, né, minha gente? Última terça-feira deste mês de maio de 2026, então bora aproveitar, curtir demais essa tarde super especial e, claro, você curte junto da programação da 100.3, que aqui a gente traz a trilha sonora perfeita pra tua tarde, tá bom? Tarde de terça-feira no nublada aqui em Marcelino Ramos, né? Sol entre nuvens na maioria das horas, mas agora 21 graus é a temperatura aqui na Praça Padre Basso, no centro da cidade. Eu vou contigo até às 16 horas e 30 minutos. 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
2: Bora de mais música, tem Natanzinho na programação.
4: Você vai ver o sucesso do Natanzinho. Só falando de amor.

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1: 14 horas e 50 minutos.
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6: Bora pra mais sucesso aqui na programação? Tá chegando mais música, essa daqui, música linda, hein? João Carreiro, Nunca Namore Um Cowboy.
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0: Tá aí, João Carreiro, Nunca Namore um Cowboy. 14 horas agora, 55 minutos.
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0: E eu tô contigo, sigo por aqui até as 16 horas e 30 minutinhos. Uma tarde completíssima de terça-feira pra você e com você. A gente traz informação, a gente traz música boa pra você que tá aí, quem sabe, dirigindo pelas estradas aqui de Marcelino Ramos, de toda a nossa região, né? Tá aí dentro da nossa área de abrangência. Quem sabe caiu de paraquedas aqui na nossa programação, então seja bem-vindo, tá bom? Eu sou o seu amigo Luiz Otávio, você tá na 100.3 de Marcelino Ramos, a Rádio Salete que te faz companhia nessa tarde de terça-feira. 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
0: Bora fechar essa primeira parte do nosso Overdose. Tem sucesso internacional com Dua Lipa. Daqui a pouquinho tem notícias na hora certa. E na volta, claro, muito mais sucesso na tua tarde.

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2: 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Notícia na hora certa, 3 horas. Comissão de Assuntos Econômicos do Senado adia novamente votação de projeto que trata da renegociação de dívidas de produtores rurais afetados por eventos climáticos. Após incêndio em Igreja Matriz, município de Flores da Cunha mantém programação de Corpus Christi. Campanha de arrecadação de doações foi lançada. Primeiro lote dos 100 novos ônibus elétricos chega a Porto Alegre no próximo mês. Tempo instável na capital agora faz 20 graus. A umidade e a nebulosidade predominam nesta tarde no Rio Grande do Sul. O sol aparece entre nuvens na metade oeste. 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
4: A Neuza Brizola, no cruzamento com a Vicente da Fontoura, o motociclista precisou ser retirado de ambulância e o carro saiu do local do trecho agora há pouco junto da viatura da IPTC. Teve também uma batida entre dois carros na Protásio, junto da Antônio de Carvalho, na Zona Leste. Na ponte do Guaíba, já encerrado o içamento que estava previsto para agora, então não tem mais lentidão por ali. Com trânsito, Iantambará.
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2: Aprovado o reajuste de 7,32% na passagem dos ônibus da região metropolitana de Porto Alegre.
5: As passagens dos ônibus que fazem o trajeto entre a região metropolitana e Porto Alegre ficarão mais caras a partir da semana que vem, em 1º de junho. O reajuste de 7,32% proposto pela Metroplan foi aprovado por unanimidade nesta tarde pela AGERGS. O cálculo leva em consideração a inflação e a reoneração da folha de pagamento. Os valores variam conforme a linha e a modalidade. Uma viagem com ônibus simples de Viamão à capital, que hoje custa R$ 7,70, vai passar a custar R$ 8,26. Também foram aprovados reajustes apresentados pela Metroplan para outras regiões do estado, como o Litoral Norte, Litoral Sul e a Serra Gaúcha. Da redação, Maria Regina Eichenberg.
2: Corpo de mulher encontrado na região do Cais do Porto, na capital, apresentava sinais de violência.
6: A mulher foi avistada por pescadores e o corpo foi retirado das águas por uma equipe dos bombeiros no Cais do Porto nesta manhã. A identificação da vítima não foi divulgada até o momento. A Polícia Civil confirmou que ela apresentava sinais de violência. Segundo a brigada, a mulher tinha marcas no rosto e nas costas. Conforme a delegada Thaís Dequeche, da primeira delegacia da mulher, neste momento o caso é tratado como encontro de cadáver. A polícia investiga se a mulher foi vítima de algum tipo de crime. Da redação, Letícia Mendes.
2: 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Notícia na hora certa volta na Rede Gaúcha às 4 horas. Da redação, Pedro Quintana.
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8: 15 horas e 5 minutos.
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2: 15 horas agora, 8 minutinhos, e a gente tá de volta ao vivo, segunda parte do nosso programa, começando a partir de agora. Para você que tá ligado junto com a gente nesse dia 26 de maio de 2026, pode seguir por aí, tá bom? Porque até as 4h30 a gente traz muita música boa, muito sucesso pra tua tarde. Daqui a pouquinho tem Dose Paparazzi chegando também, enfim, uma tarde completa pra você e com você. E agora a gente vai trazer lançamento, sim, uma regravação de um sucesso lá do passado, mas que agora em carreira solo ele decidiu regravar, e a gente traz pra você Irmão da Lua, Amigo das Estrelas, Zezé Di Camargo em carreira solo, canta pra gente!

0: Tá aí a maravilhosa Lana Del Rey na programação com Doin' Time. Agora são 15 horas 16 minutos. Bora pro nosso Dose Paparazzi de hoje.
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0: Bora lá então falar um pouquinho sobre os artistas e sobre os famosos. Sim, eles serão destaque novamente aqui no nosso Dose Paparazzi. Virgínia Fonseca, mas dessa vez com o Zé Felipe, né? Eles que voltaram a movimentar as redes sociais após um vídeo do aniversário de 5 anos da Maria Alice viralizar nessa terça-feira, né? O aniversário da garotinha foi ontem à noite e os dois se encontraram por lá. Inclusive, deu o que falar na internet o aniversário dela, justamente pela proximidade de Zé Felipe e Virgínia Fonseca, tanto que eles chegaram juntos ao evento, saíram juntos do evento também. Enfim, minha gente, mas o que deu o que falar é que as imagens mostram a influenciadora subindo ao palco durante o show, ou melhor, durante a apresentação do Zé Felipe, né? Lá no aniversário. Justamente enquanto ele interpretava a música Só Tem Eu. Música marcada pelo início do relacionamento dos dois, né? O momento chamou ainda mais atenção depois que um especialista... Olha a internet, minha gente. Depois que um especialista em leitura labial, o Veloso, né? Ele é muito famoso nesse meio aí, analisou o vídeo nas redes sociais. Segundo ele, enquanto era incentivada por um amigo e sócio, a Virgínia, a subir ao palco, a influenciadora teria dito, para. Já durante a apresentação, a análise aponta que a Virgínia comentou, abro aspas, olha, isso não se faz, enquanto ouvia a canção. E em seguida, Zé Felipe teria brincado, a música que te trouxe em Vivíbora, recebendo dela, no caso, a resposta, que é você também. Outro trecho que repercutiu mostra os dois cantando juntos parte dessa música. Segundo a leitura labial, Virgínia teria cantado a parte Volta pelo Amor, com o cantor completando logo depois Pelo Amor de Deus, Volta. Antes de divulgar a análise, Veloso, claro, reforçou que a leitura labial não é uma transcrição exata. Leitura labial é uma técnica interpretativa, à margem de erro, não é transcrição oficial, explicou ele. Mas enfim, mesmo separados, né, os dois seguem despertando curiosidade dos fãs, principalmente após as interações recentes e públicas, né, e rumores também sobre uma possível reaproximação. E agora em há pouco, a mãe da Virgínia Fonseca deu uma fala lá na rede social dela falando que ela torce muito para que o casal volte também. Ou seja, minha gente, hoje na internet a galera tá falando demais de Virgínia Fonseca e Zé Felipe. E aí, será que vai ter alguma reaproximação desse casalzão, minha gente? Veremos cenas para os próximos capítulos, não é mesmo?
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3: 15 horas e 20 minutos.
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0: Bora com o pagodinho das antigas? Aumenta o volume, essa é um clássico, hein? O famoso morango do Nordeste com cara metade. Aumenta o volume, bora curtir e relembrar na programação.

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3: 15 horas e 31 minutos.
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3: Bora para mais sucesso na programação, 15 horas agora, 34 minutinhos, e a gente vai trazer uma super nostalgia. Aumenta o volume.
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3: Baita nostalgia chegando, um rockzinho. Então você já sabe, se você curte rock internacional, principalmente lá do passado, pode aumentar o volume, porque hoje a nostalgia é com a banda Europe. Lançada lá em 1985, a música foi um dos primeiros grandes sucessos da banda sueca e preparou o caminho para a explosão mundial que viria logo depois com The Final Countdown. A letra fala sobre viver a noite intensamente, deixando os problemas de lado e aproveitando a liberdade, a música e a energia do momento. Tecnicamente, a faixa mistura guitarras fortes, teclados bem característicos dos anos 80 e um refrão explosivo, criando aquele clima de arena rock perfeito para cantar junto, né? Essa música se tornou um dos clássicos do hard rock oitentista e até hoje mantém viva toda a energia daquela época, que foi consolidada com toda certeza com essa música. Europe na programação, ano 85, Rock the Night, bora curtir!

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1: pô. Tá aí, eu te esperarei. 15 horas agora, 45 minutinhos. Bora pro nosso Dose Tech de hoje.
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1: Bora lá então, falar um pouquinho sobre tecnologia aqui na programação da 100.3. Minha gente, só um recadinho antes aí do nosso Dose Tech de hoje. Se você tem um dispositivo da Amazon aí, né, vou ter que falar o nome dela pelo menos uma vez antes. Se você tem uma Alexa perto do rádio, por favor, coloque ela no mudo aí para que ela não ative, né? A gente tem Alexa, sabe como é que funciona. Se fala perto, o nome já ativa, já dá respostas nada a ver. Enfim, tá bom? Se você tem um dispositivo desse aí do ladinho do rádio, então bota ela no mudo pelo menos até a gente ler essa informação para você, que algumas vezes a gente vai falar o nome dela, tá bom? Mas olha só, a Amazon confirmou que já iniciou os testes da nova Alexa Plus aqui no Brasil. A versão traz uma assistência muito mais inteligente, agora equipada com recursos de inteligência artificial generativa, para manter conversas mais naturais e realizar tarefas mais complexas, né? Por enquanto, apenas um pequeno grupo de usuários foi convidado para participar deste beta. Os convites estão sendo enviados por e-mail e também pelo aplicativo da Alexa. A proposta da Alexa Plus é transformar a assistente em algo próximo de um chat GPT, por exemplo, né? Dentro dos dispositivos Echo. Ela consegue compreender comandos mais longos, responder perguntas elaboradas, resumir documentos, lembrar informações importantes e até ajudar na organização de tarefas do dia a dia. Lá nos Estados Unidos, cerca de 1 milhão de usuários já testam essa novidade desde o ano passado. Segundo relatos iniciais, a nova versão apresenta uma compreensão muito mais avançada dos comandos de voz e respostas mais naturais também. A Amazon ainda não revelou qual modelo de inteligência artificial está sendo usado e também não confirmou quando a Alexa Plus será lançada oficialmente aqui no Brasil para todos que utilizam alguma Alexa, né? Lá nos Estados Unidos, o serviço custa $19 por mês, mas assinantes Prime não pagam a assinatura, tá bom? Se você é Prime lá na Amazon, você ganha de graça, entre aspas, né? A Alexa Plus. Aqui no Brasil, o preço ainda segue indefinido e a gente também não tem informação se aqui no Brasil vai continuar também tendo essa vantagem para quem tem o Prime na Amazon ganhar a Alexa Plus, né? A gente não tem essas informações, nem tampouco a data também oficial de estreia para todos utilizarem a Alexa Plus, né? A gente sabe, a Alexa sempre foi uma assistente virtual, digamos assim, né? É muito bem complexa, digamos assim, pelo aquilo que ela se propõe a fazer, né? E também o modelo já é bem antigo. Então, assim, na época foi uma inovação tecnológica, mas a gente sabe das limitações atuais que a Alexa tem dentro da sua programação, e agora com essa Alexa Plus, tudo isso será resolvido, né? Agora terá inteligência artificial dentro dos comandos da Alexa. Você vai poder dar comandos muito mais assertivos para ela e também comandos mais longos, né? Por exemplo, se você tem um cômodo da casa com duas luzes, você não precisa mais dar um comando para uma luz, outro comando para outra luz. Enfim, ela vai entender tudo em um comando só e fazer tudo instantaneamente, né? Ansioso para testar aí a Alexa Plus aqui no Brasil, para ver se realmente melhorou os dispositivos da Amazon. Então tá aí, Alexa Plus começa a ser testada aqui em terras tupiniquins, conforme for avançando os testes, e a Amazon divulgar aí também data de lançamento, enfim, preço a gente traz para você aqui no Dose Tech.
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2: 15 horas e 50 minutos.
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1: Bora pra mais música na programação da 100.3. É do Break pra mais sucesso. E agora tem Skank.

Felipe Amorim na programação com Coisas Que Eu Sei. 15 horas e 58 minutinhos, está na hora da gente encerrar a segunda parte do nosso Overdose com Vitor Clay de novo. E daqui a pouquinho eu tenho notícias na hora certa e, claro, na volta eu tô de volta para mais sucesso para ti.

0: Polícia Civil investiga o caso. Dólar sobe a R$ 5,04 e Bolsa de Valores brasileira recua após ataques dos Estados Unidos ao Irã. Tempo instável em Porto Alegre agora faz 19 graus. A umidade e a nebulosidade predominam nesta tarde no Rio Grande do Sul. O sol aparece entre nuvens na metade oeste. 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
2: Tem congestionamento na BR-290, próximo ao acesso à RS-470 para São Jerônimo. Tem um relato de acidente envolvendo caminhão no local e a Polícia Rodoviária está em deslocamento até lá. Na Zona Sul de Porto Alegre, tem acidente entre dois carros em atendimento na Cepete Araju, no bairro Medianeira. Com trânsito, Ian Tambará.
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0: Hospital Universitário de Canoas terá centro de cardiologia e promete reduzir fila de pacientes que aguardam por procedimentos.
3: O centro de referência vai começar a atender pacientes a partir de 1º de junho. Um novo equipamento de hemodinâmica foi adquirido pelo hospital e, com isso, a quantidade de atendimentos vai ser ampliada. A previsão é de que o número de procedimentos passe de 80 para 600 por mês. Atualmente, 400 pacientes aguardam na fila interna do hospital por procedimentos de cardiologia. Também há demanda de outros municípios do estado. Segundo a instituição, a estrutura atual não era o suficiente para atender. Além do novo equipamento, mais 10 leitos de UTI serão abertos para a especialidade. Da redação, Lisiele Zanquetin.
0: O ministro Flávio Dino, do Supremo Tribunal Federal, determinou que o governo federal e os estados da Amazônia e do Pantanal informem quais medidas estão em curso para evitar e conter incêndios florestais. A decisão foi tomada diante da previsão de um El Niño de forte intensidade no segundo semestre. O ministro deu prazo de 10 dias para uma resposta. A decisão foi tomada no âmbito de uma ação ajuizada em 2020 pelo partido Rede Sustentabilidade e que ganhou caráter permanente no Supremo. Relator do caso, Flávio Dino, considerou a elevada probabilidade da ocorrência de temperaturas acima da média e de persistência de déficit hídrico nas regiões. 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Notícia na hora certa, volta na Rede Gaúcha às 5 horas. Da redação, Pedro Quintana.
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6: 16 horas e 5 minutos.
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2: Agora 16:06. É o Overdose, a terceira e última parte começando aqui pela programação da 100.3. Então se você tá ligando o rádio agora, seja bem-vindo. Para você que já acompanha a nossa programação durante toda essa tarde, pode seguir por aqui, que ainda tem muita música. Daqui a pouquinho também tem Território Sertanejo. Antes de fechar o nosso programa, tem o Top Music, que a gente confere juntos a música mais tocada do dia, tá bom? E pra voltar pra terceira parte, tem João Bosco e Vinícius e a participação das gêmeas Maiara e Maraísa.

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0: Tá aí, Mano Walter com Claudinha Leite na programação. Então vem cá, 16 horas 15 minutos, bora pro Top Music de hoje.
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0: É, pode aumentar o volume e jogar lá em cima, porque a primeiraça de hoje é com esse grupo que tá de volta, hein? BTS com Swim, a mais tocada da terça-feira. Swim.

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2: 16 horas e 19 minutos.
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1: E assim a gente tá chegando ao final da nossa edição de terça-feira do Overdose, agradecendo, claro, demais a tua companhia e a tua parceria em mais uma tarde por aqui, e já aproveitar e convidar você, primeiro para manter o rádio ligado, porque daqui a pouquinho tem a Raquel chegando com o Território Sertanejo, e logo depois aí tem toda a nossa programação esportiva também diretamente da Rede Gaúcha Sat, fica ligado por aqui, tá bom? E eu tô de volta amanhã, quarta-feira, meio de semana, às 14h30, fechando todas hoje por aqui, tem Lauana Prado e depois tem Train. Até amanhã, se cuidem, tchau, tchau.
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1: 16:32.
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0: Agora são 16 horas, mais 32 minutos. Muito boa tarde para você que está aí na sintonia da Rádio Salete FM 100.3. A partir de agora estamos chegando por aqui com mais uma edição do seu programa de todo final de tarde, Território Sertanejo no Ar, nossa edição desta terça-feira, 26 de maio de 2026, tarde bonita. Começamos aí o dia com chuva, mas agora temos sol em Marcelino Ramos e 22 graus de temperatura. E a partir de agora a gente começa por aqui o Território Sertanejo, com um programa recheado aí de música boa, de emoção, até às 5h50, vamos te fazendo companhia com a nossa programação. Quem também chega junto comigo na parte técnica, seleção musical, é o meu colega, meu amigo Ebenezer, que deixa a todos o seu boa tarde, e você acompanha aí o Território Sertanejo em um oferecimento 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Vamos começando a nossa edição de hoje com Chitãozinho e Chororó. Boa tarde!
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16h42. Muito obrigada por compartilhar conosco esse final de tarde. Estamos por aqui com o Território Sertanejo, até as 5h50. Ouvimos sucesso com Israel e Rodolfo e Jorge Mateus na nossa programação. Estamos aí na nossa segunda edição da semana, tarde de terça-feira, hoje dia 26 de maio. 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Vamos ouvindo mais música aqui na programação, chegando por aqui Zé Neto e Cristiano.

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3: 16 horas e 48 minutos.
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0: minutos.
1: E estão faltando 10 minutos para 5 horas da tarde. Um excelente final de tarde para você que nos ouve no trabalho, quem está por casa, quem nos leva na carona também. Nós continuamos por aqui. Lembrando que na virada de hora você acompanha as notícias na hora certa. 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E a música não para, vamos continuando com mais sucesso por aqui com Fred e Gustavo.

0: Valeu, Berlândia!
1: Obrigado, Berlândia, parabéns.
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0: Castelo Branco, no entorno da rodoviária, e trechos da Farrapos, rumo à Zona Norte, devido ao movimento acentuado para o jogo do Grêmio de logo mais. Com trânsito, Iantambará.
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2: O ministro Alexandre de Moraes, do Supremo Tribunal Federal, manteve as prisões preventivas dos irmãos Domingos e Chiquinho Brazão e de outros três condenados pelo assassinato da vereadora Marielle Franco e do motorista Anderson Gomes. O magistrado afirmou que não surgiram fatos novos capazes de modificar a situação processual dos acusados, condenados por arquitetar, ordenar e tentar acobertar as mortes. Com isso, as prisões ficam mantidas até o trânsito em julgado da ação, etapa em que não cabem mais recursos e que a pena começa a ser executada. Por unanimidade, a primeira turma do Supremo Tribunal Federal determinou o fim da aposentadoria compulsória remunerada como penalidade máxima imposta a juízes e ministros. Os magistrados confirmaram o entendimento de uma decisão individual do relator do caso, Flávio Dino, e rejeitaram o recurso da Procuradoria-Geral da República. Em março desse ano, Dino determinou que o Conselho Nacional de Justiça deve aplicar a perda do cargo de magistrados e a consequente perda de salário como a maior punição por violações disciplinares. A medida vale para juízes e ministros de todos os tribunais, com exceção do Supremo. 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Em razão da jornada esportiva, notícia na hora certa volta na Rede Gaúcha à meia-noite. Da redação, Pedro Quintana.
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5: 17 horas e 5 minutos.
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1: E agora são 17 horas mais 7 minutos e nós estamos de volta por aqui com o Território Sertanejo, começando a segunda parte da nossa edição desta terça-feira, 26 de maio. Vamos até às 5h50 te fazendo companhia. Daqui a pouquinho tem Clássico Sertanejo chegando aqui na programação. O Ebenezer continua na parte técnica, seleção musical. Vamos abrindo então mais uma parte do programa com Rio Negro e Solimões.

Agora falando de clássico sertanejo, hoje trazendo o sucesso de Duduca e Dalvan, lançada na década de 80, a música Massa Falida tem composição de Dalvan e Domiciliano, trazendo uma proposta diferente dentro do sertanejo da época. Com uma letra forte e crítica, a canção aborda questões sociais, políticas e econômicas, falando sobre desigualdade, injustiça e a situação do povo diante de decisões governamentais. Fugindo do tema romântico tradicional, ela mostra o lado mais reflexivo e consciente da música sertaneja. Massa Falida marcou época justamente por essa pegada mais engajada, ganhando destaque nas rádios e conquistando respeito por sua mensagem. A música se tornou um dos grandes exemplos do sertanejo com conteúdo social, reforçando a versatilidade de Duduca e Dalvan. Um clássico que prova que o sertanejo também é voz do povo, e nós vamos ouvindo agora no Território.

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1: 17 horas e 19 minutos.
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1: Um ótimo final de tarde para você que está aí acompanhando o Território Sertanejo. Já se passaram aí 23 minutos das 5 horas e nós continuamos te fazendo companhia por aqui com muito sucesso. 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Vamos seguindo por aqui com mais sucesso de Luan Pereira.

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1: 17 horas e 30 minutos.
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1: Seguimos fazendo companhia com o Território Sertanejo, lembrando que depois você acompanha a oração da Ave Maria, na sequência o programa Hoje nos Esportes. 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Vamos ouvindo mais música aqui na programação com Matheus e Cauã. Música.

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2: Estamos chegando ao final da nossa edição desta terça do Território Sertanejo. Quero te agradecer pela tua sintonia. Um excelente restante de terça-feira para você. Amanhã, 4:30 da tarde, a gente está de volta. E nós vamos fechando a nossa edição de hoje com Bruno e Marrone e Christian e Ralph. Tchau, tchau.
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1: 17:52.
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1: Maria, Mãe do Silêncio e da Humanidade, que vive perdida no mar sem fim do Senhor, sem ti, tudo ficou parado. O tempo, o espaço, a palavra, a música, o silêncio e a mulher. Tu assumiste tudo. Jamais se viu na face da terra uma figura de tamanha doçura, candura e inefável encanto. Por este motivo, ao cair da tarde, os sinos repicam e as crianças, jovens e adultos de todas as raças reúnem-se e, com um olhar voltado para o infinito, rendem uma homenagem, uma prece a Maria.
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Maria, e ela concebeu do Espírito Santo. Eis aqui a serva do Senhor, faça-se em mim segundo a vossa palavra. E o Verbo se fez carne e habitou entre nós. Ave Maria, cheia de graça, o Senhor é convosco. Bendita sois vós entre as mulheres, e bendito é o fruto do vosso ventre, Jesus. Santa Maria, Mãe de Deus, rogai por nós, pecadores, agora e na hora de nossa morte. Amém. Rogai por nós, Santa Mãe de Deus, para que sejamos dignos das promessas de Cristo. Hoje, terça-feira, fazemos memória da Sagrada Face de Jesus. Pelo mérito do sangue que escorreu no rosto de Jesus na coroação de espinhos, pelo mérito da sua paixão e morte, rezemos hoje a Via Sacra. Nós vos adoramos, Senhor Jesus Cristo, e vos bendizemos, porque pela vossa Santa Cruz remistes o mundo. Primeira estação, Jesus é condenado à morte. Segunda estação, Jesus a caminho do Calvário com a cruz às costas. Terceira estação, Jesus cai a primeira vez. Nós vos adoramos, Senhor Jesus Cristo, e vos bendizemos, porque pela vossa Santa Cruz remistes o mundo. Quarta estação, Jesus encontra-se com sua mãe. Quinta estação, Simão de Cirene ajuda Jesus a levar a cruz. Sexta estação, Verônica enxuga o rosto de Jesus. Nós vos adoramos, Senhor Jesus Cristo, e vos bendizemos, porque pela vossa Santa Cruz remistes o mundo. Sétima estação, Jesus cai a segunda vez. Oitava estação, Jesus encontra-se com as mulheres de Jerusalém. Nona estação, Jesus cai a terceira vez. Nós vos adoramos, Senhor Jesus Cristo, e vos bendizemos, porque pela vossa Santa Cruz remistes o mundo. Décima estação, Jesus é despojado de suas vestes. Décima primeira estação, Jesus é pregado na cruz. Décima segunda estação, Jesus morre na cruz. Nós vos adoramos, Senhor Jesus Cristo, e vos bendizemos, porque pela vossa Santa Cruz remistes o mundo. Décima terceira estação, Jesus é descido da cruz. Décima quarta estação, Jesus é colocado no sepulcro. Nós vos adoramos, Senhor Jesus Cristo, e vos bendizemos, porque pela vossa Santa Cruz remistes o mundo. Décima quinta estação, Jesus ressuscitou. Vitória, tu reinarás. Ó cruz, tu nos salvarás. Glória ao Pai, ao Filho e ao Espírito Santo, como era no princípio, agora e sempre. Amém. Ó meu Jesus, perdoai-nos, livrai-nos do fogo do inferno, levai as almas todas para o céu e socorrei principalmente as que mais precisarem da vossa misericórdia. Salve Rainha, Mãe de Misericórdia, vida, doçura e esperança nossa salve. A vós bradamos os degredados filhos de Eva, a vós suspiramos gemendo e chorando neste vale de lágrimas. Eia, pois, advogada nossa, esses vossos olhos misericordiosos a nós volvei. E depois deste desterro, mostrai-nos Jesus, bendito fruto do vosso ventre, ó clemente, ó piedosa, ó doce sempre Virgem Maria. Rogai por nós, Santa Mãe de Deus, para que sejamos dignos das promessas de Cristo. Oração. Deus Pai de infinita misericórdia, ouvi nossas preces, nossas súplicas, e atendei-nos pela intercessão de Maria Santíssima, Nossa Senhora das Dores.
E abençoe-nos, ó Deus Todo-Poderoso, em nome do Pai, do Filho e do Espírito Santo. Amém. Uma boa tarde a todos.

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1: 18 horas e 1 minuto.
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3: 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Na técnica, Marcelo Figurelli, Kleber Moscop, Fabrício de Carvalho, Wilson Vieira, Paulo Fraga, Fabrício Correia e Eduarda Brum. Externas, na arena, Richard Borges e Emerson Barbosa. Nas redes sociais, Márcia Fernandes e Luiz Gustavo Santos. Intervalo rápido e a gente já volta com o pré.
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1: 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São parceiros do pré-jornada que está de volta, acionando mais uma vez a reportagem na Zona Mista. José Alberto Andrade.

0: de Simon Bianchini.
1: No aguardo de hora e do início do aquecimento dos dois times. Apenas a colocação daquilo que eu falei lá dos módulos que são usados para o aquecimento, tanto do Grêmio como da equipe do Torque. O City Torque usa, tem ali um quadrado montado com a fita, dá a impressão que eles vão fazer um rondo em pouco espaço.
0: Acho que... A la Guardiola.
1: A la Guardiola, exatamente. Já o Grêmio não, o Grêmio separa em setores para que os jogadores façam o aquecimento, provavelmente grupo dividido para fazer o aquecimento. Lembrando que a despedida do Grêmio antes da parada da Copa é no próximo sábado, enfrentando o Corinthians, aqui mesmo na Arena. Certamente, e aí dá para apostar, porque junta com o jogo do Santos, um bom resultado hoje vai repetir o que aconteceu no jogo contra o Santos. Um grande público para o jogo do próximo sábado. O Grêmio até já tomou algumas providências quanto a isso, para início de venda de ingressos, há um otimismo grande, mas claro que também está linkado com o jogo de hoje. Então, para essa partida, expectativa de grande público, mas o Grêmio precisa fazer sua parte hoje também para aumentar esse público do jogo contra o Corinthians. O objetivo tricolor é claro contra o Corinthians, buscar o mais longe que puder de ficar do Z4 do Campeonato Brasileiro, aliado a uma classificação hoje, e também aquilo que já tem na Copa do Brasil, repetindo, o Mirassol com o segundo jogo na Arena é o adversário do Grêmio nas oitavas de final da Copa do Brasil.
0: E o Diori, expandindo um pouco mais as informações do City Torque, que está em Porto Alegre desde domingo, modificou seu esquema na rodada do final de semana, preservou titulares pensando nessa partida contra o Tricolor aqui, que é muito importantíssima. O clube foi fundado em 2007, é muito novo, né? Então busca ainda um maior domínio no seu próprio país, tem esse vínculo com o Grupo City, não tem grandiosos investimentos, mas trabalha muito em revelar jogadores jovens para servir ao Grupo City, para ter sucesso primeiro em âmbito nacional, depois continental. Então é um projeto que ainda vai demorar muitos anos, mas já começa a participar de torneios continentais, já foi para uma Libertadores, já foi para a Sul-Americana, e trata esse jogo contra o Grêmio como um dos mais importantes da sua história, né, para justamente enfrentar um gigante brasileiro, tricampeão da América, e conquistar pelo menos um empate e ter essa supremacia em relação ao tricolor. São muitas imagens nas redes sociais enaltecendo a cidade de Porto Alegre, os pontos turísticos, enfim. Então é algo institucional esse encantamento que a gente presenciou dos jogadores, tirando fotos e selfies há pouco no conhecimento gramado aqui da Arena, também nas redes sociais. E tem destaque, né, Diori, feito ontem à noite, porque o City Torque treinou no CT Parque Gigante, CT do Internacional, fez o último treino que esboçou esse time, e também aproveitou para entregar uma placa ao Pezzolano, que foi o técnico no acesso da equipe da Série B para a primeira divisão do futebol uruguaio. E publicou, além dessa placa, né, que tinha algumas imagens dele comandando o time na ocasião, sempre cidadano, né, como é chamado lá o pessoal que torce para o City Torque. E uma mensagem, uma peça fundamental na nossa história. O diretor técnico do histórico ascenso de 2017. Um dos nossos. Merecido reconhecimento para o grande Paulo Pezzolano e um coração azul. O City Torque, que usa uma camisa semelhante, que remete à do Manchester City, mas hoje vai utilizar um uniforme alternativo, na cor vinho, não chega a ser um vermelho, mas um uniforme muito bonito, inclusive a fornecedora de material esportivo é a mesma do Grupo City, que já esteve no Grêmio, principalmente lá no começo dos anos 2000.
2: Simon Bianchini e José Alberto Andrade com destaques de Grêmio e Montevidéu City Torque, jogo das 7 horas da noite e a reta final do pré-jornada conferido com o Marcos Bertoncello na rodada comentada. Daqui a pouco tem o São Paulo em campo, hein? O São Paulo agora do Dorival, Bertoncello.
3: Pois é, que também, assim como o Grêmio, tem uma sequência de 3 partidas seguidas no estádio Morumbi. A estreia contra o Boston, contra a equipe do O'Higgins na semana passada pela Sul-Americana, empate em 1-1. O jogo diante do Botafogo em casa, sábado, pelo Brasileirão, empate em 1-1. E agora, novamente, no estádio Morumbi, enfrenta o Boston River para carimbar vaga direta para as oitavas da Sul-Americana. Time confirmado, Ferreira e Caleri comandam o ataque São Paulino. Ferreirinho, ex-Grêmio, e depois lembrando também que pela Sul-Americana mais tarde o Santos sem Neymar enfrenta o Deportivo Cuenca do Equador na Vila Belmiro, precisa de vitória e de resultados paralelos para confirmar a sua classificação para os playoffs, não tem como ser líder na sua chave. 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
2: Perfeito, Marcos Bertoncello com a rodada comentada. 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Atenção para a grande cobertura, transmissão feita pelos veículos do Grupo RBS, transmissão que você acompanha aqui na Rádio Gaúcha e também em imagens pelo YouTube. 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
1: Os torcedores aqui são poucos, Jori, mas os aplausos são muitos. O Everton está em campo para fazer seu aquecimento, os três goleiros do Grêmio lá estão para fazerem o aquecimento e ele aplaude, são poucos torcedores mesmo, mas ele aplaude e tem um contingente pequeno lá, deve ter o quê? 40 pessoas, não tem 40 pessoas, mas é por aí, de torcedores do City Dork. Ou que vieram de Montevidéu, são uruguaios radicados aqui em Porto Alegre, mas lá está a bandeira uruguaia à direita das cabines de rádio.
2: Bom, na reta final do pré-jornada, hora de balançar a rede com a parceria de Crestani Pneus, onde você sempre faz um bom negócio. A gente pega o túnel do tempo para 2018, quando o Grêmio venceu o Defensor do Uruguai pelo placar de 1-0. Era a última partida na arena contra um clube uruguaio que ocorreu pela Libertadores. O Grêmio, desde então, Bertoncello, não enfrenta clubes uruguaios na arena, é isso?
3: Isso mesmo. Voltou agora a enfrentar o City Torque, mas a partida entre eles nesse ano foi no Estádio Centenário.
2: Bom, no fechamento da fase de grupos, o Grêmio venceu por 1-0 o Defensor e avançou às oitavas de final como líder da chave. A gente vai ouvir esse gol, que foi marcado por Luan e narrado por Gustavo Manhago.
4: Luan bate de longe. Gol!

0: de Luan. O Rodrigues. Fazer agora, vai fazer cera no inferno, goleiro do Defensor. O Grêmio faz 1-0 com o Luan. Não estava jogando bem, mas o bom jogador desequilibra num chute perfeito de fora da área. Não deu para o goleiro uruguaio. O Grêmio finalmente abre o placar na arena. 1-0 para cima do Defensor. E o primeiro lugar no grupo cada vez mais perto, André Silva.
1: Finalmente sai o gol do Grêmio. A dificuldade era grande. O Grêmio estava ameaçando em chutes de longe, em cobranças de falta. Agora com bola rolando. Léo Moura só largou do lado. Luan, chute forte, baixo, no contrapé do goleiro Rodrigues, que estava saindo para a direita, a bola foi no seu lado esquerdo. Luan abre o placar aqui na arena e também vai encostando no Renato na lista de artilheiros históricos do Grêmio. O Rei da América põe o Grêmio na frente, 1-0, Kleber.
2: Gol importante, gol que vai dando a vitória para o Grêmio, primeiro lugar no grupo, mas acima de tudo um gol simples. O Grêmio não conseguiu fazer uma jogada elaborada e o Luan de frente para a área abriu uma brecha, achou o canto do goleiro. Faz 1-0 na jogada individual. O coletivo não funcionou. O que brilhou foi o individual, a qualidade do chute do Luan.
3: E o Grêmio vai passando na primeira colocação do grupo 1 com 14 pontos e a segunda melhor campanha da fase classificatória da Copa Libertadores. Luan marca seu segundo gol na competição. Está 9 gols de igualar Renato e o Grêmio chega a 91 vitórias na história da Copa Libertadores. É o brasileiro com mais vitórias na competição.
4: Que isso, hein? Que isso? Que
5: cara, bife, é um monstro.
4: Né? Um bife, né?
5: Esse plantão falou um monte ali.
4: Muita informação.
5: 30 segundos falando.
4: Muita informação no gol. Ô, CCD, me diz se tu tem saudade desse time do Grêmio ou não, tá? Marcelo Groy, Léo Moura, Bressan, Kahneman e Marcelo Oliveira. Cícero, Maicon, Ramiro, Luan e Maico Suel. Na frente, Tony Anderson. Entraram Paulo Miranda, Lima, o Lima Meia, né?
6: Sim.
4: E o Tassiano.
6: Ah, de técnico alguns Renato. Jogadores, muita saudade, né?
5: Do Maico Suel.
6: De alguns jogadores, não, Maico Suel não. Esse time aí já é o desmanche, né?
4: Já é o começo do fim, né?
6: Já é o começo do desmanche. Mesmo tendo alguns jogadores aí que não estavam aí, que ainda eram do Grêmio. Mas
7: e o Maicon Suel, César, foi um grande pecado não ter dado certo no Grêmio, porque ele no Botafogo teve momentos, e no Atlético Mineiro, muito bons. E aqui no Grêmio ele não funcionou.
6: É, já estava caminhando. Ali agora, Luan, Maicon, que já... Também já estava diminuindo aí, mas enfim, eram jogadores... O Luan é sem nenhuma dúvida,
4: É.
6: O grande artista do time, desse time aí.
4: Jogava muito fácil, né?
6: Não, e fazia todo mundo em volta jogar. E como o Grêmio, naquela altura, já era um time baseado na individualidade, ele ganhava os jogos. Aí quando ele parou de ser atleta, daí a coisa começou a afundar. Mas esse início aí é o início do desmanche, né? Eu não peguei exatamente a data do jogo.
4: É... Maio, 23 de maio.
6: É.
4: Praticamente a mesma data de hoje há 8 anos.
7: A gente pega o gol do Luan, mas aí já é um Luan...
6: Já não é o mesmo
7: ladeira Luan. Abaixo.
6: Isso.
5: A Copa já tinha sido essa lista, né? Acho que o Tite já tinha anunciado a lista para a Copa.
8: É, final de 18 que tem aquela tentativa de troca do Luan com o pacotão do Cruzeiro, né? Ou foi antes, foi 17 o final?
4: Não sei.
8: Daí vem o Tony Anderson, vem o Alisson, o Edilson vai.
6: Mas aí já é o desmanche, né? Aí já é o mesmo, a mesma ideia que a gente tem. Eu tenho ideia de que o grande time do Grêmio, claro que tem aquele início de 2018 que é muito bom, que tem Arthur e Michael juntos, que não são muitos jogos, mas que é muito bom. Agora, o grande time do meio pra frente era o time de 16, né?
7: Fechei contigo. Tinha Douglas e Luan juntos, né? Douglas
6: e Luan juntos. Aqui nesse estádio aqui, o jogo de 2015, o Grenal de 2015, que tem... do meio pra frente, o Juliano ainda, é ainda mais forte. Que é o time que, pra mim, aquele é o dia que vira a chave. Que troca a chave entre... Sai do D'Alessandro e vem pro Maicon a chave. Naquele dia, e a partir dali o Grêmio começa a comandar, e aí o Inter cai no outro ano e tal. Até ali ainda o Inter se mantinha, né? Dono do campinho. A partir dali a coisa começa a mudar... e a base técnica para mim é o Luan, mas o time mesmo, do meio para frente, as articulações, o time de 2016, 2015, 2016 é melhor. Depois ele começa, mesmo ganhando
8: a Libertadores... Mas o Renato tinha um apreço ainda pelo meio campo de 18, né? Com Arthur e Maicon, que pouco jogaram juntos.
6: É, eles jogaram pouco, mas é...
8: Aquele time acho que faz 5 no Santos, no Brasileirão,
7: é,
8: aqui, isso, né?
7: É na rodada imediatamente time, né? É na rodada imediatamente anterior àquele Grenal do 0x0 que o Odair botou 12 atrás da linha da bola.
8: Sim.
7: Porque o Inter tinha perdido de goleada no fim de semana pro Flamengo e o Grêmio tinha goleado o Santos e foi bom pro Santos 5x1.
8: O Odair,
7: jogaram Maicon e
8: Odair,
7: Arthur juntos.
8: Como era o primeiro trabalho dele como treinador, ele tinha o seguinte discurso, isso ele já me confidenciou, que ele não podia perder 3 jogos consecutivos que ele sabia que seria mandado embora. Então, o Inter vinha de 2 derrotas, se perdesse ali por ser Grenal, ele acreditava que seria mandado embora. Por isso ele faz um ferrolho e segura o Grêmio. Só para acertar a cronologia, tá? O Edilson sai depois do título da América, né, trocado, e em final de 2018, ou seja, depois desse jogo, o Cruzeiro tenta o Luan e o Grêmio o Luan que não acerta a ida pro Cruzeiro, o Grêmio topava porque era uma troca envolvendo o Thiago Neves, que vinha bem depois de um título de Copa do Brasil com o Mano Menezes, o
6: tentou,
8: e outros jogadores, né?
6: O Grêmio tentou trocar o Thiago Neves pelo Luan.
4: Não lembro.
6: Essa é a informação que tu tá
8: lembrando. Lembra? Era isso?
6: Não,
8: só
6: é
8: que o Thiago
6: lembro.
8: Neves no auge.
6: Tem algumas coisas que eu quero esquecer que auge.
4: Mas eu nem lembrava disso aí.
8: Isso, o Thiago Neves quase é trocado pelo Luan.
6: Que auge!
8: Não, ele vinha bem, ele vinha de 2 títulos.
6: Thiago Neves,
8: o Cruzeiro
6: 2007.
8: Ganhou a Copa do Brasil 17 e 18 com o Thiago Neves titular.
6: Eu tô num bom humor danado, Sai.
4: Vamos fazer o seguinte, então, se vocês vão acabar
6: alegria,
4: o programa.
6: Numa
8: a
6: alegria.
8: Troca era, tá?
6: Mas quem
8: Luan
6: saiba...
8: por Thiago Neves, Murilo, o zagueiro do Palmeiras, e o Raniel, um centroavante.
9: Raniel, o centroavante que se machucou.
8: É.
9: Que era
8: essa troca. Mais dinheiro pro Grêmio.
6: Seu Alberto, tira o microfone do Simon.
4: É. Bom, vamos fechar a conta aqui no pré-jornada.
9: Contra fatos não há argumento, mas ainda bem que os fatos não se consolidam. A possibilidade não,
6: pior
9: se consolidou.
6: Não é isso,
8: mas em 19 ele perde espaço,
9: mas...
8: Luan, pro Jean-Pierre.
6: Aí um ano depois, Jean-Pierre, o Grêmio conseguiu trazer o senhor Thiago Neves.
9: E daí, já que é um assunto para terminar o pré-pacotão, Jean-Pierre, que não foi trocado por Rafael Veiga, Rony... É, o lateral que esteve
8: Diogo Barbosa,
9: estava aqui, Diogo Barbosa,
8: que o Grêmio pagou 10 milhões
9: ainda
8: por
9: tinha
8: ele.
9: Um, não era o meia que tá no Atlético, depois foi pro Atlético, Gustavo Scarpa. Todo esse pacotão era pelo Jean-Pierre, e eu disse, tá certo, Romildo, não tem que trocar.
4: Fechamos a conta com o pré-jornada, vem aí Marcelo Debona e o futebol da Gaúcha, às 7 da noite a bola rola, é a noite do semestre para o Grêmio na Sul-Americana. Até a próxima!
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1: Te liga, terça-feira, 26 de maio, que Nossa Senhora de Caravaggio nos proteja. Noite de Copa Sul-Americana na Arena Grêmio e Montevideo City Torque, fechando a fase classificatória da Copa Sul-Americana. Marcos Bertoncello, o que precisa acontecer para o Grêmio avançar na Sul-Americana? Algo que, por exemplo, não conseguiu no ano passado, Bertoncello.
2: Ano passado, De Bona teve que encarar o play-off, a repescagem da Sul-Americana contra o Alianza Lima, e foi eliminado. Para evitar esta repescagem, estes play-offs, o Grêmio necessita de uma vitória. Simples, mas uma vitória hoje contra o City Torque para avançar diretamente às oitavas da Sul-Americana, De Bona.
1: Jogo das 19h. Só a vitória interessa. O time uruguaio, que é o líder do grupo, joga pelo empate. E por isso, o jogo é fundamental nas pretensões, na vida do Grêmio em 2026. Evitar, né, mais dois jogos num calendário tão apertado. Fazer o terceiro dos quatro jogos consecutivos na Arena. Depois do Palestino, vitória. Do Santos, vitória. Hoje o City Torque. E no sábado, antes da pausa para a Copa do Mundo, o Corinthians pelo Brasileirão. Parou de chover em Porto Alegre. A temperatura, até para os padrões do dia, da umidade, subiu bastante. Faz 19 graus. Então esse é o convite para que você venha para a Arena. E se não vier, fique ligado, Futebol da Gaúcha e também em GZH no YouTube está te convidando. É noite de Copa, é noite de Sul-Americana, é noite do Grêmio, é noite do Futebol da Gaúcha.

0: 6 horas e 25 minutos da noite de terça-feira. Para você que está nos dando carona, preso no trânsito, pegando a estrada, tá chegando, tá voltando para casa, muito obrigado pelo carinho, pela audiência. Vamos aos destaques do futebol da Gaúcha. José Alberto Andrade traz as manchetes do Grêmio.
1: Vale título e vale grana o jogo de hoje aqui na Arena. O Grêmio tem a despedida de Everton, Bright White ao lado de Carlos Vinícius e os garotos TT e Thiaguinho de titulares contra o City Torque.
0: Simon Bianchini e as manchetes do City Torque.
2: Que tenta fazer história na Arena e passar em primeiro no grupo diante do Tricolor. Sem Pablo Siles, suspenso pelo terceiro cartão amarelo, treinador Marcelo Mendes confirma a formação cautelosa com linha de 5 na defesa.
0: E a Kek está acompanhando a chegada da torcida na arena.
3: Uma movimentação muito tranquila aqui na esplanada, Debona. Bem diferente do último sábado. A expectativa é de 15 mil torcedores nessa noite.
0: Central de Esportes da Gaúcha e as manchetes do futebol hoje, Bertoncello.
4: A semana de definições dos classificados às oitavas de final da Sul-Americana e também da Libertadores. E o sorteio dos mata-matas já ocorre nesta sexta-feira na sede da Comebol. Aliás, Marcelo Debona, por falar em sorteio, foram conhecidos hoje os adversários dos gaúchos nas oitavas da Copa do Brasil. Grêmio contra o Mirassol, Inter diante do Corinthians e o Juventude vai enfrentar o Atlético Mineiro.
0: Maurício Saraiva, o sorteio foi melhor para o Grêmio, para o Inter ou para o Juventude na Copa do Brasil?
5: O sorteio foi melhor para o Grêmio, porque embora o Mirassol tenha feito a campanha extraordinária do ano passado no Brasileiro e esteja classificado na Libertadores de forma surpreendente no grupo, tem o Lanús. Ainda é o Mirassol. E o Grêmio na Copa do Brasil, se você for falar em tradição, em jogar Copas, o Grêmio em relação ao Mirassol existe, o Mirassol não. E o Mirassol merece todo o respeito de um trabalho bem feito. Mas para responder objetivamente a sua pergunta, se o Juventude pega o Atlético Mineiro, se o Inter pega o atual campeão da Copa do Brasil e o Grêmio pega o Mirassol, a resposta está na pergunta.
0: 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Os dois times aquecem aqui no gramado da arena. A chegada do público, como disse a Kek, é bem baixa, é bem pequena. E o público na parte interna do estádio, idem, né? Também. 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Atenção, Zé Alberto vem aí, trazendo a escalação, time Banco do Grêmio.

0: gaúcho, aquele que tem ensino composto por Lupicínio Rodrigues, o Grêmio escalado com o Everton, goleiro de seleção e de Copa do Mundo, camisa número 1, Pavão número 7, Luiz Eduardo número 43, Vieira o número 14 e Pedro Gabriel número 54. A linha de volantes do Grêmio tem Léo Pérez, número 33, Thiaguinho, camisa número 39. A linha adiantada do meio-campo tem TT pela direita, número 21. Bright White aparecendo pelo meio, camisa número 22. Amuso, número 9. E lá na frente, o artilheiro, com carteirinha de centroavante, o 95 é Carlos Vinícius. Banco de reservas do técnico Luiz Castro tem Thiago Beltrame, Marcos Rocha, Wagner Leonardo, Kahneman, Noriega, Caio Paulista, Dodi, Arthur, Gabriel Mack, William, Enamorado e André Henrique. 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
1: 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Maurício Saraiva, sem Mac e com Thiaguinho para ser primeiro do grupo.
2: Com Thiaguinho é um acerto, sem Mac é um erro. Mas sempre reconhecendo o direito legítimo de quem é pago para escalar fazer as suas escolhas. Mas não é uma boa escolha o Gabriel Mac e, infelizmente, até confirmo uma suspeita minha, eu queria muito estar errado, de que o Gabriel Mack não chegou a ser titular absoluto do Luiz Castro em nenhum momento. Luiz Castro fez um teste, ele foi aprovado, mas na primeira vez que oscilou para baixo e oscilou contra o Confiança, saiu no intervalo, foi reserva contra o Bahia, é reserva hoje, é um momento de oscilação de um talentoso que é muito menino. E essa, para mim, era a hora do Luiz Castro bancá-lo, e ele foi para o banco. Mas, enfim, que seja Braithwaite com o Vinícius e que tenham boa sorte.
3: Debona.
1: Diga.
3: Informação desse momento, Twitter do Fluminense. Informação, dois pontos. O meia Paulo Henrique Ganso não será relacionado nas duas próximas partidas do Fluminense. No início da semana, o atleta informou à diretoria sobre o interesse de outro clube em sua contratação na janela do meio do ano. Em razão disso, o Fluminense decidiu não relacionar o jogador para que tenha tranquilidade e as condições necessárias para decidir o seu futuro. Repetindo, Paulo Henrique Ganso não joga mais pelo Fluminense e vai atuar em outro clube no Brasil.
1: Muito bem, informação de momento trazida pelo Bertoncello. CCD, no que tu te apega, no que tu te agarra, para que o Grêmio possa efetivamente confirmar esse seu novo bom momento e confirme hoje a classificação na Sul-Americana.
4: Ah, primeiro, o fato de jogar em casa, o Grêmio tem um aproveitamento muito bom em casa. Depois, é óbvio que o adversário é um adversário menor, mesmo que seja fazendo um trabalho interessante aí, tá trabalhando bem, tá montando bons jogos. O último jogo eu achei bom, o jogo contra a equipe do Riestra, então... Eu vejo que o fator local é importante. A confiança por ter conseguido vitórias aqui também, obviamente, aumenta isso. E o uso dos jovens, que é, para mim, o grande encantamento do jogo. O torcedor, mesmo diante de um dia terrível, talvez esteja aqui em quase 20 mil, o que é um público fantástico. E a gente precisa valorizar isso também.
1: 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Simon Bianchini traz time banco do Sitstorque.

0: City, torque confirmado pelo técnico Marcelo Mendes com um Tornacioli, o goleiro. Na lateral direita, o autor do gol contra o Grêmio na primeira rodada sul-americana, 17, Agüero. A zaga com 2, Romero. 3, Kevin Silva. 24, Kahel Macker. E 26, na lateral esquerda, Silveira. O meio-campo com a grande novidade. Koziumbinski, 14. Pizzitillo, número 5. 20, Edmontes. E 10, Obregón. Na frente, 9, o centroavante, Salomão Rodrigues. Time confirmado do City Torque, que ainda tem à disposição no banco de reservas, Aguiar, Gaston Rodrigues, Luca Andrade, Nahuel da Silva, Ezequiel Busquets, Letini, Nicolas Pérez, Lucas Duré, Taran, Juan Quintana, Paez e Sebastian Cáceres. 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
1: Bom hino, né, Maurício?
2: Eu achei que o cara ia cantar Ana Júlia depois na sequência.
1: Ô Simon, eu tava prestando muita atenção aqui no banco, aqui, só não peguei o número do cara que tá no banco ali, do Ezequiel.
0: Busquets.
1: O número do Ezequiel?
0: 15.
1: Ezequiel, né?
0: Ezequiel.
1: Tá. Maravilha.
0: Repete comigo, Ezequiel.
1: É, isso aí. Deixa pro jogo. 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A arbitragem de Sul-Americana, Grêmio City Torque, Diori Vasconcelos.
3: Pois é, Marcelo Debona, há quem seja muito crítico da arbitragem, não só no futebol brasileiro, mas também na Comebol, no CCD. Continente sul-americano. O CCD é um deles. E para essas pessoas, Debona, para essas pessoas que são críticas da arbitragem, fica um pouco aquela ideia de que só Jesus salva. Talvez hoje a gente esteja o mais perto possível disso. Porque quem apita a partida é Jesus Valenzuela, da Venezuela. Árbitro de Copa do Mundo e que vai para mais uma vez na competição que será disputada nos Estados Unidos, México e Canadá. Jesus Valenzuela, auxiliado por Jorge Urrego e Lubin Torrealba. O quarto árbitro é Emicar Caldeiras. E na cabine do VAR, Juan Soto completa a equipe de arbitragem toda venezuelana. Arbitragem no papel para a CMPC. Viva o natural!
1: Maravilha! 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Antes da Kek, uma passada no trânsito. Ian Tâmbara, este começo de noite de terça-feira, depois da chuva de todo dia. Qual é a situação de momento, hein, Ian?
4: Pois é, Debona, eu vinha falando, né, mesmo que o movimento no entorno da arena de torcedores até não seja tão alto, mesmo assim, pelo horário, já é suficiente esse número de torcedores para acabar causando mais transtornos em alguns trechos da Zona Norte. Um que eu vinha falando que já tinha lentidão era ali entre a Farrapos e a J. Renner, que segue trancado, mas a própria Farrapos agora apresenta pontos de lentidão no entorno da estação, bem junto ali da Dona Margarida, da J. Renner, da Sertório. É nesse trajeto que é mais congestionado, nos dois sentidos, mas principalmente quem se desloca para a Zona Norte. Própria Castelo Branco também, já desde cedo, muito congestionada, até tem um trecho um pouco mais esticado de lentidão, que vai até o acesso a Sertório, ali por baixo da ponte do Guaíba. A Voluntários da Pátria também com bastante fluxo lento, não é uma boa opção, inclusive para quem está se deslocando em direção à arena. Fora isso, para quem vai à Zona Sul, tem alerta na Oscar Pereira para uma fila que aumentou ali entre os bairros Glória e Cascata, inclusive com um relato de acidente bem pertinho do acesso para o Hospital Divina Providência. Tem uma fila longa que se estica para a Zona Sul, não é boa alternativa para o motorista. Quem vem do interior segue pegando congestionamento lá naquela região do trevo de acesso para São Jerônimo pela 290, ali na região carbonífera. Mais cedo teve um acidente, envolveu uma carreta carregada de bois, inclusive. Houve todo um trabalho específico, bem complexo, da Polícia Rodoviária para controlar essa situação, esse acidente. Segundo a Polícia Rodoviária, já foi liberado, mas teve muito congestionamento, chegou a ficar totalmente bloqueado esse trajeto e ainda tem congestionamento. Quem se desloca aqui para a região metropolitana vai pegar ainda bastante fila por ali.
1: Obrigado, Ian Tâmbara. 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Vamos trazer o ambiental nesta noite de Sul-Americana. Alô, Keke.
5: Keke aqui, Keke ali, Keke lá.
6: Keke aqui na esplanada da arena. Eu tô ainda pelo lado oeste aqui, Debona. E o pessoal tá chegando meio acanhado. É bem diferente mesmo do último sábado, quando a gente teve um público de 37 mil pessoas. E aí vários fatores, né, pra isso. Horário complicado, é uma tarde chuvosa, tarde e noite chuvosa em Porto Alegre, é um horário ruim pro interior. E sem contar a maratona de jogos que o torcedor tem aqui na arena. Então, daqui a pouco vai realmente acabar escolhendo as suas batalhas. Talvez pro sábado a gente tenha muito mais gente. Mas vou chegar na gurizada aqui. Meu amiguinho, tu não tá com frio, não? Ele tá de bermuda aqui. Tudo bem? Teu nome?
7: Ah, meu pai falou. Felipe.
6: Felipe, não tá com frio com essa bermuda aí, Felipe?
7: Meu pai foi buscar minha calça agora.
6: Ah, bom. Não, não dá pra ficar sem, né? Imagina, vai passar um friozão aqui, mas tudo pelo Grêmio.
7: Tudo.
6: Como é que tá o teu sentimento pra hoje?
7: Ah, acho que hoje vai dar bom. TT hoje vai explodir e vai fazer 2 gols pra nós.
6: Tu acha que aquele golzinho contra o Santos deu confiança pra ele?
7: Só faltava o gol.
6: Felipe, eu te vejo sempre aqui na arena. Tu tá vendo a evolução nesse time, Felipe?
7: Ah, de pouco em pouco, mas tô vendo.
6: Hoje vai passar em primeiro nesse grupo, né?
7: Vai, vai, com certeza.
6: 2-0, então, 2 gols do TT.
7: 2-0.
6: E que a tua calça venha logo.
7: Logo, por favor.
6: Valeu, obrigado. Teu nome, meu amigo?
8: Guilherme.
6: Guilherme, sentimento pra esse jogo hoje? Vamos confirmar essa classificação?
8: Com certeza, mais uma vitória hoje. Um gol do Bright White e outro do Carlos Vinícius. E é o Grêmio!
6: Os dois estão fazendo gols, né? O Bright White outro dia deixou dele, o Carlos Vinícius quase que decidiu pra gente contra o Santos. O Grêmio tá bem servido de centroavante.
8: Tá bem. O Pavãozinho tá jogando muito. E vamos pra cima. Dá-lhe Grêmio! CCD é o Grêmio!
6: É o Grêmio!
9: É o Grêmio! É o Grêmio!
6: Tá aí o torcedor pra pão de alho Santa Massa.
1: Ó, aqui é que traz uma informação importante, CCD, que é a seguinte, né? Eu quero saudar a força do interior gaúcho, do interior de Santa Catarina, do Paraná também, porque eu imagino que a representação do torcedor do interior seja muito significativa. Eu não sei se tem um percentual aproximado, CCD, porque
2: fala,
1: não é
2: fala.
1: Só o brasileiro que faz a diferença para o público ou o adversário, é a condição do horário e do dia do jogo que faça hoje, com que o torcedor do interior venha.
2: Existe há um tempo já um estudo sobre isso, sobre a taxa de ocupação nos estádios aqui, né? E hoje se fala entre 50% e 60% do interior do estado. Interior do estado quer dizer fora Porto Alegre.
1: Sim,
2: tá?
1: Fora o eixo fora. Metropolitano.
2: É, não, o interior também.
1: Tá, mas
2: também região Canoas é tão Porto. É tão interior quanto é, por exemplo, Passo Fundo. Canoas é
1: mesmo?
2: Não.
1: Nesse dado aí.
2: Para efeito desse cálculo,
1: sempre
2: obviamente.
1: O cara aqui em Canoas, vou ali na arena ver
2: não,
1: o jogo.
2: Não, é
1: né?
2: Mais perto, por exemplo, do que a Zona Sul de Porto Alegre.
1: Perfeito.
2: Muito mais perto.
1: Tá.
2: Mas estou dizendo para efeito de cálculo apenas.
1: Tá.
2: Só que tem um número gigantesco, tá? E aí a gente está falando de 25%, 30%, que vem de longe.
1: Uhum.
2: E aí ele precisa de horário.
1: Claro, isso.
2: Ele precisa. E eu acho que o horário de sábado está mostrando para todo mundo que para este público ele é melhor.
1: Uhum.
2: Melhor inclusive que domingo. Porque o sábado tu vem a Porto Alegre como programa.
1: Por exemplo, sábado agora tem jogo às 5h30 com o Corinthians.
2: Isso.
1: Seu horário
2: vai ser
1: perfeito, né?
2: Vai ser um dos principais públicos, talvez o principal público do ano na Arena.
1: Uhum.
2: Com certeza entre os 5 melhores públicos do ano na Arena, o jogo Grêmio-Corinthians. Ah, se tomar uma goleada aqui, talvez diminua um pouco aqui e ali, mas dentro de números normais é isso que a gente está falando.
1: Aliás, a notícia de ontem, né, Bertoncelo, é de que a CBF quer dar uma aprimorada nos horários dos jogos, né?
3: É, acabar com os horários do meio de semana de 7 horas e acabar os domingos às 8h30, né? Já terminar com esse
1: final
3: horário das
1: domingo,
3: 7,
1: né?
3: pela hora do rush, pelo trânsito, né? E domingo à noite, que é complicado também, né? 20h30 de domingo
1: não,
3: é duro, né?
1: Não dá. Pois é, aliás, por falar em interior, um abraço aqui pro pessoal de 13 de maio, Santa Catarina. Quem me manda mensagem aqui é o Alexandre Bernardo.
2: Debora.
1: Show de luzes na arena, Zé Alberto.
2: Pra quem tu acha que eu... Pra qual cidade eu hoje tô mandando abraço?
1: Eu acho
2: no
1: que vai mandar
2: interior,
1: pra Uruguaiana hoje.
2: Que loucura aquela cidade. Sabe que Uruguaiana é um pedaço mais a oeste do meu coração, né?
1: Sim.
2: No Rio Grande do Sul. Do meu coração para...
1: Ao centro São Chico.
2: São Chico é no alto, lá da serra.
10: É, mas tem na região que tem Lavras do Sul, eu não posso esquecer. Recentemente ali o Camacuã Grande também pegou um pedacinho do meu coração. Onde eu vou, eu deixo um pedaço do meu coração, Debona.
1: E é grande o teu coração, né?
10: É. Mas tem gente que judia dele, viu?
1: Faz parte. 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Então vamos lá para esta situação do confronto, do grupo da Sul-Americana, de tudo, Bertoncello.
3: Vamos lá, o grupo F da Sul-Americana, já dispenso aqui Deportivo Riestra e Palestino, que inclusive jogam também às 7 horas em Santiago. Não vale nada, ambos estão eliminados, vale apenas o dinheiro, né? Cada vitória garante US$125 mil pagos pela Comebol. O que vale mesmo de vaga é entre Montevideo, City Torque e Grêmio. O City Torque lidera com 12 pontos e o Grêmio é segundo colocado com 10. O Grêmio vencendo garante classificação direta para as oitavas. Perdendo ou empatando, vai ter que disputar os playoffs, a repescagem da Sul-Americana. Playoffs previstos para os dias 22 e 29 de julho e as oitavas da Sul-Americana, dia 12 e 19 de agosto. 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
1: 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TT! Pouca gente ainda dentro do estádio, né? Não dá pra gente ter aquele termômetro preciso, Maurício.
2: Eu não desgosto, vi agora a reação tanto morna, nem isso nem aquilo da torcida com o nome do TT. Em cima do que você disse também, que o estádio está vazio. Eu não desgosto da chance dada ao TT hoje, depois de fazer o gol da vitória na última partida contra o Santos. Uma reconstrução precisa de sequência. Mas quem também precisa de sequência é o jovem talentoso que oscila. Daí a minha discordância de que o Gabriel Meck fosse o escolhido para sair. De resto, o time está escalado. A ideia de o TT fechando para o Pavão passar. A ideia, como disse o César, é bem possível de uma dupla de atacantes. O Braithwaite muito perto do Vinícius para fazer presença física na área do Torque. Que seja assim, que o Grêmio passe. E que logo adiante, se o Meck ficar no Grêmio também, falamos hoje, aqui estava o presidente, para dizer que a menos que ele faça uma venda, abre aspas, excepcional, haverá mais de uma venda na janela. Considerando que o Meck é uma joia, uma delas pode ser o próprio Meck. Então a gente vai saber logo adiante.
1: Excepcional, diga-se, mais de 150 milhões.
2: Ele não deu os valores, né? Mas se a ideia do Grêmio seria, é ter, né, 160 milhões de reais como vendas, alguma coisa perto disso.
1: Onde tem torcida, tem Claro. E a Copa do Brasil, que teve sua definição de oitavas hoje, Bertoncello.
3: É, o sorteio realizado na sede da CBF e a definição que o Inter vai enfrentar o Corinthians, que o Juventude enfrenta o Atlético Mineiro e que teremos o Grêmio enfrentando o Mirassol. O Grêmio faz a primeira partida fora de casa e decide em casa sua classificação. O Inter vai decidir em Itaquera sua vaga para a próxima fase. Assim também o Juventude vai decidir no Jacone sua classificação diante do Atlético Mineiro. Os demais confrontos sorteados nessa terça-feira foram Vasco da Gama contra o Fluminense, Atlético Paranaense diante do Vitória, o confronto entre Santos e Remo, Chapecoense contra o Cruzeiro e Palmeiras e Fortaleza.
1: 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É, Bertoncello, se ganhar, passa, e aí vai jogar contra quem, quando, como é que fica, definições importantes da Sul-Americana.
3: Pois é, a gente vai ter já na sexta-feira o sorteio dos confrontos desta próxima fase da Sul-Americana. A próxima fase, que é playoff, ela não é um sorteio, ela vai depender das campanhas. Pega os melhores, né, de 1 a 8 dos classificados em segundo no grupo da Sul-Americana, e pega os terceiros colocados da Libertadores. E aí o melhor classificado em segundo da Sula enfrenta o pior terceiro colocado da Libertadores, e assim sucessivamente. O que ocorre na sexta-feira é o sorteio dos confrontos das oitavas da Sul-Americana, ou seja, o Grêmio, passando em primeiro, vai saber qual adversário ou qual playoff ele tem que esperar o seu adversário para a próxima fase.
11: Ô, Debona.
1: Oi.
11: Tá vendo aqui, comentando com jovens que estão aqui na minha companhia, que é o seguinte, e eles também lembraram, então, sinal que não é de muito tempo atrás. É, tava vendo esse jogo bacana de luzes aí que o Grêmio faz, apaga tudo a luz, daí bota a música, faz um espetáculo muito bonito mesmo. Lembra, Debona, porque tu também lembra, há pouco tempo, não é muito tempo isso, quando apagava a luz de um estádio, o tempo que levava para que fosse reaquecido o sistema e as lâmpadas, inclusive, Jamais se pensava naquela época que haveria um simples apaga e acende de uma lâmpada de estádio de futebol, CCD. É pô, CCD.
12: Não, eu tenho muita saudade desse tempo. Faltava luz, se caísse o disjuntor.
11: Isso.
12: Levava meia hora pra voltar e a torcida. Aí ligava uma lâmpada.
11: Isso.
12: A torcida.
11: Tinha uma narração, eu cansei.
12: Aí ligava outra lâmpada. Acabou, caiu o disjuntor de novo.
11: Não, porque as lâmpadas tinham que aquecer. Hoje elas não. A lâmpada
12: hoje,
11: de LED.
12: Esses troços modernos.
11: O CCD, tu era uma saudade. Tu era gurizinho. Teve uma vez que apagaram a luz e não voltou.
12: Eu não tava, foi antes. Foi. Eu sou de 69, parece que foi antes um pouco. Não foi.
13: O CCD foi gostar dessa lembrança, CCD.
11: Foi por ali, 70, 71.
13: 2007, estreia do Grêmio.
11: Mas deixa assim, eu acho que nem foi verdade aqui.
13: Foi contra o Tolima ou contra o Cerro Porteño, que deu problema nos refletores do Olímpico e demorou, atrasou o começo da partida.
12: Esse foi um dos principais motivos, né? Um jogo de Libertadores, né? E foi um dos principais motivos para se definir, ó, não tem mais como se imaginar evolução do estádio aqui, quando o Grêmio tinha medo, inclusive, que as coisas ou caísse a arquibancada.
11: Na final contra o Boca, César, eu lembro do presidente assim Paulo Doni pedindo desculpa pela condição do estádio, isso, publicamente, foi no microfone, disse, olha, desculpa, que é o que temos no momento, assim como está, não dá. E, de fato, o resto da história conta, né?
12: Bem lembrado pelo Maurício.
11: O Olímpico teve um momento, o Zé vai lembrar, houve um momento em que, para subir nas cabines de imprensa, havia uma contagem de restrição de gente nas cabines, sob pena de aquilo não sustentar a quantidade de gente que estivesse lá, né, Zé?
10: As cadeiras na parte superior do Olímpico também foram colocadas, porque, em determinado momento, não tinha cadeira, só tinha no meio. E aí o Olímpico tinha, para os dois, duas extremidades, tinha a possibilidade do público ficar em arquibancadas e fazer o movimento, aquele de pular. Em função daquela oscilação do peso dinâmico não ter um controle, houve oscilação maior do que a esperada, houve aí a sugestão, mais do que sugestão, a ordem que o Grêmio colocasse cadeiras, porque a cadeira ela intimida não, dificulta completamente aquelas cadeiras que tinha no Olímpico, de fazer aquele movimento de pulo. Então aquilo ali acabou consolidando, acabou estabilizando aquela parte superior do estádio Olímpico. E o Maurício tem razão. O que o César falou, aquilo ali é o início, aquele lance daquela falta de luz. Aquilo é o início do fim, ou o início do início da ideia de um novo
13: jogo. O jogo foi contra o Cúcuta.
10: Isso, e a pá de cal é dada com a final da Libertadores.
12: Exatamente, aí começa todo o processo. Na verdade, já tinha começado, né? Que aquilo ali serve também de incentivo.
1: 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Mais uma passada com a Kek para ouvir o torcedor, Kek.
6: Bora ouvir o torcedor, eu ainda tô aqui na esplanada. E aí, minha amiga, teu nome?
14: Isabela,
6: primeiro de tudo eu quero saber o teu sentimento, Isabela. O Grêmio vence hoje, vence com tranquilidade, passa de fase sem repescagem?
14: Eu acho que vence, não digo com tranquilidade porque é o Grêmio, né? Mas eu acho que vamos em primeiro lugar no grupo, sim.
6: Quem tu acha que pode fazer a diferença pro Grêmio hoje?
14: Eu acho que o Carlos Vinícius, né? Como sempre. E vamos ver se o Braithwaite também consegue ali nos dar uma ajudada.
6: Os dois estão jogando juntos agora, será que é uma tendência? Tu acha que pode dar certo essa dupla de centroavantes aí?
14: Pois é, eu não sei se vai ficar um buraco no meio que nem a gente notou no último jogo, mas eu acho que dependendo se a gente ajustar ali no meio, dá pra dar certo sim.
6: Tu queria mandar um abraço de aniversário, né? Manda aí.
14: Sim, isso mesmo. Queria mandar um abraço pro meu pai, tá eu e meu irmão aqui no jogo, graças a ele que paga nossas cadeiras. Então, pai, Aécio Roberto Gampert, muito obrigada, feliz aniversário. A gente tá no jogo e ele tá lá comemorando com o meu outro irmão e minha mãe.
6: Que legal, deixa eu falar com teu irmão também, tudo bem? Teu nome?
15: Tudo bem, Arthur.
6: Arthur, o Grêmio passa tranquilo hoje, com alguma dificuldade? Qual é o teu sentimento?
15: Ah, eu acho que vai ser tranquilo, 2-0, bem, bem protocolar.
6: E se vencer hoje, aí a terceira objetivo alcançada aí só fica a partida contra o Corinthians. Imagina ir para a Copa do Mundo com 4 vitórias seguidas.
15: Ah, é o que a gente está esperando, né? Ficar naquela tranquilidade depois desse sufoco que foi nos últimos tempos aí.
6: Manda um abraço pro teu pai também de aniversário, aproveita.
15: Então tá, pai, obrigado por tudo, te amo e feliz aniversário.
6: Ah, muito bom, tá aí o torcedor Debona pra Pão de Alho Santa Massa.
14: Obrigada, viu?
1: Tumeleiro, ninguém facilita tanto. 7 minutos para a bola rolar aqui na arena. Grêmio City Torque Sul-Americana. 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Maurício, nós vamos parar para a Copa do Mundo sábado.
16: Sim.
1: Analisando no time do Grêmio, vamos lá. É... Bom, não vou nem falar do goleiro que vai para a Copa, né?
16: É auto-explicativo.
1: Aí os grandes jogadores afirmados. Vieri, né? O Pavon. Sim. Vivendo seu
16: um
1: melhor
16: bom momento.
1: É. O que é que está faltando ainda se afirmar mais para chegar na... Porque a Copa é um ponto de corte na temporada, né? Ó, o Grêmio parou, mas esse jogador aqui ainda não está 100% garantido no time, além
16: e,
1: do MEC.
16: E mais do que isso, com a expectativa de todos, não só do Grêmio, todos os 20 da Série A, de que a parada é uma meca. A parada para treino tem férias, aí volta, aí na intertemporada todo mundo ajusta a bola parada defensiva, ofensiva, fluxo no meio campo, tudo dá certo para todo mundo. Se tudo der certo para todo mundo, ninguém cai. Então não pode ser. Mas na parte do Grêmio, ele precisará encontrar soluções bem importantes. Por exemplo, o Arthur não fica. Tudo leva a crer que não fica. Mac e Vieri, talvez, muito possivelmente, sejam as vendas das joias que vão botar dinheiro no cofre. Não ter Arthur, não ter Mac e não ter Vieri vai exigir reposição. Que também disse literalmente o presidente, não será no mesmo nível, mas já existe um trabalho junto ao departamento de dados do Grêmio para que se encontrem jogadores de reposição e o Grêmio possa jogar o restante do semestre sem quebra de qualidade ou sem uma queda tão grande da qualidade para evitar o pior, né, Debora? Não estou falando em título, para evitar o pior.
1: Time do Grêmio no gramado, Zé Alberto!
10: O Everton, Pavon, Luiz Eduardo, Vieri, Pedro Gabriel, Léo Pérez, Thiaguinho, TT Bright White Amuso e Carlos Vinícius, o 11 tricolor na informação tri-legal.
1: 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Os dois times perfilados no gramado. É um grená a cor desse uniforme do City Torque.
16: Lembra muito o Caxias, né?
1: Lembra o Caxias, é. Uma cor bonita, um grená no time uruguaio que hoje lidera.
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1: É, boa.
10: Em homenagem à arbitragem.
13: Ou o Lanús também, né?
1: Também. Bertoncello, que outros brasileiros entram em campo hoje pela Sul-Americana e pela Libertadores?
13: Bom, o São Paulo só depende de uma vitória para não depender de outros resultados e avançar em primeiro no grupo C da Sul-Americana. Logo mais 7 horas enfrenta o Boston River no estádio Morumbi. Às 9:30 a situação do Santos é complicada. Vai encarar o Deportivo Cuenca do Equador na Vila Belmiro. Tem que vencer e torcer por um resultado paralelo para obter a sua classificação. O melhor para o Santos é que o Recoleta não vença o San Lorenzo na outra partida que também ocorre nesta terça-feira. Na Libertadores, dois times já classificados, Mirassol e Flamengo. O Mirassol às 7 horas encara o Lanús na Argentina e às 9:30 tem Flamengo e Cusco no Maracanã.
16: O Flamengo joga por uma vitória em casa para tentar a melhor campanha de toda a fase, né, Bertoncello?
13: Uhum. É, isso. Claro que ele estava esperando aquela questão do jogo contra o Medellín, que deram os pontos para o Flamengo, né, a derrota do Medellín para o Flamengo por 3-0. O Flamengo hoje tem 13 pontos, vencendo vai para 16 e encaminharia a melhor campanha da fase de grupos.
1: Tá tudo pronto aqui na Arena, a bola vai rolar em seguidinha. E o City Torque tá com que estratégia? São três zagueiros, né, Simon? Pra
13: isso.
1: Joga pelo empate, né? Vamos lembrar disso.
13: É, obviamente para somar pontos e não deixar que o Grêmio ultrapasse na tabela de classificação. Essa ideia já foi testada no final de semana, quando o técnico Marcelo Mendes, no Campeonato Uruguaio, preservou titulares. E por isso, sem o principal jogador meio-campista que está fora, por conta de suspensão, ele promove e confirma esse esquema com três zagueiros. Uma linha de cinco lá atrás, segundo os colegas da imprensa uruguaia, destaque para Claro.
1: E tem presença de torcedores do time uruguaio aqui na arena. 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Vamos fechar, portanto, hoje este grupo da Copa Sul-Americana. Essa é uma semana de definições na Sul-Americana, na Libertadores da América. E sábado, às 5:30, o Grêmio joga contra o Corinthians. Campeonato Brasileiro antes da pausa para a Copa do Mundo. Para a Flu, o líquido de radiador número 1, o público é definitivo ou tem gente chegando ainda que é aqui?
6: Tem bastante gente na esplanada ainda, tá, Debona? Eu acho que muita gente, inclusive, vai chegar com bola rolando. É aquela situação, o pessoal saindo do trabalho e vindo direto para a Arena, mas a movimentação está bem intensa ainda por aqui. Deixa eu falar com as nossas amigas aqui, tudo bem? Teu nome?
17: Bem, Lara.
6: Lara, sentimento para hoje?
17: Vitória, né? O único possível.
6: Placar?
17: 2-1, gol do Bright White e Carlos Vinícius.
6: Bright White e Carlos Vinícius, eles estão sempre no nome da galera. Tudo bem, minha senhora? Seu nome?
18: Bem, tudo bem, Isolina.
6: Isolina, o que, que te faz vir nesse frio aqui no jogo do Grêmio hoje?
18: O Grêmio.
6: O Grêmio.
18: E ela?
6: É sua neta?
18: Não, é minha sobrinha neta.
6: Ah, sobrinha neta. Isso. E o Grêmio vence hoje com tranquilidade? Vence.
18: Toda vez que eu venho, ele ganha.
6: Ah, a senhora é pé quente pra caramba, então?
18: Sou pé quente.
6: Maravilhosa, então venha sempre, tá?
18: Tá bom.
6: Quanto vai ser o jogo?
18: Muito obrigado. Eu acho que 2-0.
6: 2-0. Fecho contigo. Vamos para a Sul-Americana, para as oitavas direto, sem repescar.
18: Com certeza.
6: Então grita no microfone aqui comigo. Vamos, Grêmio!
18: Vamos, Grêmio!
6: Valeu, muito obrigado.
1: Pergunta para quem aqui?
6: Oi,
1: para quem aqui, torcedor? O melhor horário para ver um jogo de futebol do Grêmio num dia de semana?
6: Num dia de semana, para mim, Ketterin Rodrigues, 8 da noite.
1: Num sábado?
6: 4:30. 5:30 da tarde é perfeito.
1: E num domingo?
6: 4 da tarde.
1: Pergunta para Maurício Saraiva. Eu aposto o seu carro recém-lavado. Vamos analisar a jarra meio cheia ou a ovelha não voa? Escolha uma das três.
16: A ovelha não voa. Isso vale para futebol mais do que qualquer outra frase que o esporte possa trazer. Toda vez que um treinador forçar um jogador a exercer uma função para a qual ele não tem aptidão, é como se você pedisse insistentemente que a ovelha voasse. E ele, a ovelha, com aquele olhar de ovelha...
1: Pato voa?
16: Não voaria. Pato também não voa.
1: Voa um pouquinho, né?
16: É, aí é o voo da galinha que se diz, né? Isso. Então não adianta nada.
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16: Parabéns
1: Sabor.
16: Parabéns pelo seu trabalho, tá, Levan?
1: 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Tudo pronto aqui na Arena, vamos pro jogo. O sinal da Gaúcha tá marcando 7 da noite. Depois da chuva, 19 graus de temperatura em Porto Alegre. Tá se ligando agora, eu vou repetir, o Grêmio tem que ganhar o jogo hoje para passar na Sul-Americana, porque CCD, vamos lá, né? Repescagem é meio recuperação na escola, né?
12: Sim, o objetivo do Grêmio
1: Ou
12: é vencer.
1: Tu prefere playoff?
12: Não, eu tenho humildade suficiente para achar que é uma derrota, não classificar em primeiro é uma derrota, mas ela não vai acontecer, nós vamos ganhar esse jogo.
1: Saída será do time do Grêmio, Thiaguinho está ali colocado no centro do gramado. O árbitro venezuelano é Jesus, ele vai autorizar. Só Jesus vai apitar, só Jesus pode autorizar, Jesus vai autorizar. E o jogo vai começar aqui na arena, apita o árbitro, bola rolando. Vai Grêmio, divirta-se, te liga no futebol da Gaúcha, noite de Sul-Americana. O Everton está batendo a bola para frente de cabeça, Romero subiu, tirou o perigo da entrada da área. Vem também de cabeça Pedro Gabriel, outra vez Romero chuta a bola para frente. De cabeça então Luiz Eduardo faz a bola chegar até o goleiro Everton. Ele vai lá no limite da grande área, empurra lá do outro. Outro lado esquerdo para Vieri. 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Erro na tentativa de passe do Pedro Gabriel, recupera o time do City Torque. O passe é no meio, bola que não é dominada pelo Montes. E o Grêmio domina com o Pavon. Pavon empurrando aqui do lado direito para TT. Fez gol, o gol da vitória contra o Santos no sábado. Tá no time de novo. Errou Pavon, hein? Deu de graça a bola. Lá vai Salomão Rodrigues, traz a bola para a meia esquerda. Marcado ali pelo Léo Pérez. Ainda Salomão levou para a ponta. Vai tentar cavar o escanteio. São dois em cima dele. Bate no Pavon. Sai em lateral no erro do Pavon. Lateral
19: começou.
1: É do time uruguaio. Gol. Não. Gol não.
19: Calma.
1: Né?
19: Seria muito rápido, gol? Né?
1: Não. É gol ou começou?
19: Começou.
1: Começou.
19: No Morumbi, Sul-Americana, São Paulo e Boston River se enfrentam. E também tem bola rolando na Libertadores. O Mirassol já classificado enfrenta o Lanús fora de casa. 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

0: A passagem do Pavon, grande bola do TT. Pavon veio, cruzou rasteiro na entrada, Bright White também de calcanhar, sai do gol. Tornacioli antes do Amuso, Zé Alberto.
1: A bola foi pro chão e o Grêmio conseguiu uma jogada. A bola da direita do Pavon atravessada na meia lua. Aí o Bright White foi preciosista, tentou um passe de calcanhar, não achou o Carlos Vinícius, a bola fica com a equipe do City Torque 0-0, informando o Sicredi.
2: No primeiro momento, alinhados muito perto um do outro, o Bright White com o Vinícius.
0: Lá vai o City Torque, lançamento é na ponta direita, jogada feita lá pelo Agüero, foi pro fundo, cruzou! O cara perdeu o gol dentro da goleira, perde o gol o City Torque, numa grande jogada que veio da ponta direita, cara a cara com Everton Simon.
3: Pizzitillo, com toda a liberdade na ponta direita, para cima do Pedro Gabriel, levou a melhor. Foi correndo em direção ao gol, próximo à linha de fundo, fez o cruzamento, o Everton já estava batido, o Obregón fechava com a perna direita, pegou muito embaixo na bola, escapou o Grêmio. Deu mole mais uma vez, sistema defensivo 0-0, claro.
0: Aperta a marcação o time uruguaio, dificulta a saída do Grêmio. Pavon recua a bola até Vieri. Ele domina na grande área, sai com ela dominada, estufa o peito. Pedro Gabriel já abre lá na esquerda. Se vê uma boa, hein? Pedro Gabriel partiu com espaço. Preferiu no passe curto para Thiaguinho. Thiaguinho para Léo Pérez. Domina Léo Pérez, traz do meio aqui para o lado direito. Faz abertura, joga outra vez para Pavon, que recua até Luiz Eduardo. 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Pedro Gabriel domina, ele faz o passe por dentro, pelo meio, com Amuso. Amuso recuando, círculo central para Léo Pérez. O passe para o lado é para Pavon. Pavon entregando a bola para o TT. Foi lá, ganhou da marcação, voltou para Luiz Eduardo, que está lá do outro lado. A bola é do Vieri. Na arena são jogados 4 minutos, é Copa Sul-Americana. O Grêmio tem que ganhar para ser o primeiro do grupo. Última rodada, fase de grupos. Vem de novo o City Torque, lançamento aqui na ponta direita, esquerda. Pavon está recuando, uma bola para o Everton. 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Situação do grupo neste momento é do time uruguaio avançando, Bertoncelo.
4: City Torque com 13 pontos, Grêmio com 11, o City Torque indo direto para as oitavas da Sul-Americana e o Grêmio tendo que ir para os playoffs, a repescagem da Sul-Americana, Debona.
0: Thiago faz o giro ali no meio, é o Thiaguinho, né? O Thiaguinho que começou a temporada como titular no gauchão, passou o verão, quase que todo o outono sem jogar e agora tá voltando, né? Entrou naquele jogo contra o Flamengo, depois jogou Copa do Brasil e hoje é titular no time do Grêmio contra o time do City Torque. A bola do Léo Pérez, trabalha pelo meio do campo, faz abertura na esquerda para Pedro Gabriel. Vai encarar a marcação, passou pelo Cilitilho, lá vai ele, Pedro Gabriel cruzou, afasta Romero de cabeça na risca da pequena área, metendo para o lado o Zé Alberto.
1: Lateral do City Torque deu um lado também para o Pedro Gabriel. Ele foi, fez o cruzamento, a defesa afastou, posse de bola tricolor, informando o Sicredi 0-0.
0: Vem o Grêmio de novo agora pelo lado direito, variando a jogada. TT domina, toma o Rapa ali por baixo, tá valendo tudo isso do Silveira. Ainda TT levou lá por dentro a bola, soltando ela para Léo Pérez. Léo Pérez com Thiaguinho. Thiaguinho no Bright White de primeira. Boa trama do Grêmio, boa trama do Grêmio, acelerando a jogada agora. Dominou na direita, Pavon chamou a tabela com o TT, devolução para Pavon, vai chegar no fundão, chegou, ganhando o marcador, protegeu legal, grande bola do Pavon. Pavon fez a abertura para TT, lá vai ele, encarou, abriu o compasso, bateu de canhota no meio do gol, Tornacioli pegou, aplausos na arena, Zé.
1: Baita jogada de posse de bola do Grêmio, troca de passes, lançamento para o Pavon, ganhou no corpo do jogador do City Torque, deu para o TT, individual, pé esquerdo, defendeu o goleiro, 0-0 na arena, na informação Trilegal.
0: 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Uma bola dominada pelo time do City Torque, lançamento longo do Romero, tentando lá na frente, ela é dominada pelo Salomão Rodrigues, saiu da área, o centroavantão trombou. Quem chegou ali foi o Agüero. A bola está na linha de lado, arremesso para o Grêmio já cobrado. CCD 6,5, começo de jogo aqui na arena.
5: O Grêmio tentando ainda encaixar, mas aos poucos vai melhorando. No início do jogo ainda alguns erros, até do time um pouco aquecendo, eu diria. Não errou algumas tomadas de decisão, mas aos poucos vai dominando e eu acho que vai chegar o gol rapidamente.
0: Tiaguinho joga lá na esquerda para Pedro Gabriel, passa para

0: Receber lá na frente a Muso, bola longa para ele, a cobertura é do Kevin Silva, ele joga a bola para a lateral, lado esquerdo, tem pressa o Muso para cobrar, ele mesmo arremessou, soltou ali atrás para Thiaguinho, domina, vigiado, acompanhado de perto pelo Kojubinski, e o Grêmio está voltando ali atrás com o domínio de Vieri, forte atacadista, aqui é mais barato, 7 minutos, o Grêmio não consegue chegar uma forma mais contundente no ataque, né? Ou lá na defesa do time uruguaio. Volta a jogada com o goleiro Everton, que entrega para Luiz Eduardo.
1: É, olha, olha agora no campo, na nossa frente, a meia pressão do time uruguaio. Ele não força quem tem a bola, mas a altura do meio campo, estreitando a faixa em 30, 40 metros, aqui e longe do próprio gol, portanto, é que o time do City Torque marca o Grêmio.
0: Bom passe agora do Pavon para Thiaguinho lá no meio, ele tem campo para jogar, passa na esquerda para receber agora Vieri, dominou, cercado ali pelo Kojubinski, outra vez Thiaguinho, Thiaguinho entregando para Léo Pérez. O CCD tá gritando aqui do lado, né? Um jogo de paciência, tem que ter paciência nesse jogo. Por isso o Grêmio gira a bola de um lado pro outro. Marca bem o time do City Torque. Outra vez Vieri, domina na meia canhota, para, pensa, espera alguém se aproximar dele. Fez o passe à frente agora, quebrou uma linha de marcação, deu para Bright White, abrindo aqui na direita para Pavon, no passe vertical, bola para TT, TT Bright White, escapou do primeiro, foi derrubado, falta nele. Falta no Bright White, falta pro Grêmio, Zé.
2: E a falta é boa, com a dificuldade que o Grêmio está de penetração, a falta um pouco mais próxima da grande área em relação à intermediária, pode pintar levantamento na área do City Torque. 0-0 é o placar na Arena, Grupo IESA na informação.
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3: Tem gol.
0: Gol.
3: Tem gol marcado pelo São Paulo no Morumbi. Arthur faz São Paulo 1, Boston River 0. São Paulo passando em primeiro no Grupo C da Sul-Americana. 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
0: Falta cobrada pelo Grêmio, Pedro Gabriel. Ih, aí o Grêmio fez tudo errado. Pedro Gabriel deu para trás, o Pavon errou, mas errou também o Kojubinski. Sentiu o Thiaguinho, hein, Simon? Zé Alberto.
2: Já se abaixou. Vamos ver.
0: Uma
2: batidinha, deu a impressão que foi uma batida, uma pequena torção.
0: Olha a bola do City Torque lá no ataque. Salomão ficou na cara do Everton, bateu e ela passa e vai embora. Com muito perigo. Eu teria que parar para lembrar e contar quantos erros numa mesma jogada, desde a falta cobrada pelo Pedro Gabriel, hein, Simon?
4: Os que eu me recordo de cabeça. Pavon pro Thiaguinho, pro Pedro Gabriel, a bola foi pro time uruguaio e o lançamento entre o lateral esquerdo, Pedro Gabriel e o Vieri. O centroavante Salomão Rodrigues, mostrando velocidade, avançou. Ficou próximo do Everton, chutou cruzado, o Everton não alcançou. E essa bola pegou uma curva, foi sair pela lateral, perde mais uma grande oportunidade o time visitante, 0-0 KTO.
1: Já são duas chances de gol, as duas são do visitante.
0: 10 minutos, primeiro tempo na arena de 0-0, o resultado não é do Grêmio, hein? Resultado, o empate classifica o time uruguaio. E vamos frisar bem isso, né? A Sul-Americana prevê que passa de fase, classifica o primeiro. O segundo vai para a repescagem. A bola é dominada ali pelo Kojubinski, entregando na meia canhota para Montes. Lá vai ele, TT chegou na marcação, bate por último no jogador do Grêmio. O lateral é para o clube uruguaio.
1: O joga simples e joga longo o time do City Torque. Primeiro, não tem nenhuma pluma nas costas, né? A responsabilidade é zero do time do City Torque. Ele escolheu jogar as costas do Pedro Gabriel, o lateral esquerdo do Grêmio, que apoia, e as costas dele tenta se criar o City Torque com bola longa.
0: Montes arremessando lá na área, Salomão Rodrigues tentou o domínio, afasta Pavon de qualquer forma. Volta a bola para o time uruguaio, joga lá para a entrada da área, de cabeça está tirando o Thiaguinho. Ela outra vez é dominada pelo Montes. Quem chamou? Simon.
4: No momento ali que o Thiaguinho se sentiu, ele se aproximou da área do Grêmio, o Everton foi perguntar: tem condições? Sim, está tudo certo por enquanto com o volante gremista.
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5: Vou falar com o Onar aqui na arquibancada. Onar, como é que está achando esses primeiros minutos do Grêmio?
6: Aqui é, começamos mal. Nós não temos um meio grupo que quebre linhas, então é muita lentidão de passe, a gente não consegue chegar nem o lado da área. Começamos mal.
5: Aí o torcedor gremista para Pão Diário Santa Massa.
0: 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Conheça essa incrível novidade. Vieri lançando aqui na ponta direita, o Pavon no meio do caminho. Montes afasta de qualquer maneira. Ela vai ser dominada pelo time do City Torque, tentando a jogada aqui, o camisa 10, que é o Obregon. Bateu por último ali na marcação do Pérez. Saiu em arremesso lateral. Ele favorece o time do City Torque, líder do grupo. Ganhou do Grêmio, né? Na estreia fez 1-0. E esse é o jogo que está dando, ou que está determinando essa situação do grupo, né? O Grêmio em segundo, atrás do time uruguaio. Lateral cobrado, bola ali do Silveira, na frente para o Salomão Rodrigues. Ele ajeitou, Obregon invadiu a área, chegou para fazer gol, mas ele deu toque do jogador uruguaio, o gol está invalidado. City Torque chega pela terceira vez, faz o gol, mas ele não vale, hein, Simon?
4: Uma grande jogada na ponta esquerda, o cruzamento, o atacante chutou a bola, rebateu no zagueiro do Grêmio, depois teria pego no braço antes dele complementar para o fundo do gol. O juiz esperou a bola cruzar a linha de fundo para anular por toque. Claro, vai ter a checagem, mas antes o Diori vai confirmar se houve ou não infração. Por enquanto, gol anulado.
7: A gente está esperando a imagem ali, mas parece que o toque realmente aconteceu, ou o torque, né, aconteceu no atacante ali, antes de botar a bola para dentro. A imagem vai confirmar isso. O árbitro já fez a sinalização para os jogadores do Torque que a infração aconteceu, que ela foi marcada. Olha ali, ó, o chute acontece. Pelo ângulo mostrado inicialmente, não dá para ter a convicção do toque de mão ali, ó. A bola parece, agora pelo ângulo de dentro do gol, tá? A bola parece amortecer no braço. Porque quando ela bate na coxa e sobe, ela parece ter uma mudança de velocidade. E isso impacta na infração, porque é esse jogador que faz o gol. E aí não tem interpretação, né?
1: O gol é anulado, Diori. É um gol anulado e bem anulado, como você acaba de trazer, porque não importa se o cara teve intenção, se estava pensando na mãe ou não, tocou no braço, o autor do gol não pode fazer gol. Mas é a terceira chance de gol de um time que joga, né, melhor, joga muito melhor do que o Grêmio. O Grêmio não consegue botar nenhuma velocidade no jogo, não consegue fazer a bola chegar nos seus pontos para tentar a jogada individual. E a equipe do City Torque consegue fazer isso pelo chão, agora curto, antes fez longo. Como bem disse o torcedor para Keck, o Grêmio começa mal o jogo.
0: Então um Torque salva o Grêmio, hein, Jory? É isso?
7: É, graças ao toque de mão, o gol não foi validado, acertou a arbitragem e, aliás, muito bem a arbitragem na decisão tomada no campo.
0: Para Flu, o líquido de radiador número 1. Vieri fazendo o lançamento lá na frente. Ninguém do Grêmio. Opa, quase que é uma indefinição ali de zagueiro e de goleiro. Romero despacha a bola para o campo de frente. Vieri escora de cabeça. Ela volta a ser dominada pelo time do City Torque. Lá pelo lado direito com Pizzitillo. Ele domina. São dois marcadores em cima dele. O Amus foi o último a tocar na bola. É lateral. Parece que está meio dormindo, hein, Maurício?
1: Está desconcentrado, inclusive, porque agora essa bola claramente não era do Grêmio e os dois jogadores do Grêmio envolvidos na jogada esperaram sair como se fosse. Aí é leitura de jogo, é estar atento e o Grêmio não está.
0: Tenta outra vez o City Torque, mergulha, corta de cabeça ali, Léo Pérez, outra vez ela do time uruguai, tem uma falta para cobrar ali no meio. Atenção, tempo e placar no futebol da Gaúcha. 15 minutos e meio, primeiro tempo na Arena Sul-Americana, 0 Grêmio, 0 City Torque, Bertoncello.
3: 17 minutos no Morumbi, o São Paulo vence o Boston River por 1-0, vai avançando em primeiro no seu grupo na Sul-Americana. Na Libertadores, fora de casa e já classificado, o Mirassol empata com o Lanús pelo placar de 0-0.
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8: Debona,
0: oi.
8: Avisa os navegantes, seguinte, cuidado esse negócio de ficar em terceiro, em segundo do grupo, entre os terceiros colocados da Libertadores neste momento, estão só Boca Juniors e Estudiantes.
0: TT, grande jogada na ponta direita, cruzou, passa do Amuso, ele não toca em cheio na bola, pegou na orelha dela, o Bright White se esforçou, evitou a saída, deu atrás, o chute pro gol do Thiaguinho, Passa a esquerda e vai pela linha de fundo. Conta tudo, Zé.
8: Ele conseguiu fazer uma jogada rápida de ataque. A bola do PT lá do lado esquerdo. Bright White com raça vai e tira a bola em cima da linha. Evita o tiro de meta e dá atrás. Thiaguinho vinha na corrida, mas chutou fraco. Desviado o tiro de meta para o City Torque. O placar é 0-0 na arena. Informando o grupo IESA.
0: Romero sai jogando para o time do City Torque, bate aqui na frente, bola dominada pelo Obregón, amorteceu bem a bola, tentou para Silveira, passe feito e desviado ali pelo Léo Pérez. Luiz Eduardo então recua até o goleiro Everton, ele vai lá no limite da área, bate para frente de perna esquerda, ele não está legal no jogo, City Torque está melhor, não domina a bola Carlos Vinícius. De novo então o City Torque sai com ela. Montevideo, City Torque, time uruguaio, líder do grupo. E a Keke vai ouvir mais o torcedor aqui na arena, Keke.
5: Vou falar com o André aqui. André, o Grêmio tem que acordar um pouquinho nesse jogo, né?
9: São muito mal, perdendo no meio campo. Não conseguimos passar com a bola com perigo. Eu acho que o Mac e o Arthur pro segundo tempo é a solução.
5: Tá aí o torcedor para Pão de Alho Santa Massa.
0: Lá vai o time uruguaio. Pizzitilho abriu o lado direito, tá por lá caído. Agüero fez a jogada por dentro. O passe é feito ali para Montes. Montes na meia esquerda. Vai com força o time uruguaio. Atacando com o Macker. Macker cruzou. Luiz Eduardo mete a canela na bola e joga para escanteio, Simon.
7: Muita liberdade. Agora o número 24, Carreiro Macker, foi avançando. Ele que é zagueiro com a perna canhota, um cruzamento torto. Luiz Eduardo abriu a padaria, deu a rosca na bola. E agora é cruzamento, ponta esquerda. De novo os uruguaios em cima do Grêmio. O Tumeleiro.
1: O que impacta é que o time do City Torque não está jogando no contra-ataque, pegando o Grêmio fora do lugar. O City Torque está atacando. Quem não ataca é o Grêmio.
7: Pizzitilho na cobrança.
0: E eles vão todos na pequena área, hein? Seis jogadores dentro da pequena área, jogando o Everton para dentro do gol. Atenção, o cruzamento é para trás, a jogada é ensaiada, bateu no Bright White. Gente do céu, hein? Que bela trama esse escanteio, Simon.
7: Abafa do City Torque em plena arena. Jogada ensaiada, movimentação de jogador que vem do segundo pau. Apareceu livre na marca do pênalti. A finalização explodiu no Bright White. Novo escanteio. City Torque em cima do tricolor.
0: Pizzitilho, ele de novo na cobrança, sinaliza a jogada, ela é curta dessa vez aqui para Silveira, Silveira mais atrás, para o domínio de bola do Obregón, é o 10 do time uruguaio, leva para o fundo, marcado ali pelo TT, Obregón terminou o campo para ele, valeu o esforço do TT, sai com a bola dominada para puxar o contra-ataque do Grêmio, meteu para Musso, caído pelo lado direito, atropelado! Falta e amarelo.
7: Montes foi com esse objetivo de matar o contra-ataque em cima do Amuso. Mais uma grande arrancada do Grêmio do campo defensivo com ele. TT que vai renascendo aos poucos com a camisa do Grêmio. Amarelo para Montes, número 20.
10: É bem aplicado, né? Não tem discussão. Parou a jogada, matou o contra-ataque. Ele já fez a falta sabendo que levaria o cartão.
0: CCD procura-se no meio-campo do Grêmio.
11: O Grêmio tá, tem sido uma característica do Grêmio, tá? É triste dizer isso, mas o Grêmio sempre começa dormindo. Vai lá.
0: Pavon lançado na ponta direita, amaciou no peito, cruzou, deu na bunda ali do jogador Silveira. Afasta lá de trás agora o Kevin Silva. Não domina Luiz Eduardo, Obregón tentou a jogada, Luiz Eduardo chegou firme na recuperação e voltou a jogada lá para o Everton. 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Placar é 0-0 aqui na arena, 21 jogados já do primeiro tempo. Domínio de bola do Luiz Eduardo, fazendo passe para Bright White, puxou para o lado errado, chegou a marcação forte em cima dele, do Macker. Ainda assim, ela é outra vez do Grêmio, com Pavon aqui do lado direito. Ele volta para Luiz Eduardo, que empurra lá para o zagueiro Vieri. É 21-21. Como é que está o São Paulo na Sul-Americana, hein, Berdoncelo?
10: O São Paulo segue vencendo o Boston River, se classificando para a próxima fase da Sul-Americana em primeiro. Evita os
0: playoffs. Salomão Rodrigues lançado, mais um erro do Grêmio. Divide legal, Pavon, Simon.
7: Mais um erro do Luiz Eduardo. É no mínimo o terceiro gesto incorreto do jogador. Agora o Pavon, um carrinho providencial, evitou que o Salomão Rodrigues mais uma vez ficasse cara a cara com o Everton.
0: O Grêmio tá errando bastante, hein? Erros assim, né? Sentiu a coxa.
7: Pior da coxa direita.
0: Pavon. Olho nele, atenção ali no Pavon. Bola dominada
7: tem gol
0: pelo Vieri. Vieri abrindo lá na esquerda para Pedro Gabriel. Vai levando ela para o meio para Léo Pérez.
8: O aquecimento é de Marcos Rocha. Na informação secreta.
0: É, a cara do Pavão é de quem está olhando para o céu, né? É problema de quem sabe que o negócio não é tão simples assim.
8: Ele fez um gol. O Bertoncello vai anunciar um gol com bola na rede. O Pavão fez um gol para o Grêmio agora. Se ele não dá esse carrinho desarmando o atacante do City Torque, ele escolhia onde botar a bola na frente do Everton, se bem que estaria diante de um goleiro de Copa do Mundo.
7: Caiu
8: o Pavão foi para o chão.
0: Não dá mais para ele.
4: Caiu de vez, tocou a bola para o Everton e pediu de vez a substituição. O Pavão, ele soca o chão sentindo dores.
8: Olha,
4: provavelmente uma lesão muscular. É raro isso com o Pavão, né? Olha. É raro isso com o Pavão, uma longa maratona de jogos.
8: Dá uma olhada aí embaixo, porque o Luiz Castro, ele foi lá.
4: Wagner Leonardo também.
8: Não é o Marcos Rocha que vai entrar, possivelmente.
0: É ele e o Wagner Leonardo.
8: Wagner Leonardo,
0: que é
8: exatamente.
0: Ele vai trazer o Vieri para isso.
8: O
4: Luiz Eduardo já treinou como lateral direito também.
8: O Luiz Castro, ele parou, agora tem parada técnica. Eu acho. Sim, porque o Everton tá voltando. Mas o Luiz Castro, ele olhou para o preparador físico e fez o sinal do que estava acontecendo. Será que ele não viu que o jogador estava sentindo? E o aquecimento, tanto do Marcos Rocha, que já estava, e depois que começou do Wagner Leonardo, estavam muito atrasados para eles entrarem em campo.
1: Vamos fazer a jarra meio cheia. Marcelo,
0: tu consegue achar já?
1: Eu consigo achar. Em 15 minutos, o City Torque teve 3 chances de gol. Logo depois teve um quarto lance de ataque, que foi um gol bem anulado, mas era também uma chance de gol criada por vitória pessoal na linha de fundo. E a todas essas, o Grêmio não está perdendo o jogo, que por merecimento deveria estar perdendo, porque ele não tem construção ofensiva, ele não consegue se defender bem de um time que não está jogando atrás com linha de 5. Ele está simplesmente jogando na arena, Zé.
8: Troca dupla no Grêmio. Marcos Rocha e Wagner Leonardo vão para campo. Possivelmente o Luiz Eduardo talvez saia e o outro é certo, é o Pavon. Informando o Sicredi.
0: O Luiz Eduardo errou quase tudo que fez até agora, né? Aí o técnico percebe que ele tá mal e tira. Pode ser isso o motivo da troca, mas
1: pode fazer
0: muito
1: isso com
0: um
1: zagueiro,
0: né,
1: de 18 anos aos 25 do primeiro tempo. Pelo amor de Deus, não faça uma coisa dessa.
0: A ver se ele tira o Luiz Eduardo. Marcos Rocha vem aí.
8: E vale uma lembrança também, até por força das 5 substituições, que o Thiaguinho sentiu uma pancada antes lá. E tem conversa do médico com o Luiz Eduardo. A questão do Luiz Eduardo.
1: Se o Luiz Eduardo está machucado, cancela a crítica ao Luiz Castro.
8: Não,
1: tá,
8: eu acho que pode ter esse componente, Maurício.
0: Vamos. Pois é. Vamos lá, o Luiz Eduardo está pronto para sair.
11: Ele perde dois jogadores por lesão antes dos 25 minutos. Porque o Luiz Eduardo, ele sentiu ali de alguma maneira.
1: Tá saindo sim, olha aí, César. Ele põe a mão na coxa.
8: Portanto, duas lesões, o Grêmio troca dois jogadores ao mesmo tempo. O Pavon sai para a entrada do Marcos Rocha e o Luiz Eduardo sai para Wagner Leonardo entrar. Duas trocas no tricolor, informando trilegal, mas não é um lance trilegal. 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
4: Unidade vem pro lado direito, tá?
0: Tá. Unidade de atendimento pediátrico à Unimed Porto Alegre tem 25 jogados aqui na arena de 0-0. Ocorrências importantes, duas trocas no Grêmio. Marcos Rocha e Wagner Leonardo estão em campo. O Everton sai com a bola dominada, vai lá na intermediária, sai da área. Pede para os zagueiros abrirem, sai jogando lá do lado esquerdo com Wagner Leonardo. Domina o zagueiro do Grêmio, entrou agora, coloca a bola na frente, conduz ela pela meia canhota, soltando mais à frente para Muso, dois em cima dele. Ele volta a jogada outra vez para o Everton. 0-0 não é resultado para o Grêmio. Quem está passando de fase é o City Torque. Lançamento para Vinícius. Romero protege.
1: Isso aqui
0: tá
1: foi uma legenda do jogo. Desculpa te atropelar, Debona. O Everton de meio armador foi uma legenda do jogo do Grêmio até aqui. A bola não passa pelo setor de meio, não há um construtor, ele está no banco. O Braithwaite tenta fazer essas vezes, não é da sua natureza. E aí o Everton, vendo que não tinha como chegar na frente, abreviou tudo. Ele deu uma bola muito longa para o Vinícius, o zagueiro escorou o Vinícius e o goleiro do City pegou.
0: TT recebeu aqui do Marcos Rocha, escapou da marcação do Silveira, o Silveira não desgruda dele, e aí o TT volta lá atrás com Wagner Leonardo, tá entregando lá para Pedro Gabriel, domina pelo lado canhoto, passe é para Muso, de perna canhota, de primeira bola para Wagner Leonardo, agora sim o Grêmio passa no meio do campo, Wagner Leonardo metendo no Pedrinho, que corre, hein? que chegou, que cruzou, e que ganhou escanteio, Zé Alberto.
8: E os aplausos da torcida pelo esforço, Wagner Leonardo esticou a bola, Pedro Gabriel com todos os esforços, chegou na frente e cruzou, interceptado pelo lateral da equipe do City Torque, escanteio para o Grêmio, é pela esquerda, quem sabe a força aérea tricolor aparece, o placar é 0-0 e o grupo IESA está informando.
0: Escanteio para Pedro Gabriel cobrar, 27 minutos. 0-0 ao placar, atenção para a cobrança. Pedro Gabriel na bola, levantou na marca do pênalti. Carlos Vinícius está aí, Romero subiu. Quem completa é Agüero. Vai tentar sair para o campo de frente agora o City Torque. Chegou Marcos Rocha, ganhou do Obregon. Briga pela posse de bola aqui na entrada da área. O Bright White, ela é afastada pela defesa. TT deixa ela sair, o lateral é para o Grêmio. 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Lateral para Carlos Vinícius, ajeitou de peito, tentou para Bright White, Silveira chegou batendo na marcação e ganhando tiro de meta para o City Torque 28. Quer que?
5: Vou falar com o Cristiano aqui. Cristiano, o que está faltando para o Grêmio abrir o placar?
12: Está faltando a Tec. Precisamos de meio de campo urgentemente. Aproveitar para mandar um beijo para minha esposa e para o meu filho que estão lá em Santa Catarina, em Laguna. Renata, João Pedro, papai ama vocês.
5: Tá dado o recado, torcedor na Gaúcha, para pão de...
0: Pois é, Maurício, o torcedor que é ouvido pela Kek, ele fala, né? Meio campo, né? O Luiz Castro não é muito fã do meio campista, me parece, hein?
8: É, ele já fez tanto teste, né? E a melhor opção dele até aqui foi com o Gabriel Mac, hoje bancário. Olha aí.
0: Lá vai o City Torque. Pesitilho dominou na entrada da área, marcado pelo Pedro Gabriel. De costas para a marcação, bola aberta na direita, cruzamento rasteiro. Vieri está tirando.
8: Não com os três volantes lá do tempo do Edenilson, do tempo do Noriega com o Nardoni mais Arthur, do tempo, olha, de todos os tempos, Dodi. Não funciona. E menos ainda funciona. E olha que hoje é um segundo volante tentando jogar. O Thiago começou carteando, dando bola para lado, para frente. Mas falta a terceira peça, né? E não se pode querer que o Brent Wade seja esse jogador, porque ele não é. A natureza dele não é essa. E aí o Grêmio fica com dois. O resto é atacante. O TT, quando fecha, tenta a jogada individual, está sendo bem sucedido. O Almuso não. E nesse meio tempo, coletivamente, o Torque joga melhor que o Grêmio.
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7: Debona.
0: 100 anos no mundo, Bertoncello.
7: No outro jogo que vale muito pouco, né? O Riestra está vencendo o Palestino por 1-0. E segue aquela estatística, né? O Palestino é o único time dos 32 que não fez gol na Copa Sul-Americana. 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
0: Lembra muito o time da Rádio Gaúcha quando joga contra adversários, né? A gente faz gol, mas não ganha, né?
7: É isso. Tentamos.
0: Léo Pérez avançou pela meia, derrubado. Falta nele. Falta pro Grêmio, Zé.
8: Essa bola, com todo respeito ao Léo Pérez, tá caído, dá sentido a pancada. Mas ele deu sorte em sofrer a falta, porque ele esticou demais a bola, talvez perdesse a posse de bola. Só que o jogador do City Torque chegou por trás, fez a falta, posse de bola tricolor. 0-0 é o placar na arena. 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
0: Deixa eu dizer pra ti, CCB, posso te dizer? Eu quero narrar um chute do gol do Grêmio num jogo, né? Um chute no gol.
11: Daqui a pouco vai narrar um gol do Grêmio, não te preocupa,
0: tá,
11: fica bem tranquilinho.
0: Vem aqui pra isso.
11: Né? Fica tranquilinho, vai narrar um gol do Grêmio rapidinho.
0: Atenção, tempo e placar no futebol da Gaúcha. Posso dizer?
11: Pode
0: 30 ser. Minutos do primeiro tempo, 0-0 aqui na Arena Grêmio City Torque, Bertoncello.
7: O São Paulo ampliou, gol contra de Acosta, São Paulo 2, Boston River 0, São Paulo se classificando. Ainda hoje pela Sul-Americana, o Santos, último colocado do grupo D, tenta vaga nos playoffs. Às 9h30 na Vila Belmiro, encara o Deportivo Cuenca do Equador.
0: 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Pérez, Léo Pérez volta para Wagner Leonardo, abrindo na direita para Marcos Rocha, passe à frente para TT, dominou legal, que bola do TT, legal para Marcos Rocha, lá no meio para Bright White, se girar uma boa, o passe é para Amuso, no domínio já tirou do marcador, Pedro Gabriel tá passando, grande bola do Amuso para o Pedrinho, no fundão para cruzar, cruzou, ele não deu força para o cruzamento, ela foi caindo. E aí virou uma bola atrasada pro goleiro, Zé.
8: É porque o goleiro viu que a bola era cruzada fraca, deu tempo dele tomar a decisão, sair do gol com segurança e evitar qualquer jogada mais perigosa do ataque do Grêmio. A cruzada de Pedro Gabriel, 0-0, segue o placar Sicredi.
0: Isitílio lançado na frente, chega primeiro, toma a frente dele, Pedro Gabriel, voltando para o Everton. 32 jogados, placar é 0-0. O Carlos Vinícius trombou aqui com o jogador.
1: Trombou
0: aqui,
1: e varetou. Trombou e varetou, porque foi outra bola de 50 metros para ele. O zagueiro está de frente, ele está de costas. Aí ele não dominou a bola, botou os dois braços para baixo, deu uma sapateada. Ele não toca na bola, né?
0: É, ele não toca na bola. Placar é de 0 a 0 aqui na Arena. Fase de grupos a Sul-Americana. O Grêmio está ficando em segundo. Quem está avançando direto é o time uruguaio do City Torque. Domina Marcos Rocha de perna canhota, inverte a jogada para Vieri. Vieri domina, o passe aqui no meio para o Bright White. Balança na frente da marcação, deu uma desequilibrada, ficou em pé. Ganhou a jogada, entregou para Léo Pérez. Sofreu a falta, é, o juizão demorou para marcar, mas marcou. 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Maurício, o que precisa ser feito para melhorar em campo, hein?
1: Ah, eu não quero simplificar tanto assim. Olha, tira o Bright White, bota o Gabriel Mack e tudo se resolve. Não. Não é, tudo se resolve porque coletivamente o Grêmio não joga bem. Mas se tiver a figura do Gabriel Mack a ocupar o centro, a tentar a jogada pessoal que ele pode fazer e o Braithwaite não, porque a qualidade dele é outra, já poderia melhorar, porque duas trocas o Grêmio já fez por lesão.
0: Ficou caído o Amuso lá no meio do campo, mandou seguir a arbitragem. Léo Pérez domina, volta para Wagner Leonardo. A verdade é que o Grêmio não consegue levar perigo à meta do time uruguaio, hein? Vieri, o Grêmio circula a bola e joga ela de um lado para o outro. E errou o passe de novo, hein? E um passe de 2 metros ali, o Léo Pérez errou. Sai para o jogo o City Torque. Silveira no passe para o meio do Obregón. Obregón voltando aqui. Aqui atrás ele vai fazer o domínio, não. Joga para frente, chama para a tabela. Silveira outra vez participa da jogada lado esquerdo, marcado pelo TT. TT pressiona, Silveira faz o giro, ainda ele, bate travado, errou de novo o Léo Pérez. Bright White foi lá, é o Carlos Vinícius, arrumou a jogada. Nossa senhora, agora o Thiaguinho deu uma canelada na bola. Procura-se o meio-campo do Grêmio, Zé Alberto.
8: Era proibido acertar nessa jogada. Até a bola que foi pro Bright White foi um passe errado do Léo Pérez, mas estava dando certo pro Grêmio. Daí o Thiaguinho, com o campo um pouco mais aberto, tentou o passe, saiu mal, a bola bateu na canela dele. Foi longe do último jogador do Grêmio lá na frente, que era o Bright White. O placar é 0-0. O tiro de meta para a equipe do City Torque. O 0-0 é do grupo IESA. Eu já vou lá, viu, Grupo IESA, amanhã tem revisão lá no Grupo IESA.
0: Ah,
8: abraço pro Guilherme ali da Padre Cacique.
0: Obregón, lá vai o City Torque de novo, ele tentou uma janelinha no Wagner Leonardo, dobra a marcação ali com ele, Marcos Rocha. E o técnico do City Torque é o Munari ali, né? A cara dele, não é, Simon?
7: Olha, parece um narrador aí. Ou tu, né? É parece mais o Debona.
8: Não, mas o Munari, naquela tranquilidade, só se tomou 10 quilos de Lexotan.
7: O jeito de vestir igual o teu, Marcelo Debona.
0: É?
7: O brilho na careca também.
0: Sim. Bom. 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Falta pro Grêmio. Traça esse CD aí. Cai aí. Me conta, me dá alguma notícia boa.
11: Até o momento é horroroso o jogo, mas é um jogo, o Grêmio parece protocolar também. Vamos ver o que vai acontecer agora aí.
0: Thiaguinho tocando para Léo Pérez, o Grêmio avança, já tá mais próximo da área agora do City Torque, abertura de bola para TT, meteu para área, faltou um tiquinho pro Carlos Vinícius alcançar, hein, Zé?
8: TT, pé esquerdo, botou a bola, aquela que faz a curva em direção ao gol. O Carlos Vinícius chega por trás da zaga que bobeou.
2: mas chega tarde, chega milímetros, centésimos de segundo, a unidade que quiser, bem pequenininha, e não conseguiu tocar pro gol, o goleiro fez a defesa. 0 a 0 é o placar, chance mais perigosa do Grêmio, informando o Grupo IESA.
0: 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Bola dominada pelo zagueiro, que é o Kevin Silva, lá pelo lado direito. Bright White está na marcação. Silva faz o lançamento, tenta na frente para Pizzitiro. Corta de cabeça Pedro Gabriel. Ele não fica com a bola. É impressionante. Vem de novo o City Torque para jogar. Na meia canhota. Abertura para Silveira. Silveira botando no Macker. Macker domina. Recua para Romero. Romero mais à frente. O City Torque joga pelo empate. Carteia aqui na arena, hein? Deixa o tempo passar. Controla as ações. Lançamento aqui na ponta esquerda. Silveira deu uma meia lua no Marcos Rocha. Lá vai ele, entrada da área de direita. Cruzou, gol! O Grêmio não vê a bola, gente. O Grêmio não vê a bola. O técnico do Grêmio é inimigo do meio campo. Gol do City Torque. Salomão Rodrigues apareceu para completar numa jogada que teve troca de passes, aproximação, cavadinha, meia lua, cruzamento e gol! É gol do City Torque na arena! 37 minutos, Simon Bianchini.
4: Uma liberdade tremenda tem o City Torque. E na jogada que origina o gol, não poderia ser diferente. Pela ponta esquerda ofensiva, lado direito do Grêmio, o Silveira teve liberdade, foi à linha de fundo, um cruzamento à meia altura. O Everton não alcançou, ali estava o centroavante Salomão Rodrigues. Na pequena área ele não perdoou, não teve infração alguma e mandou para o fundo do gol. O City Torque faz história, bate o Grêmio na arena, 1 a 0, seu Maurício.
1: Gremistas que me ouvem nesse momento, esta é a quinta chance de gol do City Torque na partida contra nenhuma do Grêmio. Eu disse a quinta. A anterior, a quarta, teve um gol anulado corretamente por toque de mão, involuntário, mas toque de mão. É a quinta jogada construída do City Torque. Então, César, não há a menor injustiça no placar. O Grêmio perde por merecimento.
11: É, um time que entrou caminhando, sofre agora um tapa na cara. Espero que acorde. Se não acordar, vai perder a classificação aqui.
7: É o terceiro gol marcado por Salomão Rodrigues na Copa Sul-Americana. O City Torque, com 15 pontos, avança em primeiro no Grupo F. E o Grêmio, segundo colocado com 10 pontos, vai para os playoffs da Sul-Americana.
0: Simples assim, né, Berton Céu? Tem que virar o jogo, né?
7: Tem que virar. Uma vitória simples garante classificação direta para as oitavas. O empate não basta.
0: TT! O Grêmio tenta dar uma resposta imediata, faz o passe por dentro para Muso, saiu lá da ponta esquerda, faz o giro, abre a bola aqui para Marcos Rocha. Marcos Rocha não tem para quem tocar a bola, tá marcado o TT. Agora sim, saiu do marcador, dominou, bico da grande área, lado direito, para cima da marcação, devolução de bola para Amuso. Amuso na ponta direita, cruzou, desviou no caminho. O goleiro largou quase o gol do Grêmio. Afasta Agüero para escanteio, Zé.
2: Houve desvio no chute do Amuso, cruzado na defesa, meio que tirou o goleiro da jogada e o Carlos Vinícius chegou em cima, não conseguiu tocar, escanteio. O Grêmio lá pelo lado esquerdo, chance do empate, 1 a 0 Torque na informação, trilegal.
0: Pedro Gabriel vai cobrar o escanteio para o time do Grêmio, quase que o gol de empate sai, quase que sai o gol contra, inclusive, né? 39,5. Jesus conversa na área. O que pode estar falando Jesus? Daqui a pouquinho o Zé nos conta. Atenção, escanteio para o Grêmio. Pedro Gabriel na bola. Levantamento, subiu, tá viva a bola. Wagner Leonardo afasta de qualquer maneira. Romero tenta pegar a sobra o Grêmio, mas pisa e tiro, chega, complementa. Kojubinski é quem tira lá de trás. E Thiaguinho faz o domínio de bola para o Grêmio, soltando ela para Amuso. Amuso no Pedro Gabriel, lá vai ele pela ponta esquerda. Tem velocidade. Pedro Gabriel encara a marcação do Agüero. Para lá, para cá, levou pro fundo para cruzar, a bola é boa. Passa do TT! Grande jogada do Pedro Gabriel. A sobra do Grêmio, lado direito para Léo Pérez. Léo Pérez voltando no Thiaguinho. Pegou o campo de frente, devolução de bola para Léo Pérez. Voltou e aí tomou uma vaia, né? Tomou uma vaia. TT tá recuando para Vieri. Não tá legal, hein, Kekki? Não tá legal.
5: Banho de água fria, Debona. Vou falar com o Thiago aqui. Ô, Thiago, é inacreditável a postura que o Grêmio entrou nesse jogo, né?
13: O Grêmio realmente parece que está fora de campo, mas temos uma grata surpresa. O TT hoje está mostrando um pouco de jogo.
5: golzinho contra o Santos deu confiança para ele.
13: Com certeza, aquele último jogo ali deixou ele de volta em campo.
5: Tá aí, Deborah, o torcedor para pão de alho Santa Massa.
1: É boa lembrança do torcedor, o César já tinha falado fora do microfone aqui. As iniciativas individuais do TT todas foram bem sucedidas. Ele tem drible para frente, ele tem cruzamento, ele tem jogada progressiva, vertical, direção do gol. Diferente de momentos anteriores sem confiança, que o passe dele era lateral, em paralelo ao gol ou para trás. Hoje não. Hoje, se você salvar um jogador do Grêmio em atuação individual, seria o TT.
0: Marcos Rocha para o Grêmio, tocando para Bright White. Ele recebe a marcação forte ali do Kevin Silva em cima dele. Foi falta já cobrada pelo Bright White. Tem pressa, o Grêmio perde por 1-0. Tem que virar o jogo, hein? Tem que ganhar para ser primeiro do grupo. Bright White dominou. Tem Léo Pérez ali do lado dele. Tentou o passe mais à frente. O passe forçado. Falta no TT. Uma falta boa, uma falta que o Grêmio vai levantar a bola na área, Zé Alberto.
8: É, porque não tem, ali seria esse grande, o Grêmio tem um Roberto Carlos assim para bater, seria um grande lance, porque é quase frontal, um pouco mais para a direita de ataque do Grêmio, mas pode pintar o levantamento na área, uma boa posição para se colocar a bola na área, é uma chance ainda no primeiro tempo de empatar o jogo. 1-0, City Torque na informação trilegal.
0: O CCD dali tem que bater no gol, hein? TT tem que bater no gol.
11: Ah, não, essa bola, essa bola é alçada.
0: Você acha, é?
11: Aí é jogada.
0: Já cobrada, Marcos Rocha, ensaiadinha, Muso bateu, travado na marcação. Volta a bola pra ele, TT tá pedindo, larga Muso, largou pro TT, encarou a marcação, passou no meio de dois, mais um drible, limpou pra canhota, TT protegeu, ganhou, soltou lá do lado esquerdo pra Pedro Gabriel, quem sabe agora o chute, bateu no Vieri. Bateu no companheiro. Vieri vai lá, briga. Agüero, a última a tocar na bola. Ela sai em lateral para o time do Grêmio a 42 minutos e meio. Lateral para Pedro Gabriel cobrar. Pede que mais gente chegue por ali. A cobrança é para trás, é para Vieri. Mata a bola na coxa. De perna canhota, volta para Muso. A Muso por dentro. Soltando para Marcos Rocha. Tem Léo Pérez marcado ali na frente. Toca no Bright White no meio de dois. De calcanhar, ele deu a bola na esquerda. Acelerou ali para Muso. A Muso levantou. E o goleirão saiu do gol para pegar. Atenção, tempo e placar no futebol da Gaúcha. 43 primeiro tempo na arena, 1-0 pro City Torque, Bertoncelo.
7: Resultado que empurra o Grêmio para os playoffs, a repescagem da Copa Sul-Americana. Pela Libertadores, o Mirassol já classificado está perdendo para o Lanús na Argentina por 1-0.
0: Salomão Rodrigues passou fácil ali pelo Pedro Gabriel, tabelou com Pizzitilho, Salomão na ponta, Vieri na cobertura, mete a bola para escanteio, Simon.
14: Mas Salomão Rodrigues é centroavante, mas aparece pelas pontas, agora fez o 2-1, recebeu à frente, Vieri na cobertura, mostrando também irritação, chutou a bola que estava atrás da linha de fundo, escanteio sem pressa alguma, vai se aproximando para a cobrança, o jogador do City Torque, acho que é o Silveira, número 26, que deu assistência para o primeiro gol, 1-0 para os uruguaios, claro!
0: Para vencer fora de campo, planeje, consórcio do Sicredi, o melhor caminho até as suas conquistas. 44, 7h45 da noite, o Grêmio está perdendo aqui na arena para o City Torque. E o Silveira vai cobrar o escanteio. Atenção, ele toma uma vaia aqui na arena, demora para cobrar, fechada a bola, Marcos Rocha e Thiaguinho estavam ali para cortar, voltou, ainda o City Torque, lado esquerdo, chute pro gol, ela desvia no caminho, Everton não sai, o toque do Pérez, é para novo escanteio, hein, Simon?
14: O número 20, o Montes, dominou na ponta esquerda, chamou para a perna direita, um misto de chute, cruzamento com efeito, o Everton ficou na indecisão, apareceu a zaga gremista, tocou para a linha de fundo, mais um levantamento para o City Torque.
0: Mais um escanteio. Vai cobrar lá o...
14: Mais cinco.
0: Vamos até 50, 45 cravados agora. Silveira na bola, levantou, fechado. O Everton tava atento ali para pegar. E o Amuso já disparou na esquerda e o Everton viu. E o Everton é força no braço. Amuso domina lá do lado esquerdo, encara a marcação, coloca a bola na frente, vai dobrar a marcação. Obregão, mas tem falta, Zé.
8: Só ver se o juiz vai interpretar, não. Ele deu apenas como falta, tá certo? Se o juiz interpretar como a mão, o braço estirado,
0: não,
8: teria falei, sido...
0: Não deu falta, não. Eu te induzi aí. Não, né? Deu lateral mesmo.
8: É, porque deu a impressão de que ele daria alguma coisa a mais
2: por movimento de braço do jogador. Deu apenas lateral, o Grêmio já cobrou. Tá 1-0 City Torque, fim do primeiro tempo na informação trilegal.
0: É, e o TT recebe mais uma vez, ele tá sendo mais procurado, né? A insistência do Grêmio tá sendo maior com o TT do que com o Amuso, né? Olha só, o TT tentando viver um novo momento. TT aqui na ponta direita empurrou à frente para Léo Pérez, ameaçou cruzar, levantou agora para Carlos Vinícius, afasta a defesa. Sobra do Bright White, completa lá atrás Agüero, afastando o perigo pro time do City Torque. Demora para chegar agora o Thiaguinho, quase que o Salomão Rodrigues fica com a bola dominada, mas é Marcos Rocha quem recua até o goleiro Everton. Maurício, o que está ficando desse primeiro tempo de 1-0 para o time uruguaio?
1: Que é bom que ele vá terminar esse primeiro tempo e aí o técnico Luiz Castro vai poder fazer alterações não só de aproximação de setores, não só de marcar mais adiantado, mas tomara que também de trocar peça. E embora não seja o salvador de qualquer pátria, com 18 para 19 anos não se pode exigir disso, cabe a criatividade, o drible, a diferença do Gabriel Neck.
2: Recado! Olha ali, ó, dois jogadores do Grêmio, Arthur e Gabriel Meck, já estão em processo de aquecimento. Segundo tempo vai ter novidades no Tricolor. 1-0, Cid Torque na informação do Sicred. Agora sou com a garota propaganda, viu? Lá no Galpão Crioulo, com o Neto Fagundes. Pô, tô bem pra chuchu.
0: Não tenho dúvida disso, não tenho dúvida. Carlos Vinícius, ele domina ali no meio, volta para Thiaguinho. Thiaguinho recebe a marcação do Salomão Rodrigues. A bola foi tocada aqui do lado direito para Marcos Rocha, lá do outro lado, da direita para a esquerda. Pro Amuso, trouxe pro meio, escapou do primeiro, dá falta também. Vai dar? Não, não deu. Achei que ele fosse dar falta na origem, não deu. Bom, CCD, eu não tenho nenhuma dúvida que vai melhorar o time com o Mac e com o Arthur, né?
11: É,
0: aliás, tem que melhorar, né?
11: Que chama
0: com
11: atenção,
0: ou sem eles, né?
11: Que chama atenção no primeiro tempo é a soberba do time, né? O time tratou o jogo de uma maneira vergonhosa. Olha, muito complicado uma decisão pro Grêmio, torcedor, um frio danado, sair de casa para ver um time caminhando como viu no primeiro tempo. Tomou uma roda de um time que tá bem organizado, que tá dedicado ao jogo, mas que é menor. E vai ter que correr atrás agora, porque não classificar aqui, não ganhar esse jogo é vexame. Vai precisar correr para conseguir algo melhor nesse jogo.
0: Carlos Vinícius caiu sozinho ali, mergulhou numa piscina, vai dar contra-ataque pro time do City Torque. Salomão dominou, o passe é pro Montes, o Pizzitiro disparou por dentro, Montes prendeu, segurou, tomou um rapa ali do Vieri, deu falta, Simon.
14: Mas sabe que começou errado essa jogada, um recuo, o Léo Pérez, que já parece extenuado, cansado, e daí o time do City Torque teve liberdade, esperou a passagem, e depois o Thiaguinho fez a carga, ganha alguns segundos para levar a vitória para o primeiro tempo, para o intervalo, para o vestiário. 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
0: 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Domina Romero para o time do City Torque. O lançamento dele é na ponta direita, tenta a jogada por lá o Agüero, protege Pedro Gabriel, prepara ela para Vieri, que despacha para o campo de frente. 49, estamos entrando agora no último minuto do primeiro tempo, o Grêmio está perdendo, vai ter que virar o jogo na segunda etapa para avançar na Sul-Americana, ou ir para repescagem, para recuperação da Sul-Americana, como foi no ano passado, né? Quando perdeu para o Alianza Lima. Marcos Rocha domina para o Grêmio, pode ser a última escapada, hein? O torcedor já dá uma chiada porque quer pressa na jogada. Léo Pérez empurra lá na meia esquerda para Vieri, ele tem espetado lá o Pedro Gabriel, bola para ele, contra a marcação do Pizzitilho, levantamento na entrada da área, Macker corta de cabeça, joga ela para fora, 49 minutos e meio, é lateral para Pedro Gabriel cobrar, deu para Thiaguinho, Thiaguinho soltando aqui no meio para Léo Pérez, que dá para trás, torcedor joga a mão para trás, põe a mão na cabeça e vai a... Porque quer time pra frente, né? Quer o time avançando. Amuso domina, marca forte o time do City Torque. Bright White tentando fazer a dele ali, terminou.
5: Uma sonora vaia.
0: Esse é o som, né, Keke? Esse é o som. Vaias! O Grêmio tá perdendo, hein, Jory? 1-0 aqui na Arena, bola parada.
7: Perdendo com merecimento e recebendo as vaias de quem foi à Arena nesta terça-feira. 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O Grêmio está te fazendo passar raiva hoje, CCD?
11: Sim, um protocolo puro do Grêmio. O Grêmio entrou caminhando no jogo, aí depois
13: alguns desajustes de ordem tática, até mesmo técnica, mas a postura dos jogadores é uma decisão para o Grêmio o jogo hoje aqui. É uma decisão que mexe, inclusive, com a logística do segundo semestre. E aí tu entra caminhando, até mesmo a postura agora na saída é difícil. O Grêmio trabalhou muito mal esse jogo e o adversário trabalhou bem e merece estar ganhando.
7: E me chama a atenção, antes de ouvir o Maurício aí, Zé Alberto e Simon Bianchini, nas imagens da TV a gente pode verificar, obviamente, os jogadores do Grêmio saindo cabisbaixos, assim, abatidos com o resultado, com a falta de produção da equipe, e os jogadores do City Torque montando uma rodinha
8: perfeito,
7: no centro do gramado,
8: velho.
7: Numa espécie de mobilização para o segundo tempo já.
8: Mais do que isso, eles fizeram isso nos centros que jogaram, né? E quando eles saíram, os reservas ficaram à beira do gramado esperando os titulares para cumprimentarem os colegas na saída. Jogadores do Grêmio, Gabriel Meck e Arthur, seguem fazendo o aquecimento dentro do campo. Eles devem daqui a pouco ir para o vestiário e voltar com o time titular. O Grêmio deve fazer mais duas trocas para a segunda etapa. E como eu sempre gosto de dar uma palpitada nas impressões de jogo para comentaristas como Maurício Saraiva e CCD, cara, vem cá, esqueceram de avisar o City Torque que ele é um time uruguaio. Vocês dizem que ele não joga ao estilo uruguaio, aquele de correria, de garra charrua. Não precisou isso no Grêmio para jogar contra o Grêmio.
15: Para você ter uma ideia, Zé, Diori, César, todo mundo que está conosco, o jogo de hoje, da maneira como o Grêmio foi rodeado pelo time do City Torque, o Montes, o Obregon e o Salomão parecem jogadores que a gente recomendaria para que o Grêmio Internacional contratasse assim que possível. Porque eles foram os três melhores jogadores de um time que coletiva ou individualmente jogou infinitamente melhor do que o Grêmio. O César fala do anímico com toda a razão, um Grêmio que trota, um Grêmio que não compete, aí talvez a gente ponha no cansaço de ter jogado no sábado contra o Santos, obrigado a fazer um 3-2 correndo até o fim, e aí hoje desgastado, vamos botar essa vírgula. Mas a questão não é só anímica, a questão é que o Grêmio é dominado amplamente em termos táticos pelo time do Marcelo Mendes. E individualmente há jogadores do Grêmio que são superados no 1-1. Antes o Pavon, no lance do gol o Marcos Rocha, do outro lado o Gabriel, que se joga às costas dele. No primeiro momento o City Torque, Diori, jogava em bola longa, mas depois o repertório dele foi vindo também para a bola curta, para a trama de 2-3 em cima de 1-2 do Grêmio, pelos lados, por dentro. Então é uma vitória que o Grêmio agradece de ir para o intervalo tomando só 1-0. Porque houve 5 chances de gol, incluindo aí um gol bem anulado, porque a bola bate no braço do cara que faz o gol, mas era uma chance de gol real, ele estava dentro da pequena área concluindo. Então, Diori, foi uma roda e o Grêmio precisa mexer coletivamente, aproximar setores, marcar mais alto, mas mexer peça também.
7: Mas acima de tudo, Maurício, o Grêmio precisa entender que está jogando uma decisão na arena. O adversário entendeu isso.
15: É onde entra o anímico trazido pelo César, né? O City Torque, você olha e diz assim, bah, esses caras devem estar jogando a grande partida da vida deles. É isso mesmo. Aí você olha o Grêmio e diz assim, ah, esse é mais um jogo de ponto corrido, né? Não se trata disso. É onde entra o anímico que o César chamou atenção logo na abertura do nosso intervalo.
7: 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E para Claro, Marcos Bertoncello, o Grêmio está perdendo. E não basta empatar para se classificar de forma direta, Bertoncello.
16: Pois é, Diori, vai ter que fazer o mesmo que fez contra o Santos no último sábado. Saiu perdendo e conseguiu a virada para vencer e garantir classificação direta às oitavas de final da Sul-Americana. Por enquanto, o City Torque, de campanha de 15 pontos neste grupo F, vai empurrando o Grêmio para a repescagem, os playoffs da Sul-Americana.
7: Bom, e aí tem uma questão de definição de posição, né? Não é sorteio na Sul-Americana.
16: Perfeito, Diori, questão de campanha, né? Questão de campanha. O Grêmio passando em segundo, ele vai para os playoffs e, dependendo da sua campanha, ele vai enfrentar um time terceiro colocado vindo da Libertadores, sendo que o melhor segundo colocado da Sul-Americana pega o pior terceiro colocado da Libertadores e assim sucessivamente. Não tem um sorteio para definição de confronto.
7: Para quem já estava esperando não precisar fazer essas contas, Bertoncello, tá tendo que pegar a calculadora e fazer esses cruzamentos para entender onde vai parar.
13: E quem não fez essas contas, e esse é o ponto que mais está incomodando, foi o Grêmio, né?
7: Sim,
16: é verdade.
15: E teria uma noção de quem poderia ser hoje, Bertossi?
16: Hoje, tá? Nesse momento. É que é terça-feira, né? Tem jogo hoje, amanhã e quinta.
7: Muda muita coisa ainda.
16: Muda muita coisa. Mas nesse momento, o Grêmio é o segundo, é o melhor time segundo colocado dos playoffs e pegaria o Fluminense na próxima fase. Que é um dos piores terceiros colocados.
7: Que coisa, hein? Olha o que o Grêmio tá arrumando, hein, CCD?
11: O problema não é quem pega, porque depende do que vai acontecer ali na frente. Uhum. Então é que tu agrega dois jogos a um time que tem dificuldade, claramente hoje o time entra caminhando, acho que pode ter um pouco de relação com o que aconteceu no jogo contra o Santos, mas impressionante é o Grêmio não trazer pra cá um ideal de decisão. Não trouxe pra cá o ideal de decisão, trouxe pra cá um protocolo irritante todo o tempo, pouco movimento, o TT jogou um pouquinho mais aqui, mas também nada que pudesse ter resolvido o jogo. O Grêmio vai ter que correr agora 45 minutos para salvar o início do segundo semestre. A realidade é essa, vai ter que correr atrás. Curiosamente foi o que aconteceu aqui no ano passado, quando o Grêmio não conseguiu, tinha que ganhar por 2 gols, uma partida, e também caminhou no campo. E agora vai ter que fazer esse trabalho todo aqui para conseguir vencer esse jogo. O adversário é bem ajeitadinho e tá levando o jogo muito bem, tá? Mas nada que justifique um Grêmio caminhando, né?
7: É impressionante o que o Grêmio tá fazendo dentro de casa no último jogo da fase de grupos da Copa Sul-Americana. 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Bom, daqui a pouco o Zé Alberto, eu quero saber do Zé Alberto, quais são as opções que o Luiz Castro tem para mexer na equipa. Aí, Zé Alberto. Já, em seguida. A gente vai com o Zé Alberto para saber as alternativas do técnico Luiz Castro. Enquanto isso, Keke, ouvindo o torcedor gremista, que pensou, hoje não vou me irritar.
15: Só para não te deixar sem resposta, é assim, Arthur e Mac, essa conversa a gente já faz a ata agora, assinamos todos, esses dois vão para o campo.
7: Já começa por aí.
15: Como o Grêmio já trocou dois, ele ainda teria uma quinta troca para durante o segundo tempo, que seria o enamorado para tentar a jogada individual, faz algum acordo com Jesus Cristo, vê se ele desce. Mas antes disso, o Arthur com o Gabriel Mac é uma perspectiva de melhora de qualidade de passe no setor e de ocupação no setor. Coisa que faltou, segundo disseram todos os torcedores a Keck ao longo do primeiro tempo, ocupação no meio campo. O Marcelo Debona, na narração do gol, diz assim, o treinador do Grêmio não gosta de meio campo. E aí seguiu gritando. Por quê? Porque em todo jogo que a gente vê o Grêmio atuando, há um buraco no meio campo que se explica. Se explica porque ali não está funcionando o setor, porque as peças não estão próximas, porque o treinador escolheu para meio campo quem não é meio campo e por aí afora.
7: Bom, Keke, o torcedor foi para a arena pensando, hoje eu não vou me irritar. Hoje não.
5: Ah, mas é ruim, né, Diori? O torcedor gremista, ele não tem um minuto de paz. É impressionante. Vou falar com o Eduardo aqui. Eduardo, parece que o Grêmio não sabe que é um jogo decisivo hoje, né?
17: Keke, é mais um jogo que o Grêmio entra mal escalado. O Grêmio, todos os jogos, tem esse problema no meio campo, esse espaço. O lateral direito, o Marcos Rocha, está definido que ele não pode jogar no Grêmio. O Léo Pérez, ele joga muito pouco. O Thiaguinho está na cara que ele não joga, ele não pode jogar no Grêmio. É por isso que o Luiz Castro não coloca mais ele. O Carlos Vinícius, ele morre de fome. O Bright White, ele é esforçado, ele corre para cá, ele corre para lá, mas não é a dele. Vamos esperar no segundo tempo ali com a entrada do Arthur e do Mac, que o Grêmio melhore, o Grêmio vai ganhar esse jogo, vai ser 2-1.
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19: 20 horas e 1 minuto.
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0: família brasileira?
1: Tudo bem, Badim?
0: Tudo bem, graças a Deus. Que fala, minha gente. Fala, colonada, que nem nós falamos por aí nos vídeos, na internet, no Facebook, no Instagram e no YouTube.
1: Fala, Albino!
2: Olá, tudo bem? Olá, gente boa!
1: Fala, Chico Loco!
3: E o chato lá, companheirado, o pessoal que tá acompanhando o programa ali, no Chutando Balde. E vamos começar falando quem quer seguir nós, né, tio? É. Já vamos começar falando. Quem quer seguir tu, Badim, como é que faz?
0: Vai em qualquer lugar no YouTube, no Facebook, no Instagram, digita Badim.
3: Badim.
0: Isso aí.
3: B-A-D-I-N.
0: D-I-N.
1: E o Albino?
2: Arroba humorista albino, qualquer um dessas também.
3: E o Desidério não precisa, ninguém vai seguir igual, então.
1: Ninguém vai atrás do Desidério Guampa.
3: Quem quer seguir é Desidério Guampa, né? E eu quem quer seguir é Chico Loco, humorista Chico Loco, Chico com X de Xuxa. X de Xuxa.
1: Aham, legal.
3: Toma ali pro programa de novo.
1: Tamo aí, e o programa de hoje reserva fortes emoções.
0: Opa, tá bom? Hoje muito o bicho vai pegar.
1: E Desidério, tudo bem?
4: Eu tô mais ou menos.
1: Mais ou menos.
5: Tá louco de bom. A coisa nunca teve do jeito que tá.
1: Ô, Desidério, que aconteceu?
3: Vou gravar um presente aqui.
0: Pra quem não sabe, o nosso amigo Firmino foi...
3: Firmino!
0: Firmino, que não é
3: o
0: mais...
3: O artista.
0: É.
4: Nós podia chamar ele Firmino Gago, daí ele não vai ficar bravo, né?
0: É, o que acontece? É,
1: ele quer gravar um CD.
0: Ele quer gravar um CD, ele quer sair desse ramo da previsão do tempo que ele tá, né? Que
3: é muito difícil.
0: É muito difícil.
3: Uhum.
0: Então, o que acontece aí? Ele tá. Vai começar agora a gravar os clipes aí, né? Vai estar na página dele, o humorista Chico Loco lá.
1: Uhum.
0: Que é como esse material aí das músicas, né? E essa música aqui, que tu vai... Essa gauchês que nós cantamos agora, mais ou menos como é que ficaria a versão dela, né, com a voz do Firmino aí?
3: Mas igual que você cantar agora. É,
0: mas tá mais ou menos, tá louco de bom.
4: A coisa nunca teve. Ele não sabe, amor.
1: Vai ter no fundo da grota?
3: Não.
1: Não. Vamos lá pro programa, gente. Quem vai falar o tema de hoje?
3: O Desidério não falou nada.
1: Falou.
4: Tá, eu falei.
3: Falou que tá mais ou menos só.
4: Então, já tá bom.
3: Tá bom.
1: É que estando mais ou menos, tá louco de bom.
4: É.
1: Fala, Badim, qual será o tema de hoje do programa Chutando Balde, meu querido?
0: O tema de hoje é um negócio que é assim, ó. Quem tá fora quer entrar e quem tá dentro quer sair.
4: Piscina.
1: Piscina.
0: O tema de hoje é piscina!
4: Aê! Piscina? Eu comprei uma de 500 litros pra pôr lá em casa. Aquelas de plástico.
1: Nossa!
0: Só pra se incomodar.
3: Então, teu irmão não vai entrar na água, então.
0: Ou não bota quer. Só os pés.
4: Não,
0: o tema
4: não
0: de hoje... O tema de hoje vem... O tema de hoje é um negócio que vem antes da morte.
4: Ah. Antes da morte?
1: Doença.
3: Não dá
1: para.
0: O tema de hoje vem antes da morte.
1: Ah, deixa eu ver.
0: Não. Namoro!
1: Namoro!
0: A morte é o casamento, entendeu?
3: Ou
0: apagado!
1: O tema de hoje então é namoro!
4: Namoro de sítio!
0: Me namoram!
5: Porque seus olhos sempre me namoram!
0: Mas choram sem saber porquê. Tá, vai. E aí, aquela outra que é de namoro. Eu te amo. Eu te quero.
3: Beijão no Paraguai, um abraço.
0: Vida minha. Quero ir.
3: Pessoal, tô fazendo curso de detalhe das línguas, né? É, tá.
0: Um abraço pro Matias que casou e ficou bravo que ninguém.
3: Que ninguém foi.
0: Que ninguém foi. Abraço pro nosso amigo Matias Alpizola. Segue lá no Instagram, Matias Alpizola, manda uma mensagem assim, ó. Casou e não convidou. Vai no Instagram dele. Casou e não convidou.
3: Já que o tema é namoro, eu vou gravar um CD.
1: Ah, só de música
3: romântica em várias línguas, né?
1: Vai ter rock set?
3: Não.
1: Não.
4: Ah, mas então.
3: Vai ter. Assim,
0: Scorpions. Esse é do Titanic?
3: Segue lá, vai ter um clipezinho lá, Badim.

0: Que legal, hein? Bom, e se o tema é namoro, não pode faltar cantada, porque antes do namoro tem a cantada.
1: Tem a preparação, né?
2: Tem aquele preparo, aquela coisa uma vez, que só o Bardinho sabe fazer.
1: Falar em namoro, uma vez eu cheguei com uma guria, eu falei, tu quer ir numa festa? Ela me disse, oh, tu tá me chamando pra sair? Eu falei, não, eu tô vendendo ingresso.
3: Mais.
1: Cantada. Vai. Essa aqui, ó. Quando tu, antes de tu começar um namoro, como o Matheus falou, tem que ter a cantada.
4: Tem que ter a
1: cantada. E o que, que é? Tu chega pra gata e diz assim, gata, é melhor você beber água. Porque eu tô te secando faz tempo.
0: Aê!
1: Já chega a conclusão, não deu certo.
0: Eu achei que apavorou, mas vai que não deu certo.
1: Não deu certo, vai nessa aqui, ó. Tu diz, eu vi que você gosta de surpresa. Queria te contar que nós estamos namorando.
0: Aê!
1: Essa aí não dá certo. Essa aqui, eu quando eu comecei a namorar com a Paty Lúcia, eu usei essa aqui, ó.
0: Okay.
1: Que eu falei pra ela, tu já ficou com tanta gente feia, o que custa eu ser mais um? Aí não deu certo. Aí tu usa essa aqui, ó. É a finaleira, né? Ou essa aqui é tudo ou nada. Tu chega e diz, oi gata, tu gosta de café?
0: Olha.
1: Ela diz, sim, por quê? Aí tu fala, porque café que eu tô, nós vamos namorar.
0: Aê!
3: Boa, boa.
0: Ai, Deus!
1: DJ! Parababá!
5: Você já pegou gripe?
6: Ai, sim, por quê?
5: Porque não parece.
6: Ai, por quê?
5: Porque tu tem uma saúde.
0: Ai.
3: Chega pra ela e fala assim, ó. Chega pra ela e diz assim, ó. Olha, cara, eu tava a noite inteira ali toiando no baile aqui, ó. E agora que eu não tinha coragem de vir falar contigo, agora que me deu coragem, eu fiquei tudo encabulado quando cheguei perto. Ela já é encabulada porque quando taca um osso, eu me encabulo tudo. Vai dar certo.
0: Vai dar certo.
1: Ó, o pessoal tem uma coisa que acontece muito nos namoros, que
3: maconha.
1: É as brigas.
3: Quem tem maconha?
1: Que é briga. E assim, ó, de vez em quando, né? Nem sempre que a tua namorada ela tá de mau humor, ela tá chateada contigo.
0: Não.
1: Pode ser com outro namorado dela também, né? Entendeu?
2: Eu chego a entender as coisas.
7: Eu digo que tu tem que namorar alguém que insista em você, como o Brasil insiste no Hexa.
0: Brasil!
1: Namora alguém que tenha a mesma fé que a Marina Silva vai ser presidente.
7: E o Pia, né? Ele era muito ciumento. Foi com a namoradinha dele até o ginecologista. E depois de uns minutos lá no consultório, que tinha fama de tarado, né, o médico, o namorado mais que depressa perguntou pra ela, viu, meu bem, ele perguntou sobre sua vida sexual? E ela, sim, perguntou. Ele falou da sua linda boca carnuda? Sim, ele falou. Ele falou dos seus seios fartos? Sim, ele disse.
0: Ô, louco.
7: Ele falou dos seus esvoaçantes cabelos liços.
0: Ô, louco.
3: Ô, louco, meu.
7: Sim, sim, ele falou. E do bundão. Ele falou. Não, de ti ele nem lembrou.
1: Deixa eu contar uma pra vocês. Tinha o meu primo Gentile, ele tem uma filha de 18 anos.
0: O Gentile?
1: É,
0: o
1: Gentile.
0: Gentil,
1: pai do Cleiton.
0: Uhum.
1: E aí o que que acontece? A guria, ela arrumou um namoradinho, né, 18 anos, namoradinho e tal. E o velho Gentile é ciumento, que Deus o livre. E ele... os dois estavam no quarto lá. E o velho foi e encostou a orelha na porta pra ficar escutando o que tava acontecendo.
0: Claro, foi espertão.
1: E de lá a pouco ele escutou a guria, eles estavam naqueles pega-pega, o velho escutando, e ficou um tempo ali escutando. E de lá a pouco ele escutou a filha dizer, só casando, só casando, só casando.
0: Boa!
1: Aí, beleza, né? Oi, o velho Gentil é todo orgulhoso que a filha tem bons costumes, moral, princípios. Ele ficou mais tranquilo e tal. E de lá pouco ela de novo. Só casando, só casando, só casando. Aí, beleza. Ele disse, essa é a minha filha, é essa a educação que eu criei ela. Aí ele disse, eu tenho sorte de ter uma filha disciplinada com esse mundo perdido que nós temos hoje em dia. Aí, de lá a pouco, ele escutou só um grito. Só casando! E beleza! E ele saiu faceiro de lá. Saiu faceiro de lá, sentou no sofá, abriu uma cerveja, sem camisa, calçãozinho de pegar porco, controle da escarregata na mão, e ali assistindo a TV, de lá a pouco saíram os dois do quarto, ela tudo descabelada, uma mordida no pescoço, se ajeitando o sutiã por baixo, por cima da blusinha. Ela disse, pai, eu nem sabia que o senhor tava em casa. Ela disse, já vou aproveitar aqui pra, né, pra te apresentar. Esse aqui é o meu namorado, ó. O nome dele é Zando. Ai, ai, ai,
3: ai, ai. Só casando, ai, Zando.
2: Bobadinho. Sabe quando eu namorava?
1: Ah, nossa, claro que nós sabemos, que foi antes da Bíblia.
2: Eu fui me confessar. Aí cheguei pro padre e falei, padre, eu pequei. Ele falou, qual foi teu pecado, meu filho? Eu falei, peguei no peitinho da minha namorada. Daí ele falou pra mim, meu Deus, filho, você pegou por cima ou por baixo da blusa? Eu falei, por cima. Ele falou, mas tu é muito burro mesmo. Ué? O pecado é o mesmo, homem do céu.
0: Intervalinho comercial, a gente já volta com o programa.
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1: 20 horas e 16 minutos.
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1: Sabe que quando eu namorava, com a minha virgindinha, nós estávamos um dia dentro do carro, aquele negócio, aquele namoro desenfreado, beijo e beijo pra cá e beijo pra lá e não sei o quê. Daí um pouco eu já não aguentava mais, eu falei, amorzinho,
2: oi,
1: não quer ir pro banco de trás?
2: Oh.
1: Aí ela falou pra mim, pro banco de trás? Não! Aí continuamos ali, beijo e beijo e beijo. E eu já tava pegando fogo. Falei pra ela, amorzinho, não quer mesmo ir pro banco de trás? Ela falou, não quero. É. Aí eu já tava desnorteado da vida, sabe? É. Continuando no beijo, esfrega e tal. Aí eu já tava desesperadíssimo. Falei, amor, tem certeza que não quer ir pro banco de trás? Ela falou, mas que coisa, já te disse que não, claro que não, eu não quero ir pro banco de trás. Eu falei, por que que não, amor? Ela falou, porque eu prefiro ficar aqui pertinho de você.
3: Eu tenho uma perguntinha. Tu sabe o que o pai do Thor tem?
1: Torcicolo.
3: Não.
4: É. Torresmo.
3: Não.
4: Mamão.
3: É uma tornaria.
5: Qual o nome do cachorro, doutor?
3: Toby.
1: Toby?
4: É Toby?
3: Não, Toby. Não é Toby. Toby.
1: É isso mesmo, Alvino?
5: Não Toby. Sei.
1: É. Você sabe como é que é o namoro de rico e o namoro de pobre?
3: Vai chegar do Toby.
1: O rico namorando. Oi, amor. Oi, vida. Vamos sair para jantar? Claro, amor. Vai vir me buscar de quê? De Land Rover.
4: Oh.
1: É claro, amor. Ai, eu te amo. De namoro de pobre, né?
4: Ah.
1: Ei, safada. Fala, miséria. Onde é que você tá, cabrita? Tô tomando sol na laje. Bora dar uns rolês na quebrada hoje? Depende, vai me buscar de quê? Vou a pé, né? Não aprendi a voar.
4: Boa. Viu?
1: Ah.
4: Albino... Eu lembrei de falar. Quantos anos tu tem, Albino?
5: É, olhando pra mim, quanto tu acha que eu tenho?
4: Ai, ó. 30? Minha vaca caiu com a piada que esse vagabundo. Não tinha que falar o.
5: Ai, eu não sei também, eu só ouvi.
4: Então, ó, eu, todas as vezes que me apaixonei na vida, todas as vezes que eu gosto de alguém, ou a pessoa gosta do ex. Ou ela já fica com alguém, ou ela namora, ou ela me dá vácuo e não me responde, ou ela me ignora, ou não tem interesse, ou ela esquece de responder.
3: Ou
4: sempre
3: é o ali é o Albino daí.
5: Tu sabe que eu demorei pra namorar, sabe?
1: É.
5: Porque eu era muito tímido. E eu falei pro pai, disse, ó, pia, pra ti se endireitar, tu vai ter que arrumar uma mulher. Porque homem só se endireita depois que acha uma mulher.
4: É.
5: E aí eu disse, mas como é que faz? Daí eu disse, olha, mas sei lá, tô... vamos ter TV. Daí ele disse, não, mas tu vai ter que arrumar uma mulher. Eu falei, olha. Mas pai, como é que a gente faz? Ele falou, não sei, eu na tua idade me virei. Tu se vira.
1: Tá certo.
5: Aí tá, chegou um dia, peguei e levei a mulher, uma coisa pra trás. Mas... é, pra trás do pé de butiar, né?
1: Ah, levou, é?
5: É, butiar, galera. Uhum. E acabou rolando. Ele falou, tá, mas o que que ela disse? Eu falei, foi animal a coisa.
4: Foi Albino. Literalmente animal a coisa.
1: Albino, quando o pessoal quer seguir o Albino lá no Facebook... no Instagram.
6: Eu vou falar, é tribo de índio, né?
1: No YouTube, como faz?
5: Procura por @humoristaalbino e me segue lá, né? Por favor.
1: Perfeito, perfeito. Eu quero convidar aqui pra frente a dona Filomena!
7: Tá, as velhas, elas demoram pra vir, Matias.
8: Não, eu tô aqui, que eu espero a trilha sempre pra começar.
1: Ah, a senhora só entra... Tá bom.
7: Sim. Um pouco enjoada essa velha.
1: Não, tá.
7: Tem trilha, deve fazer amor com ela.
1: Horóscopo sincero.
8: Eu começo hoje fazendo horóscopo, lembrando que não sou eu que invento, o Judico me conta.
1: Perfeito.
8: Como o tema é namoro, hoje eu vou fazer o signo de virgem, né?
1: Atenção, virginiano, virginiana.
8: Virginilda também é mulher do...
1: Isso.
7: É. Tua amiga, inclusive, né?
8: Virginiano é muito organizado. E não só no sentido da casa impecável e limpa, mas sim na organização mental e por eles se tornam muito chatos.
2: Ah.
8: Tem algum virginiano ali ou não?
4: Não.
2: Não.
8: Não, não é virgem, Matias?
4: Não, não. Tá.
8: A capacidade de concentração dessa pessoa é impressionante. E se você resolver mentir pra eles, espero que seja muito bom, porque eles vão descobrir a verdade detalhe por detalhe pela expressão do seu rosto. Se você estiver na cama com algum deles e tiver com mau hálito, chulé, um cheiro forte debaixo do braço, ele vai falar na sua cara pra você ir tomar um banho.
2: Ah, é?
8: Eles têm facilidade em ter aquele toque. Sabe o que é toque, Cris?
2: Sim.
8: Na cabeça? Sim. E os números das horas pra você jogar no bicho, bingo,
2: atenção, hein?
8: Essas coisas raras, o 124, 608 e o 045.
2: Perfeito.
7: Que beleza.
2: Tá aí o recado pro virginiano e virginiana.
4: Viu? Primeira vez que eu andei de avião na vida, uma mulher de meia idade, assim, se levantou no meio do avião voando.
2: Ô, louco.
4: Se levantou no meio do voo lá e começou a gritar: pelo amor de Deus, tem algum médico aqui? Aí um cara sério, todo bem vestido, boa pinta, chegou perto, ela disse: claro, eu sou médico, qual é que é o teu problema? Ela disse: tu não quer namorar com a minha filha?
3: Eu tenho tempo, posso contar uma história?
2: Pode, Bula.
3: Não é uma piada, é uma história verídica.
4: Venéria.
3: Que aconteceu comigo quando eu era pequenininho lá.
4: Eu podia inventar uma expressão, né? Fato venéreo.
7: Sim.
3: Pode ser. Ó, agora tem o tri. Então vou contar uma historinha. Eu tinha uns 14 anos de idade. Meu falecido pai e eu tivemos uma conversa. Disse: pai, eu arrumei uma namoradinha no colégio e eu nunca fiz amor com ninguém. Me falaram que ela é liseirinha e tal. E eu não queria bancar o inexperiente. Eu gostaria de já saber como é que se namora, né?
7: Claro.
3: Ele disse pra mim: olha, meu filho, eu vou te dar 1.000 cruzeiros aqui, você vai, sabe lá onde mora sua avó? Tu passa na frente, dá mais uns 800 metros, tem uma casa com a luz vermelha, você vai lá e diz que tu quer aprender como é que se faz amor.
2: Oh.
3: Me deu aqueles 1.000 cruzeiros, peguei
7: que
3: minha bicicleta
7: legal.
3: E fui. Quando eu tava passando na frente da casa da minha avó, que é a mãe do meu pai, no caso, ela gritou: meu netinho, onde é que tu vai? Vem com a avó tomar um cimarrão. Daí eu fui lá, por educado, já matava ansioso, né? Daí eu disse: olha, vou tomar só um aqui porque eu tô indo...
7: Na
3: lá,
7: casa de fazer
3: na
7: gente.
3: Casa de, na zona, né? Vamos falar a palavra correta aí, não é palavrão, é...
4: Não é zona, é centro de entretenimento masculino remunerado.
3: Isso.
2: Caso de facilidade.
3: Daí eu disse: eu tô indo ali porque o meu namoradinho, eu quero aprender a nicavo. Mas tu tem dinheiro, meu netinho, a avó era safada.
2: Não, tu não,
3: né?
2: Vai falar isso.
4: Não.
3: Tem dinheiro?
4: Não, nós acabamos de fazer um vídeo
3: assim,
4: com um cara que vai botar o programa na Rádio Padre e tu vai me falar isso.
3: Viu? É uma historinha que aconteceu comigo mesmo. Eu vou ter que contar. E aí... ela pediu: tu tem dinheiro, meu netinho? Eu disse: tenho, 1.000 cruzeiros. E ela disse: então daqui pra avó que a avó te ensina. Cheguei em casa e disse: pai, mas eu tava com o peito estufado. Pai, aprendi a fazer amor. Aí tu foi lá na casa da luz. Não, não. A avó me atacou. A avó me atacou e a avó me ensinou. E ele olhou pra mim e disse assim: o que, meu filho? Tu... a minha mãe? E eu disse pra ele: mas daí tu também a minha, né? O pessoal de casa não vai entender, mas...
7: é melhor assim! É melhor assim! Ô, Chico! Você
3: não,
7: sabe
3: não
7: que...
3: é boa, nem não é boa. Boa se der pra falar.
7: Olha só o namoro de hoje em dia, Matias.
2: O quê?
7: Você pode pegar na coxa...
2: pode.
7: Na barriguinha...
2: pode.
7: No bombonzinho,
2: pode.
7: Tudo! Só não pode pegar o celular, porque daí
4: e
7: é falta de respeito.
4: Não pode pegar na mão, tá vendo?
5: E aí um dia, pra ver a reação do namorado, a mulher escreveu num papel: fui embora e não volto mais.
4: Duvido que a mulher ia embora e ia escrever isso, né? A minha, ela só vai.
5: Só vai, nem avisa. Escondida, ela tava escondida embaixo da cama, né? A mulher esperou o namorado chegar. Ele entrou no quarto, viu o papel, escreveu alguma coisa no papel, pôs-se a cantar, todo satisfeito. Alguns minutos depois, pegou o celular, ligou pra alguém e disse: amor, tô indo agora. A louca foi embora. Estou a caminho, te amo muito. Logo ele pegou o carro e saiu. A louca, de raiva, a mulher saiu debaixo da cama, leu o que ele escreveu, disse... tava escrito: consigo ver seus pés. fui buscar pão.
4: Boa!
2: Gostei, Albino!
4: Viu, quando eu comecei a ficar com a Paty Lúcia, que antes de nós namorar, que é namoro é o tema do programa de hoje, né?
3: Sim.
4: Eu convidei ela pra nós ir no cinema. Nunca tinha ido no cinema.
2: Cineminha é bom, hein?
4: Nunca tinha ido. Primeira vez. Tive que deixar o Fuca lá pra pagar as entradas.
2: Nossa.
4: Aí, escurinho, né? Escuro aquele negócio, né? Como é que pode? O cara não vê nada.
2: Pois é.
4: Aí aquele clima gostoso e tudo mais. Aí chegamos lá, começou o filme. Daí é normal, né? Os casais se abraçar e se beijar. Isso...
2: É romantismo,
4: é romantismo,
2: né?
4: Tá? Aí eu peguei a mão dela e botei em cima da minha perna. Aí fui vindo com a mão dela assim, sabe? Fui vindo e passando a mão dela assim. E ela disse, que coisa dura que é essa aqui. Aí eu falei, isso aí não é nada disso que tu tá pensando. Falei, isso aqui é o meu pacote de frigels.
2: Frigels.
4: Ela disse, que pena, eu ia te pedir uma, pelo jeito já tá no finalzinho.
3: Sabe como é que eu comecei a namorar?
4: Sozinho, com o joelho.
3: Com a mão. Não, eu cheguei pra menina que eu gostava na escolinha e disse assim pra ela, o que eu sinto por ti é motorista.
2: Olha.
3: E ela olhou e disse, como assim motorista? É que não é passageiro.
4: Forte isso aí, hein?
3: Entenderem?
4: Forte isso aí.
7: Você sabe, Matias, que eu sempre...
2: Vai, fala.
7: Eu sempre fui um cara meio romântico.
2: Sim.
7: E eu, quando eu comecei a namorar, um dia levei minha namorada pra fazer um piquenique. Sabe? Peguei, mas eu estendi uma toalha no gramado, assim, uma toalha bonita com a xadrezinha.
2: Sim.
7: Daí nós tava ali pra namorar e tal, daí começou a dar aquele vento e começava a levantar a toalha.
2: Uhum.
7: Daí eu tinha levado umas cervejinha, umas Brahma. Peguei e coloquei uma Brahma a cada cantinho da toalha. Daí eu não vou mais. Daí ficamos ali conversando aquela massa e beijo e tal. E daí eu peguei, eu gosto de fazer uns negócios diferentes, já vendei ela. Coloquei uma venda e tal ali. E quando ela estava quase no rala e rola...
2: Gato cega.
7: Ela falou assim, você trouxe a camisinha? Eu falei, meu Deus, esqueci no carro. Falei, mas fica aqui que eu já volto.
2: Use camisinha, hein?
7: Saí correndo, fui lá no carro buscar as camisinhas. Nesse intervalo de tempo, passava por ali um beudo. E ele viu a minha namoradinha vendada, deitadinha, com as perninhas abertas ali naquela toalha. Não pensou duas vezes. Matias, eu só lembro que quando eu cheguei, eu escutei a última frase dele. Ele falou assim, duvido a escola fazer uma promoção boa que nem essa.
2: Intervalo comercial de volta já com o programa...
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11: 20 horas e 30 minutos.
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4: Ai, meu Deus!

0: Um abraço aí pro Lucas Luque, que tá ouvindo nosso programa aí.
1: Grande Lucas Luque.
0: Um abraço pro Daniel Eduardo Costa, acabaram de me mandar uma mensagem aqui dizendo: ô, Badinho, tamo aqui chutando o programa, chutando o balde. Aí um abraço pra ti.
1: Bacana.
0: Um abraço aí. Eles falaram, inclusive, que eles seguem o Desidério Guampa. Falaram: ó, acabei de seguir o Chico Louco aqui. Tô seguindo o Maurício Albino. Tu, Badinho, já segui aí no YouTube, Facebook, Instagram, todo mundo aí.
2: Que legal. Não,
0: manda, manda um abraço pra ele lá, tá escutando o Eduardo Costa aí.
1: Um abraço pra vocês, o my Arthur friends.
2: O Alana, né? Mas eu tava, Rodolfo também.
0: Eu tava num churrasco com o Gustavo Lima, foi ontem que eu fui na casa dele lá. Gustavinho. E porque daí até eu fui lá que eu fui levar meu avião pra arrumar, né?
2: Olha, saiu.
0: Eu fui levar meu avião pra arrumar e eu falei: vou dar um pulo na casa do Gustavo lá, que ele sempre recebe bem, apenas viaja gente boa.
1: É.
0: Ele é que nem nós.
2: Eu fui... Ele é gordo assim? É.
1: Não, esse sim, eu fui.
0: Pensa
1: lá
0: num piá, gente, depois você Gustavo Lima aí, piá.
1: Que beleza. Assim, ó.
0: Pô, mas Chico, gente que nem nós, homem.
1: É.
0: Eu fui lá, entra aí, que finge que é de casa. Vem a mãe dele, pega umas bolachas, ela disse.
1: Bem, eu fui lá esses dias e ele não tava.
0: Ah, não tava?
1: Mas tava só a Andressa Suíta.
0: Sim.
1: Mas era a mesma coisa que ele tá lá.
0: Se, não, mas gente
1: é boa. Simples também.
0: Gente, simples. Não, mas gente. Ô, eu fui tomar água, me deram num copo de extrato de tomate na casa desse. Sim, por Deus, puxou a.
1: Água da torneira, inclusive.
0: Abriu a geladeira, puxou um litro de Dolly. Com água dentro, me serviu um copo de extrato de tomate.
1: Não,
0: aí veio os piazinhos lá, os dois filhinhos dele, né? Regenteando, puro rei os piazinhos. Os piazinhos, o maiorzinho dele, tirava o tatu e comia o piazinho.
1: Não,
0: é gente que nem nós.
1: E ele tá gatinhando o piazinho agora com a calça toda furada no joelho.
3: Mentira.
0: Sim, ela conseguiu vaga no colégio. Ela conseguiu vaga no colégio estadual ali perto da casa dele.
2: O tema agora é Gustavo Lima.
1: Mas você viu o que ele fez pra conseguir a vaga lá? Foi de madrugou lá o coitado dele do colégio.
2: Entendeu? Poder banar em Gustavo Lima.
0: Porque... É que o mesmo dia que ele foi fazer a matrícula, ela ficou no postinho de saúde com o mais novo, entendeu?
1: Tá com dor de dente, tá nascendo o dente com o pezinho.
2: Pode, Gustavo Lindo.
1: Vai, meu, fala.
2: Não, é de lá de música eu dei aqui, da avisar os ouvintes que eu vou gravar um CD.
0: Mais um?
1: De novo?
2: É, o pessoal pediu, né? Bancar no meu time de voz.
0: Teu time de voz?
2: É, o pessoal da São Dias acha que eu tinha que gravar um CD de... De ópera também, né?
1: Ópera! Como é que seria?
2: Mas aí tem que ser outra língua, não sei se vocês vão entender, eu posso cantar, mas que.
0: Dá uma palhinha, dá uma palhinha!

0: aqui.
1: Chega, hein? Olha aí, ó. Aqui, ó. Tô arrepiado, rapaz.
2: Nossa, que voz, Chico.
3: Que voz. Que voz.
2: Viu? Ah. Eu tava falando de namoro. O problema... Tem muita gente que namora à distância, né?
1: Ah, é?
2: É uma realidade pra muitas pessoas.
4: Eu,
2: é
4: um namoro, caso, namoro à distância.
1: Tem um problema, assim.
2: Da barriga. Não, o problema de namorar à distância é que às vezes um quer sair e o outro não pode, né?
1: Não. O problema do namoro à distância é que nem a orelha de boi.
2: É.
1: Perto do chifre, longe do rabo.
2: Não, tu sabe, sabe por que que inventaram o namoro à distância?
1: Por quê?
2: É pra vender passagem de ônibus. Isso foi inventado só pra isso. Não, eu admiro gente que namora alguém do outro estado, por exemplo.
1: Eu também.
2: Eu acho difícil namorar alguém quando o leiteiro não passa na porta deles pra pegar a carona. Imagina de outro estado, cara.
1: Nossa mãe.
2: Não.
5: Você sabe que eu... recentemente fiz aí 30 anos de casado.
2: Opa, parabéns, Gisele.
5: Obrigado. Coitado. E daí eu quis dar uma... convidei a minha esposa. Falei, vamos nos lugares que a gente foi.
2: Como é que é o nome da tua esposa?
5: É Virginilda. Falei, Virginilda, vamos lá viajar pros lugares que a gente foi na nossa lua de mel, né?
2: Opa, que coisa bonita. Parabéns, Gisele.
5: Vamos reviver o que vivemos há 30 anos atrás. Aí nós saímos e andamos por todos os lugares, visitamos fazendas, visitamos... tudo que a gente tinha feito, daí nós estávamos passando num lugar, ela me cutucou e falou, Desidério, lembra o que nós fizemos aqui? E eu falei, mas claro que sim, nós fizemos amor aqui, perto desse potreiro. Ela falou, então vamos repetir. Eu falei, então vamos.
2: Ai, ai, ai.
5: Se molhamos. Fizemos aquele amor bonito, amor gostoso. Aí quando nós estávamos saindo, eu falei, Virginilda, eu tenho que confessar uma coisa. Na primeira vez que fizemos amor aqui, tu não mexeu que nem mexeu hoje.
2: Ô, louco!
5: Hoje tu mexeu demais.
4: É, né?
5: Daí ela olhou pra mim e falou, é que Desidério, na primeira vez eu estava aqui, aquela cerca ali não era eletrificada.
2: Boa!
1: Chega pra cá, Firmino Fanho! Digo,
2: o homem do tempo.
1: Firmino, o homem do tempo.
2: É muita falta de respeito.
6: O homem do tempo, futuro popstar.
1: Popstar.
6: Vamos gravar um CD aí, pessoal.
1: Já tô aguardando, hein?
6: Tá. Não é um caso, programa?
1: Viu, não tem que gravar, você tem que gravar um pendrive agora.
6: Pendrive?
1: Pendrive.
6: Pendrive.
1: Eu
6: não tô mais me dedicando muito à televisão do tempo, né?
1: Não tá, eu percebi.
6: Não, é, por causa dessa veia artística que eu tenho aí, o pessoal me...
2: Tu quer?
6: Veia artística, eu
2: sei. Essa é a tripa artística.
6: Eu tava dando uma olhadinha aqui agora, eu vi que o seu tá escuro, né, Matias?
1: Claro.
6: O céu tá bem escuro.
1: O céu tá bem escuro hoje.
6: O céu tá escuro e tem previsão de muita chuva na região sul
1: do
6: país. Muita chuva, né?
1: Muita chuva.
6: Chuva cerca de 800 milímetros.
1: Como?
6: 800 milímetros.
2: Prepara, cara.
6: Em 24 horas.
1: Tá louco, não, tá errado. Hoje não tem.
6: Não, tá errado. Não,
1: tá. Não, tá.
6: É previsão, né?
1: Vai estourar uma barragem.
6: Mas pode dizer que tem sol também, né?
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1: Daqui a pouquinho tem simpatia da Dona Clotilde, hein?
2: Não tá perdendo toda essa cabeça e não consegue me...
6: Então assim, o norte e nordeste segue, né? Aquele carolão, aquele monastro, aquele cheiro de asa, não vai no mercado, vai numa bodega, não aguenta o cheiro de asa quando o calor. Esse é o lado ruim do verão, né?
1: Claro.
6: O cheiro de asa. Que de estúdio hoje não tem, alguém não tomou banho. Né? Alguém não tomou banho.
2: Tá feia a coisa?
6: É, não sei onde asa. É, acho que é uma tia. E o que eu queria dizer pra você também aqui, ó.
1: Ah.
6: Eu queria, né, fazer uma perguntinha. Passa no banheiro, eu vou trazer uma previsão, porque é melhor, tá?
2: Tá. Não, tranquilo, fica frio. Vai na tua.
6: Eu mesmo meu som aí, eu vou... Legal, entendeu?
2: Parabéns, parabéns, gente.
6: O rapaz bati essa. Já que o tema é namoro, né? O rapaz terminou com a garota e depois voltou com ela. Qual o nome do filme?
1: O rapaz... Desculpa
2: eu repetir, sei, mas... Posso falar?
6: Pode.
2: O ex-terminador do futuro.
6: Não, é o ex-terminador. Só.
2: Ah.
5: Mas do futuro também, se ele terminou.
6: Vai tomar no... Porque só pode ser usado e consumido depois de quebrado.
1: Eu não entendi.
6: Porque só pode ser usado...
1: O que só pode ser usado?
6: Ou consumido...
1: Ou consumido...
6: Depois de quebrado.
1: Depois de quebrado?
6: Isso.
2: O gelo?
6: Não.
1: O ovo?
6: Sim.
1: Ah, sim. Eu não sei. Sim. Desculpa, obrigado.
6: Epa, ainda fechou. Filha do ar. Vamos para aí. que distribui cana de açúcar para a sua população.
2: Cazaquistão?
6: Não. Canadá. Ah! Você vai que vem a voz da língua. É mesmo, nem que, né? Vou ganhar aí um CD.
5: Tchau.
2: Valeu,
5: Firmino. Foi, ó. Quem tá chegando por aqui também é a dona Clotilde. Está no ar.
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5: Tem simpatia para o namoro também? Tudo bem, dona Clotilde?
0: Ai, tô... é uma bombinha. Tudo bem? Eu hoje é pro relacionamento dar certo. Numa sexta-feira de lua minguante, abre a sua Bíblia no Salmo 23. Colocando-a sobre uma mesa diante de uma janela aberta.
5: Certo.
0: Pegue uma lesma gosmenta.
5: Nossa.
0: E jogue sal grosso em cima.
5: Ô, louco.
0: Junte um pouco de gordura de galinha preta. Mais carvão, serragem e galinhos secos de alecrim para produzir fumaça. Pingue algumas gotas de óleo de amêndoa para facilitar a combustão. Depois ateia fogo no alecrim.
5: Certo.
0: Depois tu lê 3 vezes com muita fé o Salmo 23.
5: O Salmo 23?
0: Sim, e se a fumaça estiver saindo pela janela, abana e faça com que isso aconteça.
5: Oh, boa. Boa.
4: A senhora já fez?
5: Simples, um bem simples.
2: Algo...
0: Tem um detalhe importantíssimo, tem que jogar o que sobrar num terreno baldio ou uma encruzilhada.
5: Nossa.
2: Tu já fez essa aí?
6: Não.
2: E como é que tu passa uma informação pra alguém sem ter essa credibilidade num programa que é em nível mundial? Quantos trilhões de pessoas tem nos ouvindo?
6: Falta de escrúpulo.
2: É, não. Isso aí. Obrigado, dona Clotilde.
5: Obrigado.
2: Até o próximo, tu não vem que tu não aguenta o tirão lá.
5: Cara, vem no inverno, né, Alexandre?
2: Namoro. Uma época quando eu namorava com a Judite ainda, eu tava na virada de ano, sabe? Teve um ano que eu consegui me passar água.
5: Réveillon.
2: Pras praias. Nós tava nas praias lá, aí tava pra estourar os foguetones.
5: Os foguetones.
4: Barragem da
2: Aí ela me olhou e ela disse: Badim, se o mundo fosse acabar em 10 minutos, o que que tu ia querer fazer? Eu falei: ah, eu ia querer dar uma brustolada na polenta contigo.
5: Ô, louco!
2: Ela disse: tá, mas o resto do tempo tu ia fazer o quê?
5: Tá feio, hein, Badim? Falar nesses foguetão, esses foguetes de final de ano e coisa. Nós nunca temos dinheiro pra comprar essas coisas lá em casa.
2: Por quê?
5: Mas o que nós fizemos, capiazada?
2: Pobre, né?
5: Todos os refrigerantes que nós tomamos, esses doles, essas coisas lá que a gente toma no final de semana,
2: sim,
5: nós guardamos os frasquinhos.
2: É mesmo?
5: Sim. Daí eu tenho um amigo meu lá que tem uma loja de material e construção, ele sempre me dá uns 2 ou 3 pacotinhos de calvície. E nós fizemos. Nós fizemos estourão no final de ano.
2: Ou com bombril, amaram uma cordinha no bombril e bota fogo e rodeia.
4: Sim, crianças que estão escutando esse programa.
5: Sai correndo que nem louco, aqueles bombrilzinhos.
2: Meu Deus,
5: tacaram fogo na resteiva da roça.
4: Nós pegava, sabe, os gatos, pegava gasolina.
5: Não. Vamos pro intervalo comercial, voltamos já com o programa.
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11: 20:44.
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16: Estamos de volta com o programa Chutando o Balde.
2: Lembrando, galera, que o tema de hoje é namoro
16: com água.
2: E namoro com água, que tem tudo a ver. Ô, Judite, ela tava falando da Judite antes, né? A Judite era tão organizada que ela comia sopa de letrinha e cagava em ordem alfabética.
16: Será que era organizada, mulher?
2: Nossa.
5: Ô, telefonei, você vê como é que as coisas mudam na época de namoro com casado, né?
2: Opa, muito.
5: Telefonei em casa, falei, amorzinho. Ela falou, fala, Desidério. Eu falei, o que que você acha, querida? O que que você acha de eu levar uns amigos pra jantar essa noite lá em casa?
2: Ô, louco!
5: Ela falou, acho, eu acho ótimo, meu
2: ela
5: amor.
2: Gostou, sim, né?
5: Ficarei muito feliz se você trouxer seus amigos pra jantar aqui. Ah. Eu falei, desculpe, acabei ligando o número errado.
6: Mas eu jamais, eu fui da minha surpresa pra minha namorada.
2: Tu tem namorada?
6: É, eu tenho.
2: Mas tu conquistou ela por causa das tuas palavras, cara.
6: Sim, por causa da música, meio artista. Eu pensava assim, ó.
2: Ela é surda.
6: Eu fui fazer uma homenagem pra ela de aniversário, só que eu acho que ela é vidente.
2: Vidente?
6: Sim.
2: Por quê?
6: Porque eu liguei pra ela 5 horas da manhã, né? No dia de aniversário, e disse assim: parabéns a você nessa data
2: linda. Olha que linda!
6: Linda! E aí eu disse: adivinha quem tá falando? E ela disse: fala, menino! Quebrou todo o clima!
2: Não, como que ela foi adivinhar?
6: Eu já liguei pra casa, né? Porque eu achei que ela não tinha mina, porque o celular aparece. Ninguém do Redentão.
2: Tinha mina, então.
6: Mas comi igual.
5: Mas o Fermino gosta dessa surpresa, Matias.
2: Por quê?
5: Eu tava ali, ele chegou até a sujar todo o meu óculos.
2: Ah.
5: Ele tava ali sentado, ele chegou bem mansinho, pé por pé por trás, chegou e carcou a mão na minha cara, na frente dos óculos e falou:
6: adivinha quem é? Ele me ouve.
2: Acertou também?
5: Bom, eu vou falar uma coisa pra vocês. Um tempo atrás aí, que eu andei meio separado da minha esposa, eu tive um namorico. Ah, comecei a namorar com uma menininha aí de 21 aninhos, Matias. Uma loirinha de tirar o chapéu, simplesmente maravilhosa!
6: É sério, Desidério?
5: É sério! Ela turbinadinha, Matias, uma delícia, sabe? Aí tudo que ela pedia, eu fazia pra ela.
2: Ah,
5: tudo.
2: É?
5: Roupinha, celular, enfeite. E o maior presente de todos.
2: O qual?
5: Dei um carro pra ela.
2: Meu Deus!
5: Sim. Aí, esses dias...
6: Maré.
5: Não, esses dias levei ela pra jantar fora. Fomos num restaurante chique. Jantamos. Saímos lá, peguei uma baladinha.
2: Nossa.
5: Peguei um camarote. Peguei um camarote.
2: Mas tá chique, tá dando bem esse negócio da rádio,
5: sim,
2: né?
5: Aí levei ela pra um motelzinho, sabe? Banheira. É, três ambientes. Coisa... maravilhosa. Fizemos um amorzinho, se beijamos, se tocamos juras de amor. Aí ela chegou pra mim e ela falou pra mim assim: Desidério, me responde uma coisa, né? Falei, fale, meu chuchuzinho, o que que é? Ela falou, você não acha que eu tô sendo muito cara pra você? Eu olhei pra ela e falei, minha querida, na minha idade, ou é cara ou é coroa.
2: Ou agora que tu
6: é
2: falou
6: sério,
2: de
6: novo.
5: É sério? É sério.
6: Tu tem namorado, Pedro Simia?
2: Eu não tenho namorado ainda.
6: Tu é muito tímido, tem que participar mais do programa.
5: Na verdade, o que você tá fazendo aí? O que você tá fazendo hoje? Que você ficou aqui na porta o tempo inteiro, xaropeando?
6: Vamos convidar ele pra participar do programa.
2: Ô, Desidério, eu vou pôr já na casa do primo Badinho.
5: Ah, tu é primo. prima do Badim.
1: Inclusive, tu vai demorar muito, Badim.
2: Vai mais uns 10 minutos aí.
1: É que a mãe é tua tia, né? Ela tá lá no carro, tá quase queimando, tá trancada lá dentro, 40 graus. É.
5: Mas por que que não abre o vidro?
1: É que vocês sabem como que ela é, ela não gosta de mexer na coisa dos outros.
2: Pô, deixa eu te falar agora, tu falou de motel. Quando eu comecei a namorar com a Judite, nós fomos num motel, porque nós já tínhamos a nossa primeira noite de amor, né? Oh. E a Judite também, ela era virgem, sabe?
5: Ah, era?
2: Sim, cê daí tá, nós fomos num motel, nós tava lá e tal. Aí eu cheguei ali, meio tímido, tentei mexer nos botões, eu nunca tinha ido no motel também.
5: Nunca?
2: Tentei mexer no botão, ligar a luz e ar-condicionado e rádio, e ela pegou e foi pro banheiro. Ah. E não saía mais de lá.
5: Ô, louco.
2: Não saía. Ah. Não saía lá de dentro. Eu peguei e comecei a bater na porta. Mas forte. E bati na porta. Ela, eu não vou sair. Eu tô com medo. Eu falei, vamos sair dali e vem aqui. Ela disse, eu não vou sair, eu tô com medo. Ah. E eu, mais forte. Aí ela disse, eu não vou sair daqui que eu tô com medo. Meu. Eu falei, medo tu vai ficar a hora que tu vê com o que eu tô batendo na porta aqui.
4: Dio Sandro, eu levei a Genoveva uma noite, fomos sair comemorar um ano de namoro, quando já era namoradinho. E naquela época a febre era um restaurante mexicano, tava abrindo ali.
5: Que maravilha.
4: Né? Pensei, vou comemorar a noite de amor, levei ela naquele restaurante mexicano. Fomos no restaurante, jantemos, terminamos de jantar e já tivemos que ir embora.
5: Por quê?
4: Porque o único amor que teve foi o hemorroide que pegou aquela comida que tem lá, que dá aquelas pimentadas.
1: Agora, falando em namoro, sabe? Que no início do namoro, a mulher, às vezes, tem bastante... O homem também, né? É insegurança.
5: Bastante, bastante.
1: E um dia, a mulher, a Judite, começou assim, querido, tu achas que tu ia me amar se eu fosse feia? Eu falei, claro que eu amaria.
2: Tu já é?
1: E eu disse, ela disse, e se eu fosse gorda? Eu falei, sim, eu amaria.
5: Saiu bem, saiu bem.
1: E se eu fosse cega? Claro que eu amaria. E se fosse surda? Sim, eu amaria. Agora, com certeza, te amaria muito mais se você fosse muda.
5: Nossa! Boa! Boa! Oh, eu posso aproveitar esse momento do programa e fazer um versinho?
16: Claro!
5: Posso?
16: Você sabe fazer versinho, Disney?
5: Sim! Matias, eu posso até copiar a trilha sonora do Badinho quando ele faz as cantadas?
16: Pode, deixa eu pegar aqui.
5: Posso, Badinho, usá-lo?
4: Sim, daí começa. Fala, colonada!
5: Fala, colonada!
16: É só falar assim que entra na trilha.
5: Ó. Eu queria amá-la. Amá-la como ninguém. Mas eu não posso amá-la, pois amá-la eu esqueci no trem.
2: Oi, tem que fazer a filosofia de patente.
5: Já tem até a trilha e tudo pra você.
4: Só faltava o papel higiênico.
5: Preparei até o campo.
16: Vinheta, por favor.
11: E agora com vocês, filosofias de patente. 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
2: Nossa, que voz era.
5: Que voz.
2: Filosofia de patente de hoje, sobre o tema namoro, que é o programa que foi de hoje. Namorar é pra ser amorzinho, demonstrar, dizer eu te amo e se declarar. Se fosse pra passar raiva, eu ia dobrar uns lençol de elástico.
1: Boa, eu tenho uma piada bem rápida aqui.
5: Pega fogo.
1: O sujeito chamou a filha pra conversa séria e disse, minha filha, lamento dizer, mas não gostei muito do teu namorado. Ele não é um rapaz simpático e educado. E me pareceu que ele não é muito inteligente, não. Impressão sua, pai. Carlos é muito mais inteligente do que tu pensa. Faz apenas 9 semanas que estamos saindo e ele já me curou daquele sangramento que eu tinha todo mês.
2: Ô, Badinho!
16: Deixa eu falar um negócio. Esse dia atrás
2: vai, vai demorar, Badinho?
16: Já vou, inferno!
2: Ô, Badinho, antes de contar, eu posso falar um negócio aqui, não?
16: Não poderia, mas vai. Temos que pagar mais um aqui. Nós temos 5 pra pagar, agora vem um encosto.
2: Viu? Hoje eu acordei com o pé direito.
16: É?
2: É.
16: Dentro do pinico.
2: Não, o pé direito é mulher. Falou, acorda, vagabundo. Onde morre, Badinho? A mãe tá passando calor, meu caro.
16: Ô, fala aí, mãe. Esse tempo atrás, a minha mãe chegou, ela pediu. Ela disse, Badinho, eu queria conhecer a tua namorada. Eu falei, eu também, mãe.
5: Ô, aquele meu netinho, ele chegou pra mim e falou...
16: Como é que é o nome do netinho?
5: O Valdino. Ele chegou pra mim e falou, vô, é verdade que na África os maridos só conhecem as mulheres depois que casa? Ah. Falei, aqui também,
2: aqui
5: assim?
2: Também.
5: Não, vou contar agora a história pra vocês, que é verdade, aconteceu.
4: Verídico.
5: Com o nosso amigo.
4: É sério, Desiderio?
5: É sério. Eu tenho um amigo, nós temos um amigo que ele é muito magro.
4: Pente-me.
5: Mas ele é magro, ah, magro, magro. Ele é magro demais.
4: Tipo,
5: daí ele começou a namorar e tal, e ele falou que nunca fez amor com a namorada.
4: Nossa.
5: Antes do casamento, porque ele tinha vergonha, porque era muito magro.
2: Magro?
5: Daí chegou.
2: Magro daqueles que tem que tomar banho com as pernas abertas pra não descer pelo ralo.
5: É, mais ou menos assim.
2: Nossa!
5: Daí, aquele, assim, magro, de tão magro, ele pesava uns 39 quilos sujo. Aí ele, eu cheguei pra ele e falei assim: ó, chegou a hora dele casar. Aí não tinha mais escapatória, ele ia ter que fazer amor com a esposa.
2: Tá certo.
5: Mal sabe ele que depois que casa que ele não faz amor.
2: É.
5: Mas tudo bem. Daí eu cheguei pra ele e falei, escuta aqui, faz o seguinte. Tu vai pra quebrar o gelo, tu leva ela pra noite de núpcias, fala pra ela ficar na cama, você apaga a luz, vai no banheiro e vem de lá e você joga em cima dela e ela nem vai se ligar na tua magreza.
2: Ah.
5: Né? Ele falou, então beleza. Daí lá um pouco, disse que ele chegou no quarto... Falou, amorzinho, deita aí na cama, me espere que eu já venho. Vou no banheiro fazer uma surpresa pra você. Desligou a luz, foi, tirou a roupa. Ficou peladão, chegou e você jogou em cima dela. Ela falou, meu Deus, amor, corre, caiu o crucifixo.
2: Vem pra cá, Cid Bobeira.
11: Momento de reflexão com o mais gostoso do programa.
2: Babim.
11: Cid Bobeira.
2: Mentira.
11: Já que o tema é namoro, perigo na zona de conforto. Um corvo está sentado numa árvore o dia inteiro sem fazer nada. Um pequeno coelho que vê aquele corvo pergunta: eu posso sentar com você e não fazer nada o dia inteiro? O corvo olha para baixo, olha para o coelho e diz: claro, por que não? O coelho senta no chão, embaixo da árvore e relaxa. De repente, uma raposa aparece e come o coelho. Moral da história: para ficar sem fazer nada, você deve estar sentado bem no alto.
2: Boa!
4: Tudo a ver com o tema do programa,
2: vocês
4: Vocês entenderam, né? Que é ficar, seja
2: já
4: patrão.
2: Vamos, já
14: vamos. Ô,
4: seja patrão.
14: Fala pro Badinho fazer rápido. Ô, Badinho, a mãe tá com dúvida lá. Ela trouxe conserva de pepino pra você. Ela trouxe compota de peixe, homem. Mas ela trouxe dois tipos de bolacha. Aquela chimpre ou você prefere a pintada?
2: A pintada.
14: A pintada, tá bom.
2: Ó, oh, nós vamos ficando por aqui.
4: Pra seguir nós.
2: Pra seguir nós, tu vai lá. Pra seguir o Badinho é só tu ir em qualquer uma das redes sociais.
15: Facebook, YouTube, Orkut, Instagram.
2: Digitar Badinho. Desidério Guamba também. Humorista Chico Louco com um X. E o meu querido amigo humorista Albino em todas as redes sociais. Segue nós.
15: Isso aí.
2: Muito obrigado e fiquem com Deus. Tchau, tchau.

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1: 20 horas e 58 minutos.
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0: É isso aí, eu tô chegando na sua noite de terça, né? É isso aí, faltando agora um minutinho para as 21 horas da noite. Começou o dia aí com chuva, mas deu uma trégua, né? A chuva deu uma paradinha, 18 graus a temperatura aqui na nossa Praça Padre Bácio. Eu tô chegando para trazer os melhores sucessos, né? Hoje, dia 26 de maio, né? De 2026. Chegando para trazer muita música, muita companhia, né? Para você a partir de agora em mais uma edição do nosso programa de sucessos do passado, o programa Blackout.
1: Comunicando, Ebenezer.
0: É isso aí, é o seu amigo Ebenezer. Rova trazer os sucessos do passado, os anos 80, vai voltar de novo, como todas as noites, é de costume aqui na salete de Marcelino Ramos. Você pode participar no 981179296, é o nosso WhatsApp, e pode participar e sugerir seu flashback aí da sua preferência. Vamos aí fazer o programa mais nostálgico aqui da sua noite de terça, né? Ao som de The Beach Boys e depois Roxette. Na verdade, vamos começando com ela, né? A cantora e o grupo Roxette e depois The Beach Boys na abertura do Blackout.